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0: 99.
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1: Abençoe-nos, o Deus Todo-Poderoso, Pai, Filho, Espírito Santo.
2: Amém.
1: O Papa não os esquecerá nunca mais.
0: Nove e quinze. 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

0: 9:26.
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0: 9:37.
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0: 9:46.
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0: 9:57.
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Eu dançava na manhã em que o mundo nasceu. Eu dançava rodeado pela lua, pelas estrelas e pelo sol. 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Eu dançava para o escriba e o fariseu, mas eles não quiseram nem dançar, nem me seguir. 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

0: 10 e 4.
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1: Também a Solé de Taubaté que pediu para colocar também agora, né? Por toda a sua família, suas intenções. Muito obrigado a todos que estão rezando com a gente. De Maceió, Alagoas, rezamos por Bruno Henrique Miranda Crepaldi, Marechal Deodoro Alagoas, de Lourdes da Silva, de União dos Palmares, Alagoas, José Gildo Alves da Silva. Também José Gildo Alves da Silva, rezamos de Mauriti, Ceará, Geraldo Joaquim dos Santos. Rezamos de Belo Horizonte, Minas Gerais, pelas intenções de Simone Amélia, Divinópolis, Minas Gerais, Edmilson e família, Cascavel, Paraná, Beto Silveira e família, em Mauá, Grace Cristina Martins, da Praia Grande, Leila da Silva Garcia, William Roberto Garcia, Amanda, Renan, Celso, Renato, Maria Madalena, Victoria Valentina, Valquíria da Silva, Valéria Silva, Edson do Amaral, Rafael José de Souza, Thaís Bueno e Anália Sena Melo. Rivadavia Buque Oliveira, também de Santo André, Donizete Geraldo de Bones, em São Bernardo do Campo, Ana Maria Ribeiro, São Paulo, Romeu, Juliana de Almeida, Ana Paula Andreassi, Felipe de Almeida Andreassi, Hilda Bago, Lenita Faustina, Maria Faustina, Elza Faustina, Marilene Faustina, Sueli Patani de Taubaté, Maria Aparecida. Rezamos por todas estas intenções, também pela Mari de Santa Catarina, São José, que pede oração para todos. Bom, nós vamos agora rezar, né? Juntos com o nosso querido Frei Sebastião Benito Coalho, frade menor conventual e guardião internacional do carisma da Milícia da Imaculada. Boa noite, Frei.
2: Senhor Tirs, boa noite.
1: Boa noite.
2: Hoje estamos aqui com uma bela equipe. Temos Hernani, missionário Imaculado Padre Kolbe, trabalha lá no Triângulo Mineiro. Já trabalhou Luiz do Maranhão, né? São Luiz do Maranhão. Onde você mais trabalhou? Se apresente, vai.
3: Sim, boa noite, Frei. Boa noite aos nossos milhos. Boa noite, Gil.
1: Boa noite, padre.
3: Prazer, tanto tempo que a gente não se vê, né?
1: Verdade.
3: Então, eu vim aqui em São Bernardo do Campo hoje para visitar Dom Nelson Vestrup e também Frei Sebastião, porque completei 15 anos de ordenação presbiteral no último dia 3. Então vim para agradecer também, né? E estou aqui na milícia, já retorno amanhã. Então, já estive em Campo Grande, no Mato Grosso do Sul, e 3 anos, 6 anos em São Luís do Maranhão, e agora 3 anos lá em Uberlândia, na paróquia Santa Rita de Cássia.
2: Você esteve na Itália?
3: Sim, estudei na Itália, trabalhei lá no Centro Internacional, então, e aqui na milícia também, várias noites, madrugadas, fazendo programa, né?
2: Quem te mandou na Itália?
3: O Instituto, né? E o Instituto é o senhor como cofundador, né?
2: Tá bom. Mas agora, peraí.
3: Temos mil.
2: Agora, a Vera.
4: Boa noite. Boa noite a todos.
2: Sou? Tá bom. Agora, a Vânia.
5: Boa noite, Padre Hernani, a Vera, o Edmilson, o Gil Ortiz, o Renato. Uhum. E um boa noite mais especial para o Frei Sebastião, claro.
2: Agora, Edmilson.
6: Boa noite a todos. Quero colocar nessas intenções desse Santo Rosário pelas minhas tias, né? Tem 3 tias idosas no Paraná, né? Então estou colocando elas nas nossas intenções e por toda a minha família. E boa noite a todos. Prazer aqui estar com Padre Hernando, Frei Sebastião, Vânia, Gil e Renato, Vera.
2: Muito bem, boa noite a todos. Padre Hernando, Renato, todos vocês. A Quitéria está aí?
5: Ela estava aqui desde as 4 horas, foi
2: então
5: embora.
2: Então ela está aí também.
5: Não.
2: Vamos dar início em nome da Santíssima Trindade. Hoje é a festa da Exaltação da Cruz. Então em nome desse sinal, Pai, Filho, Espírito Santo.
3: Amém.
2: Renovando a nossa fé, creio em Deus Pai, Todo-Poderoso,
3: Criador
2: do céu e da terra. Em Jesus Cristo, seu único Filho, nosso Senhor, que foi concebido pelo poder do Espírito Santo, nasceu da Virgem Maria, padeceu sob Pôncio Pilatos, foi crucificado, morto e sepultado, desceu à mansão dos mortos, ressuscitou o terceiro dia, subiu aos céus, está sentado à direita de Deus Pai Todo-Poderoso, donde há de vir a julgar os vivos e os mortos. Creio no Espírito Santo,
3: na Santa Igreja Católica, na comunhão dos santos, na remissão dos pecados, na ressurreição da carne, na vida eterna. Amém.
2: Pai nosso que está no céu, santificado seja o vosso nome. Venha a nós o vosso reino, seja feita a vossa vontade, assim na terra como no céu.
0: O pão nosso de cada dia nos dai hoje. Perdoai as nossas ofensas, assim como nós perdoamos a quem nos tem ofendido. E não nos deixeis cair em tentação, mas livrai-nos do mal. Amém.
2: Pedimos à Virgem Santíssima, filha predileta do Pai, mãe do Verbo Eterno, esposa do Espírito Santo, nossa mãe, que nos acompanhe no caminho da fé, da caridade e da esperança. Ave Maria, cheia de graça, o Senhor é convosco. Bendita sois vós entre as mulheres, bendito o fruto do vosso ventre, Jesus.
3: Santa Maria, Mãe de Deus, rogai por nós, pecadores, agora e na hora de nossa morte.
2: Ave Maria, cheia de graça, o Senhor é convosco. Bendita sois vós entre as mulheres, bendito o fruto do vosso ventre, Jesus.
3: Santa Maria, Mãe de Deus, rogai por nós, pecadores, agora e na hora de nossa morte.
2: Ave Maria, cheia de graça, o Senhor é convosco. Bendita sois vós entre as mulheres, bendito o fruto do vosso ventre, Jesus.
3: Santa Maria, Mãe de Deus, rogai por nós, pecadores, agora e na hora de nossa morte. Amém.
2: Glória ao Pai, ao Filho e ao Espírito Santo,
3: como era no princípio, agora e sempre. Amém.
2: Meditemos os mistérios. Hoje é a festa da Exaltação da Cruz, portanto, os mistérios dolorosos. E o primeiro mistério é a agonia de Jesus. Vamos ouvir agora esta passagem do Evangelho de Marcos. Então chegaram a um lugar chamado Getsêmani, e disse Jesus a seus discípulos: sentai-vos aqui, enquanto eu oro. E levou consigo a Pedro, a Tiago e João, e começou a ter pavor e angustiar-se, e disse-lhes: a minha alma está triste até a morte, ficai aqui e vigiai. Adiantando-se um pouco, prostrou-se em terra e orava para que, se fosse possível, apassasse dele aquela hora. E dizia: Abá, Pai, tudo te é possível, afasta de mim este cálice. Todavia, não seja o que eu quero, mas o que tu queres. Suo sangue. Então abraçou a vontade do Pai, que ele tinha que enfrentar uma dolorosa caminhada até a cruz, a morte de cruz. Vamos pedir a Deus força e coragem para que ninguém desista no caminho da sua fé. Agora a Yolanda de Maceió, Alagoas, que vai nos acompanhar. Boa noite, Yolanda.
7: Boa noite, meu filho. Boa noite, meus irmãozinhos, minhas irmãzinhas. Boa noite, meu padre também. A sua bênção, tá? Vocês dois, com a paz de Jesus, amor de Maria. Filho, é doloroso, mas vou rezar, meu filho, gratidão por ser missa. Tanta tribulação hoje foi hoje, mas eu consegui ir. Não pedi adoração, muito, mas eu peguei minha missa. Minha gratidão é essa, pelo meu esposo chegou aqui morrendo de dor, e eu peço, filho, oração para todos os meus vizinhos aqui, com o padre Carmão, que é de noite, que está na minha porta. Fui agora reclamar, mas o padre entendeu, mas eu disse: não adianta você bater, que bater não resolve nada. Mas é isso, meu filho, que Deus sempre me ajude a carregar essa cruz. Seja a vontade do meu papai, mas eu não desisto, meu filho, seguir meu papai na dor, no sofrimento, na tristeza. Todo instante da hora eu clamo por ele, busco ele, e sempre eu sei que ele me ouve, cada um de nós, e a minha gratidão é essa, por sempre pedir socorro para o papai e ele me ajudar. Mas eu peço pelo dodó de meu marido, que está aqui morrendo de dor. Só Deus tem a misericórdia de mim, dele, todos nós, de meu vizinho, tudinho aqui, só Deus sabe. Amém.
8: Vamos lembrar que hoje também é o aniversário do Papa, viu? Leo XIV. Pai nosso que estais no céu, santificado seja o vosso nome. Venha a nós o vosso reino, seja feita a vossa vontade, assim na terra como no céu.
7: O pão nosso de cada dia nos dai hoje, perdoai nossas ofensas, assim como nós perdoamos a quem nos tem ofendido. Não me deixa, Papai, cair em tentação, mas me livrai do mal. Amém.
8: Ave Maria, cheia de graça, o Senhor é convosco. Bendita sois vós entre as mulheres, e bendito é o fruto do vosso ventre, Jesus.
7: Parabéns, meu Papa Leão XIV, que assim seja. Amém. Em nome de Maria, por todo o Senhor. Santa Maria, Mãe de Deus, rogai por nós, pecadores, agora e na hora da nossa morte. Amém.
8: Ave Maria, cheia de graça, o Senhor é convosco. Bendita sois vós entre as mulheres, e bendito é o fruto do vosso ventre, Jesus.
7: Santa Maria, Mãe de Deus, rogai por nós, pecadores, agora e na hora da nossa morte. Amém.
8: Ave Maria, cheia de graça, o Senhor é convosco. Bendita sois vós entre as mulheres, e bendito é o fruto do vosso ventre, Jesus.
7: Santa Maria, Mãe de Deus, rogai por nós, pecadores, agora e na hora da nossa morte. Amém.
8: Ave Maria, cheia de graça, o Senhor é convosco. Bendita sois vós entre as mulheres, e bendito é o fruto do vosso ventre, Jesus.
7: Santa Maria, Mãe de Deus, rogai por nós, pecadores, agora e na hora da nossa morte. Amém.
8: Ave Maria, cheia de graça, o Senhor é convosco. Bendita sois vós entre as mulheres, e bendito é o fruto do vosso ventre, Jesus.
7: Santa Maria, Mãe de Deus, rogai por nós, pecadores, agora e na hora da nossa morte. Amém.
8: Ave Maria, cheia de graça, o Senhor é convosco. Bendita sois vós entre as mulheres, e bendito é o fruto do vosso ventre, Jesus.
7: Santa Maria, Mãe de Deus, rogai por nós, pecadores, agora e na hora da nossa morte. Amém.
8: Ave Maria, cheia de graça, o Senhor é convosco. Bendita sois vós entre as mulheres, e bendito é o fruto do vosso ventre, Jesus.
7: Santa Maria, Mãe de Deus, rogai por nós, pecadores, agora e na hora da nossa morte. Amém.
8: Ave Maria, cheia de graça, o Senhor é convosco. Bendita sois vós entre as mulheres, e bendito é o fruto do vosso ventre, Jesus.
7: Santa Maria, Mãe de Deus, rogai por nós, pecadores, agora e na hora da nossa morte. Amém.
8: Ave Maria, cheia de graça, o Senhor é convosco. Bendita sois vós entre as mulheres, e bendito é o fruto do vosso ventre, Jesus.
7: Santa Maria, Mãe de Deus, rogai por nós, pecadores, agora e na hora da nossa morte. Amém.
8: Ave Maria, cheia de graça, o Senhor é convosco. Bendita sois vós entre as mulheres, bendito é o fruto do vosso ventre, Jesus.
7: Santa Maria, Mãe de Deus, rogai por nós, pecadores, agora e na hora da nossa morte. Amém.
8: Glória ao Pai, ao Filho e ao Espírito Santo.
7: Como era no princípio, agora e sempre. Amém.
8: Ó meu Jesus.
7: Ó meu bom Jesus, perdoai-me, livrai-me do fogo do inferno, levar as almas todas para o céu e socorrer principalmente aquela que mais precisai da vossa infinita misericórdia.
8: Ó Maria, concebida sem pecado.
7: Ó Maria, concebida sem pecado, rogai por nós que recorremos a vós e por todos quantos não recorrem a vós, e especialmente pelos inimigos da Santa Igreja e por todo salvar encomendado. Amém. Boa noite, meu filho. Salve Maria Maculaca e amigos de Maria Potência, vocês todos aí. Amém.
8: Obrigado, amém. Yolanda, pela sua participação. Deus abençoe a senhora e todos vocês que estão rezando conosco. Em nome do Pai, do Filho e do Espírito Santo. Amém. Salve Maria Imaculada.
3: Salve Maria Imaculada.
8: Senhor Ortiz, podemos ouvir uma mensagem?
1: Sim, Frei, vamos ouvir mais uma mensagem, um pedido de oração. Mais uma vez eu quero reforçar o nosso telefone para que o ouvinte também possa participar com a gente no 0-11-4397-6520. Nós vamos ouvir agora pedido de oração do Maurício Sanches, da Praia Grande, São Paulo. Boa noite, Maurício.
9: Sua bênção, Frei. Boa noite ao Gil, todos os ouvintes, todos da rádio. Para essa noite, as minhas intenções vão para toda a minha família, para todos os enfermos, para as almas do purgatório. Quero aproveitar também para desejar muita saúde e pontificado longo para o Santo Padre Papa Leão XIV, que está aniversariando na data de hoje. Muito obrigado pela atenção, Maurício de Praia Grande. Salve Maria Imaculada.
8: Obrigado, Maurício. Deus te abençoe. Meditemos agora o segundo mistério doloroso. Judas veio trazendo soldados do templo. Jesus se manifestou, se identificou depois do beijo de Judas e se deixou levar. E o povo, naturalmente, sempre lembro, não é aquele povo que se encontrava com Jesus, mas um povo assim, provocado pela liderança da religião da época, pediram a morte de Jesus, crucificou. Pilato, talvez querendo poupá-lo, mandou castigá-lo. Quem sabe, depois disso, tivessem pena dele. Então, mandou que Cristo fosse flagelado. Agora é Gilson, de São Paulo, que vai nos acompanhar. Boa noite, Gilson.
10: Boa noite, Frei Sebastião Benito Coalho. A sua bênção, Padre Hernani. Eu sou o Gilson José da Legião de Maria, São Paulo, capital.
8: Deus te abençoe, meu filho. Pode colocar as suas intenções.
10: Pelo aniversário do sumo pontífice, o Papa. Graças a Deus que Deus dê longos anos de vida para ele, cheios da força do Espírito Santo. Pelo Senhor, pelo Padre Hernani, pela milícia, pela Legião Maria no Brasil e no mundo. As nossas reuniões são todos os domingos, às 8h15 da manhã, na Paróquia São Felipe Neri, Avenida São Lucas, 279. Quem estiver perto e longe, venha participar. Pelos que sofrem, pelos agonizantes, para que acabe a guerra, porque nós temos um coração semelhante ao vosso coração. Estou aqui com a cruz na mão, como o Senhor pediu, pedindo a misericórdia de Deus para cada um de nós. Muito obrigado, Frei.
8: Muito bem, Gilson. Então, que estas suas intenções e a de todos vocês que estão rezando conosco. Pai nosso, que estais nos céus, santificado seja o vosso nome. Venha a nós o vosso reino, seja feita a vossa vontade, assim na terra como no céu.
10: O pão nosso de cada dia nos dai hoje, perdoai as nossas ofensas, assim como nós perdoamos a quem nos tem ofendido. E não nos deixeis cair em tentação, mas livra-nos, Senhor, de todo mal. Amém.
8: Ave Maria, cheia de graça, o Senhor é convosco. Bendita sois vós entre as mulheres, e bendito o fruto do vosso ventre, Jesus.
10: Santa Maria, Mãe de Deus, rogai por nós, pecadores, agora e na hora da nossa morte. Amém.
8: Ave Maria, cheia de graça, o Senhor é convosco. Bendita sois vós entre as mulheres, e bendito o fruto do vosso ventre, Jesus.
10: Santa Maria, Mãe de Deus, rogai por nós, pecadores, agora e na hora da nossa morte. Amém.
8: Ave Maria, cheia de graça,
2: O Senhor é convosco. Bendita sois vós entre as mulheres. E bendito é o fruto do vosso ventre, Jesus.
10: Santa Maria, Mãe de Deus, rogai por nós, pecadores, agora e na hora da nossa morte. Amém.
2: Ave Maria, cheia de graça, o Senhor é convosco. Bendita sois vós entre as mulheres, e bendito é o fruto do vosso ventre, Jesus.
10: Santa Maria, Mãe de Deus, rogai por nós, pecadores, agora e na hora da nossa morte. Amém.
2: Ave Maria, cheia de graça, o Senhor é convosco. Bendita sois vós entre as mulheres, e bendito é o fruto do vosso ventre, Jesus.
10: Santa Maria, Mãe de Deus, rogai por nós, pecadores, agora e na hora da nossa morte. Amém.
2: Ave Maria, cheia de graça, o Senhor é convosco. Bendita sois vós entre as mulheres, e bendito é o fruto do vosso ventre, Jesus.
10: Santa Maria, Mãe de Deus, rogai por nós, pecadores, agora e na hora da nossa morte. Amém.
2: Ave Maria, cheia de graça, o Senhor é convosco. Bendita sois vós entre as mulheres, e bendito é o fruto do vosso ventre, Jesus.
10: Santa Maria, Mãe de Deus, rogai por nós, pecadores, agora e na hora da nossa morte. Amém.
2: Glória. Ave Maria, cheia de graça, o Senhor é convosco. Bendita sois vós entre as mulheres, e bendito é o fruto do vosso ventre, Jesus.
10: Santa Maria, Mãe de Deus, rogai por nós, pecadores, agora e na hora da nossa morte. Amém.
2: Ave Maria, cheia de graça, o Senhor é convosco. Bendita sois vós entre as mulheres, bendito é o fruto do vosso ventre, Jesus.
10: Santa Maria, Mãe de Deus, rogai por nós, pecadores, agora e na hora da nossa morte. Amém.
2: Ave Maria, cheia de graça, o Senhor é convosco. Bendita sois vós entre as mulheres, e bendito é o fruto do vosso ventre, Jesus.
10: Santa Maria, Mãe de Deus, rogai por nós, pecadores, agora e na hora da nossa morte. Amém.
2: Glória ao Pai, ao Filho e ao Espírito Santo.
10: Assim como era no princípio, agora e sempre, por todos os séculos, amém.
2: Ó meu Jesus,
10: perdoai-nos, livrai-nos do fogo do inferno, levai as almas todas para o céu e socorrei principalmente as que mais precisarem da vossa infinita misericórdia.
2: Ó Maria, concebida sem pecado,
10: rogai por nós que recorremos a vós e por todos quantos recorrem a vós, especialmente pelos inimigos da Santa Igreja e por todos quantos são a vós recomendados.
8: Muito obrigado, Gilson, pela sua participação. Deus abençoe o Senhor e todo você que estão rezando conosco. Em nome do Pai, do Filho e do Espírito Santo. Amém. Salve Maria Imaculada.
11: Salve Maria Imaculada.
8: Jurtis, podemos ouvir mais uma intenção, mais uma mensagem?
1: Sim, Frei, vamos ouvir mais uma mensagem, mais uma vez reforçando nossos telefones, né? O nosso telefone ao vivo para o nosso ouvinte rezar no 0-11-4397-6520. Nós vamos ouvir agora o pedido de oração da Jane de Santana do Ipanema, Alagoas. Boa noite, Jane.
12: Boa noite, Gil. Boa noite.
1: Boa noite.
12: Sua bênção, Padre. Boa noite, Padre. Peço oração por mim, que estou me recuperando de uma cirurgia da mama. Pela minha sobrinha Vitória, minha sobrinha Andressa, meus filhos, toda a minha família. Boa noite e salve Maria Imaculada. Nossa Senhora Aparecida nos abençoe hoje e sempre.
8: Deus abençoe, uma boa noite. E vamos juntos rezar agora o terceiro mistério doloroso. Jesus foi flagelado. Disse no Santo Sudário, mais de 1000 feridas no corpo de Jesus, coberto de ferida de sangue. Você imagina a dor de Jesus. E ainda pelo fato que ele se proclamou rei, perante o povo, cutucado para isso, teceram uma coroa de espinhos e colocaram na cabeça dele e batiam com uma vara. E ainda, para camuflar assim o rei, vestiram-no com um pano vermelho. Olha ali, meus irmãos, seu sangue no Jardim dos Oliveiras, flagelado, coroado de espinho. Como Jesus foi judiado. Por quê? Porque nós somos a conquista dele, que Deus nos ama. Agora, Edmilson de Divinópolis, Minas Gerais, que vai nos acompanhar. Boa noite, Edmilson.
13: Boa noite, Frei Sebastião. A sua bênção.
8: Deus abençoe, meu filho. Pode colocar as suas intenções.
13: Eu vou rezar por mim, por minha família, por todas as famílias, pelos enfermos para recuperação de saúde e para que tenhamos mais união e menos divisão neste mundo. União, afinal de contas, Deus é um só, né?
8: Com certeza. Então, Edmilson, vamos rezar por isso, sim. Que toda a humanidade seja uma família que abraça o mesmo Deus com muito amor. Agora, vamos rezar juntos com essas intenções. Pai nosso, que estais nos céus, santificado seja o vosso nome. Venha a nós o vosso reino. Seja feita a vossa vontade, assim na terra como no céu.
13: O pão nosso de cada dia nos dai hoje. Perdoai as nossas ofensas, assim como nós perdoamos a quem nos tem ofendido. E não nos deixeis cair em tentação, mas livrai-nos do mal. Amém.
8: Ave Maria, cheia de graça, o Senhor é convosco. Bendita sois vós entre as mulheres, e bendito é o fruto do vosso ventre, Jesus.
13: Santa Maria, Mãe de Deus, rogai por nós, pecadores, agora e na hora da nossa morte. Amém.
8: Ave Maria, cheia de graça, o Senhor é convosco, seu ventre, Jesus.
13: Santa Maria, Mãe de Deus, rogai por nós, pecadores, agora e na hora da nossa morte. Amém.
8: Ave Maria, cheia de graça, o Senhor é convosco. Bendita sois vós entre as mulheres, e bendito é o fruto do vosso ventre, Jesus.
13: Santa Maria, Mãe de Deus, rogai por nós, pecadores, agora e na hora da nossa morte. Amém.
8: Ave Maria, cheia de graça, o Senhor é convosco. Bendita sois vós entre as mulheres, e bendito é o fruto do vosso ventre, Jesus.
13: Santa Maria, Mãe de Deus, rogai por nós, pecadores, agora e na hora da nossa morte. Amém.
8: Ave Maria, cheia de graça, o Senhor é convosco. Bendita sois vós entre as mulheres, e bendito é o fruto do vosso ventre, Jesus.
13: Santa Maria, Mãe de Deus, rogai por nós, pecadores, agora e na hora da nossa morte. Amém.
8: Ave Maria, cheia de graça, o Senhor é convosco. Bendita sois vós entre as mulheres, e bendito é o fruto do vosso ventre, Jesus.
13: Santa Maria, Mãe de Deus, rogai por nós, pecadores, agora e na hora da nossa morte. Amém.
8: Ave Maria, cheia de graça, o Senhor é convosco. Bendita sois vós entre as mulheres, e bendito é o fruto
14: do vosso ventre, Jesus.
13: Santa Maria, Mãe de Deus, rogai por nós, pecadores, agora e na hora da nossa morte. Amém.

0: Jesus.
1: Santa Maria, Mãe de Deus, rogai por nós, pecadores, agora e na hora da nossa morte. Amém.
2: Ave Maria, cheia de graça, o Senhor é convosco. Bendita sois vós entre as mulheres, bendito é o fruto do vosso ventre, Jesus.
1: Santa Maria, Mãe de Deus, rogai por nós, pecadores, agora e na hora da nossa morte. Amém.
2: Ave Maria, cheia de graça, o Senhor é convosco. Bendita sois vós entre as mulheres, e bendito é o fruto do vosso ventre, Jesus.
1: Santa Maria, Mãe de Deus, rogai por nós, pecadores, agora e na hora da nossa morte. Amém.
2: Glória ao Pai, ao Filho e ao Espírito Santo.
1: Assim como era no princípio, agora e sempre. Amém.
2: Ó meu Jesus,
1: perdoai-nos, livrai-nos do fogo do inferno, levai as almas todas para o céu e socorrei principalmente as que mais precisarem de vossa infinita misericórdia.
2: Ó Maria concebida sem pecado,
1: rogai por nós que recorremos a vós e por todos quantos não recorrem a vós, especialmente pelos inimigos da Santa Igreja e por todos quantos são a vós recomendados.
3: Obrigado de mim.

0: agradeço pela sua participação. Deus abençoe o Senhor e abençoe todos vocês que estão rezando conosco. Em nome do Pai, do Filho e do Espírito Santo. Salve Maria Imaculada.
1: Salve Maria Imaculada.
0: Senhor Ortiz, podemos ouvir mais uma mensagem?
2: Sim, Frei, nós vamos ouvir mais uma mensagem e convidamos também o ouvinte a continuar rezando conosco no 0-11-4397-6520. Nós vamos ouvir agora o pedido de oração da Zezinha Camargo, de Mato Grosso. Boa noite, Zezinha.
3: Boa noite. Estou aqui assistindo a sua programação maravilhosa e quero pedir oração para mim e para minha família, né? De cura e libertação. Que Deus nos cura, nos liberta e nos afasta sempre do mal, né? Das pessoas do mal e também dessas chuvas fortes, né? Que está acontecendo por aí no nosso Brasil, no nosso mundo. Amém.
0: Muito bem. Deus te abençoe, minha filha. E vamos agora meditar o quarto mistério doloroso. Então, o que que aconteceu? Pilatos pronunciou a pena de morte. Uma cruz pesada foi posta nos ombros feridos de Nosso Senhor. Hoje, lembramos de maneira particular esta cruz que fez sofrer tanto Jesus e ele abraçou. Ele podia muito bem se libertar dela, mas ele quis abraçá-la. Frágil e machucado, Jesus caiu 3 vezes no caminho do Calvário, enquanto a multidão o insultava, amaldiçoava. Teve uma mulher que encheu o seu rosto. Jesus a recompensou, deixando no seu pano o rosto, a imagem do seu rosto, Verônica, que significa verdadeiro rosto de Jesus. E depois encontrou um grupo de mulheres chorando por causa dele e sobretudo viu sua mãe. Se você pode imaginar a dor da mãe e do filho. Agora é Francisco de São Paulo que vai nos acompanhar. Boa noite, Francisco.
4: Boa noite, Frei. Boa noite, Gil.
0: Boa noite, meu filho. Pode colocar as suas intenções.
4: Como sempre, agradecer a Nossa Senhora pela presença dela em nossa vida, agradecer pela nossa Melissa da Imaculada, como eu sempre falo, nossa Melissa da Imaculada, porque a obra de Nossa Senhora, e nós somos filhos, então somos herdeiros. É, também pedi pela minha filha, que está grávida, e pedi pela dona Maria Roberta, que rezou por mim, pela minha filha, que pediu pela minha viagem que eu vou fazer, agradecer a bênção que recebi, mais uma das bênçãos que eu recebi de Nossa Senhora. Eu vou falar para dona Maria Roberta, que eu vou usar um termo muito nordestino que a gente usa, eu vou dar lembranças dela a Nossa Senhora. Ela vai entender quando eu falar isso, né? Vou levar as recomendações dela a Nossa Senhora. E também, ó, eu vou resumir, vou ser rápido, porque que eu estou rezando sempre pela minha filha. Essa minha filha que está grávida, ela teve uma
5: endometriose
4: e estava muito grave. Isso é bom que já vai dar um alerta para as pessoas. Essa é uma doença comum que acontece com as mulheres, mas no caso dela, como ficou, não foi tratada no princípio, ficou muito grave. Então ela estava tudo preparado para fazer uma grande cirurgia, onde estava obstruído o útero, as trompas e até a parte intestinal. Eu estava com todos os exames prontos para fazer a cirurgia, que inclusive era no Albert Einstein, aqui em São Paulo, isso muito recente, os exames para todos aqui, ele está falando coisa que não exista. Então, e essa cirurgia seria muito grave. Inclusive, ela ficar customizada por algum tempo, não se sabia quanto é, possivelmente até por, sei lá, pelo resto da vida. E ela é uma moça nova. Então, isso deixava a gente extremamente, vamos dizer assim, todo mundo preocupado. Mas é claro, como eu sempre falo, a gente confia em Nossa Senhora. E aí, com todo o exame pronto, já ia ser marcada a data da cirurgia, tudo para acontecer isso. Aí a minha filha falou comigo, alguma coisa está estranha comigo. Ele falou, mas o que está estranho? Falou, eu acho que estou grávida. Ele falou, não existe essa possibilidade. Você fazendo a cirurgia, a gente vai tentar fazer uma fertilização para tentar, mas as chances são mínimas. Conclusão, deixa eu ser rápido, já todo mundo há muito tempo. Aí, chegou lá, fui fazer o exame, minha filha estava grávida. Aí a doutora falou, é impossível, falando a respeito da medicina e da ciência, a ciência não justifica essa sua gravidez. Com essa sua gravidez, ou seja, vai ter toda a limpeza, não houve a cirurgia e minha filha está grávida. Isso é uma das... Se Deus quiser, agora em dezembro vai chegar minha netinha, certo? Eu estou contando esse milagre que aconteceu comigo para que os ouvintes possam perceber e também serve de alerta para as mulheres para perceber que isso deve tratar logo cedo para evitar chegar a um ponto dessa natureza.
0: Muito bem, vamos interceder por estas intenções. Pai nosso que estás nos céus,

0: no céu.
1: O pão nosso de cada dia nos dai hoje, perdoai as nossas ofensas, assim como nós perdoamos a quem nos tem ofendido, e não nos deixeis cair em tentação, mas livrai-nos do mal. Amém.
0: Francisco, quem está rezando com o Senhor?
1: É a minha esposa, Joana.
0: Isso, Joana. Deus abençoe. Obrigado, Joana.
2: Eu peço sempre, a gente pede sempre juntos, é pela família.
0: Certo. Ave Maria, cheia de graça, o Senhor é convosco. Bendita sois vós entre as mulheres, e bendito o fruto do vosso ventre, Jesus.
1: Santa Maria, Mãe de Deus, rogai por nós, pecadores, agora e na hora de nossa morte. Amém.
0: Ave Maria, cheia de graça, o Senhor é convosco. Bendita sois vós entre as mulheres, e bendito o fruto do vosso ventre, Jesus.
1: Santa Maria, Mãe de Deus, rogai por nós, pecadores, agora e na hora de nossa morte. Amém.
0: Ave Maria, cheia de graça, o Senhor é convosco. Bendita sois vós entre as mulheres, e bendito o fruto do vosso ventre, Jesus.
1: Santa Maria, Mãe de Deus, rogai por nós, pecadores, agora e na hora de nossa morte. Amém.
0: Ave Maria, cheia de graça, o Senhor é convosco. Bendita sois vós entre as mulheres, e bendito o fruto do vosso ventre, Jesus.
1: Santa Maria, Mãe de Deus, rogai por nós, pecadores, agora e na hora de nossa morte. Amém.
0: Ave Maria, cheia de graça, o Senhor é convosco. Bendita sois vós entre as mulheres, e bendito é o fruto do vosso ventre, Jesus.
1: Santa Maria, Mãe de Deus, rogai por nós, pecadores, agora e na hora de nossa morte. Amém.
0: Ave Maria, cheia de graça, o Senhor é convosco. Bendita sois vós entre as mulheres, e bendito é o fruto do vosso ventre, Jesus.
1: Santa Maria, Mãe de Deus, rogai por nós, pecadores, agora e na hora de nossa morte. Amém.
0: Ave Maria, cheia de graça, o Senhor é convosco. Bendita sois vós entre as mulheres, e bendito é o fruto do vosso ventre, Jesus.
1: Santa Maria, Mãe de Deus, rogai por nós, pecadores, agora e na hora de nossa morte. Amém.
0: Ave Maria, cheia de graça, o Senhor é convosco. Bendita sois vós entre as mulheres, e bendito é o fruto do vosso ventre, Jesus.
1: Santa Maria, Mãe de Deus, rogai por nós, pecadores, agora e na hora de nossa morte. Amém.
0: Ave Maria, cheia de graça, o Senhor é convosco. Bendita sois vós entre as mulheres, e bendito é o fruto do vosso ventre, Jesus.
1: Santa Maria, Mãe de Deus, rogai por nós, pecadores, agora e na hora de nossa morte. Amém.
0: Ave Maria, cheia de graça, o Senhor é convosco. Bendita sois vós entre as mulheres, e bendito é o fruto do vosso ventre, Jesus.
1: Santa Maria, Mãe de Deus, rogai por nós, pecadores, agora e na hora de nossa morte. Amém.
0: Glória ao Pai, ao Filho e ao Espírito Santo.
1: Como era no princípio, agora e sempre. Amém.
0: Ó meu Jesus,
1: perdoai-nos, livrai-nos do fogo do inferno, levai as almas todas para o céu, e socorrei principalmente as que mais precisarem.
0: Ó Maria concebida sem pecado,
1: rogai por nós que recorremos a vós, e por todos quantos não recorrem a vós, especialmente pelos inimigos da Santa Igreja e por todos quantos são a vós recomendados.
3: Muito obrigado, Francisco. Obrigado, Joana, pela vossa participação. Deus os abençoe e abençoe todo você que estão rezando conosco. Em nome do Pai, do Filho e do Espírito Santo.
4: Amém.
3: Salve Maria Imaculada.
4: Salve Maria Imaculada.
3: Gil Ortiz, podemos ouvir mais uma mensagem?
5: Sim, Frei, eu vou ler mais uma mensagem que chegou pra gente aqui de pedido de oração, que é da Sueli de Sá, de São Bernardo do Campo. Ela coloca boa noite a todos, sua bênção, Frei, Sueli de São Bernardo, em oração pela minha filha, que precisa muito de solução para um problema. É, rezo também pela gratidão pela vida da minha família, rezo por todos vocês da rádio, por todos os padres também que estão no retiro. E a Marluza, também do bairro da Moca, está pedindo oração para ela, né, e para toda a família. Então a gente coloca em oração. E a Sônia Maria de Divinópolis, que está pedindo oração pela sobrinha, que está no hospital para ganhar um bebê nesse momento. Ela pede também a proteção e a intercessão de Nossa Senhora, Frei.
3: Muito bem, coloquei minhas intenções e a de todos vocês que estão rezando conosco. Meditemos agora o quinto mistério. O quinto mistério: Jesus é crucificado. Vamos ver, hoje é a festa da exaltação da cruz. Nunca nós podemos elogiar o instrumento de morte, mas aquilo que significa: Cristo se deixou crucificar, suas mãos, seus pulsos, bem assim, transpassado por pregos, seus pés e todo o peso do corpo estraçalhado com esses pregos. Você pode imaginar? Não. Pois é, foram horas de um sofrimento terrível. E Jesus morreu, sofreu isso tudo, por quê? Para nos resgatar. Veja quanto você é precioso aos olhos de Deus, quanto você vale para Deus. Quanto Deus te ama. Veja como Jesus sofreu por isso. E a cruz é esse sofrimento de Jesus. Esse sofrimento fruto de amor infinito. Deus amou o mundo ao ponto de enviar seu filho. E termina na cruz. Vamos valorizar muito a nossa vida como fruto e conquista deste amor divino. Agora é Maria Roberta de São Paulo que vai nos acompanhar. Boa noite, Maria Roberta.
6: Boa noite, Frei, sua bênção. Boa noite, o padre também está aí. Boa noite, Ivan. Boa noite, o padre também está aí. Boa noite.

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1: 6:42.

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1: Seis e 47.
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4: Quero mandar um abraço aqui para Marlene Barreto, lá no bairro Santa Rosa, para Maria Aparecida, no bairro Bom Pastor, para Maria das Graças, lá no bairro Paraíso, para o Davi e Alice, lá na comunidade Arueiras, para o João Vicente e a sua esposa, a dona Antônia, da Alameda Rio Bananal, no bairro Tietê. Para o João Vicente, rapaz, é o da bicicleta, é o primo do meu grande amigo Milton Soares, da padaria Duarte. O João estava atravessando ali a rua, subindo a Pernambuco, atravessando a Pernambuco, lá embaixão, lá perto da Itambé, por ali. Eu passei, eu estava atravessando e não viu que era eu, não. Aí eu que, ó, bem. A buzina do meu automóvel é a buzina mais discreta que você pode já ter ouvido. Rapaz, eu dei um buzinaço, uma discreta, né? No ouvido do João Vicente. Quase que ele deixou a bicicleta cair. Oi, ô, você ajudou, doido.
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0: 7:26.
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0: resposta calma desvia a fúria, mas a palavra ríspida desperta a ira. Provérbios capítulo 15, versículo 1. Meu amigo e minha amiga, certa vez alguém compartilhou uma história que me fez refletir. Ela dizia que o vento e o sol certo dia decidiram competir. Quem faria um viajante tirar o casaco? O vento, de forma truculenta, começou a soprar com toda a força, tentando arrancar o casaco. Mas quanto mais forte ele soprava, mais o homem abraçava a si mesmo, segurando o casaco. Já o sol, sem dizer uma só palavra, apenas gentilmente pediu para as nuvens se afastarem e brilhou. Seu calor suave fez que o viajante, por vontade própria, retirasse o casaco. Meu amigo e minha amiga, aprendemos com isso que há mais eficácia na mansidão, no domínio próprio e no amor do que na imposição. Quantas vezes tentamos mudar as pessoas ou controlar as situações por meio de palavras duras, atitudes agressivas ou ofensas? O resultado sempre é a resistência, não a transformação. Meu amigo e minha amiga, Jesus ensinou o caminho certo. Bem-aventurados os humildes, pois receberão a terra por herança. Sei que isso parece ir na contramão da lógica deste mundo, que valoriza a força e a imposição. Mas no reino de Deus, é o amor que conquista, a gentileza que abraça e a paciência que convence. Há corações, meu amigo e minha amiga, há corações ao seu redor que só serão tocados pelo exemplo de amor, mansidão e empatia. Não pela tempestade de sua altivez. Brilhe com bondade e compaixão. Escolha a gentileza, porque afinal, quem aquece o coração dos outros com graça, marca profundamente a vida deles. A força pode até impressionar, mas é o amor que transforma. A oração desta manhã. Bom Deus, cuidar dos sofridos da sociedade tem a ver com continuidade do agir de Jesus mediante a dedicação dos seus discípulos. Pelo Espírito Santo do Senhor e o seu santo modo de operar, sejamos nós bons instrumentos de vida em abundância para os ameaçados de morte. Assim seja. Amém.
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0: 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Hoje, produção, hoje é terça-feira. Isto mesmo, bebê. Terça-feira, 15 de setembro de 2026. 15 de setembro de 2026. A fase da lua é lua nova. E de acordo com o clima-tempo, a previsão para Divinópolis para esta terça-feira é a seguinte. Sol com algumas nuvens, chove rápido durante o dia e à noite o sol nasceu às 5h56 e vai se pôr às 17h53. A mínima da temperatura 16 graus, a máxima 28. Umidade relativa do ar variando de 58 a 98% neste momento nos estúdios da Diva FM na rua Maranhão 400. Os termômetros registram 19 graus, sensação térmica de 21, umidade relativa do ar 89%.
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0: 7 horas, 52 minutos, 7:52. Bom dia, Divinópolis! Bom dia, capital internacional de Carmo do Cajuru! Bom dia, São José dos Salgados! Bom dia, Centro-Oeste! Bom dia, Belo Horizonte, a capital de todos os mineiros! Bom dia, Bahia! Bom dia, Goiânia! Bom dia, Brasil! Bom dia, mundo!
1: Bom dia! Bom dia!
0: Bom dia.

0: compadre! Ô, comadre, como é bom ter o seu carinho, a sua audiência, menino! Aí, ó, do outro lado do Radinho Produção, e vamos que vamos, porque a caravana está no ar, hein? Terçou, bebê, vem em mim, terça-feira, porque hoje tem ele, doutor Alessandro Carvalho de Souza, falando da ciência que mais cura, que é a homeopatia. Isto mesmo, meu povo, daqui a pouquinho, doutor Alessandro Carvalho de Souza falando da ciência que mais cura, que é a homeopatia. 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
0: Doutor Alessandro Carvalho de Souza daqui a pouquinho, então, falando da ciência que mais cura, que é a homeopatia. 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
0: 8 horas, bebê. Nada, Adriana, é 8 horas. Ah, menina, não, bebê. São 7:55. 7:55, produção. Quero lembrar pra você que quer ir na festa da fantasia, bebê, já vai mandando o seu zap pra mim aqui falando, Adriano, Eu quero ir na Festa da Fantasia. Eu quero participar da Festa da Fantasia 31 de outubro aqui em Divinópolis. Então já manda pra mim aí, bebê. Já vai mandando pra mim aí, bebê, porque hoje você vai ganhar aqui, ó, duas cortesias, viu? Duas pra você e seu acompanhante participar da Festa da Fantasia. Eu vou estar lá, bebê. Eu vou estar, menino. Vai ser top demais. Então, já vai mandando o seu zap falando: eu quero ganhar, então, o ingresso pra participar da Festa da Fantasia. É a caravana no ar levando você também na Festa da Fantasia. Ô Valdir, oi Rosilda, oi Israel no bairro Jardinópolis, bom dia família, bom dia com alegria. Ô Valdir, tá chovendo por aí, menina? Aqui já deu uma pausa, aqui o sol já brilhou, o sol tá brilhando, mas a promessa é que durante o dia nós tenhamos aí pancadas de chuva tarde e noite, viu, meu amigo Valdir? Gente boa, da melhor qualidade, grande Valdir. Oi, Leila, bom dia com alegria pra você, menina. Adriano, 15 de setembro, dia de Nossa Senhora das Dores. Que a mãe das dores, que tudo entregou a Deus, dê força e console teu coração. Sua intercessão nos guia para a paz. Assim seja, minha amiga Leila, da comunidade de Corgo Falso. Bom dia com alegria, menina. Oi, Cláudio. Oi, Gislaine. Oi, Alice. Bom dia, família. Adriano, bom dia, meu amigo. Que Deus abençoe nosso dia. Chuva abençoada, hein, Adriana? Aqui, ontem, tivemos a graça de receber em nossa celebração, exaltação da Santa Cruz e novena da festa de São Mateus no bairro São Roque, o padre Ulisses César. Ei, trem chique, hein, Cláudio? Esse menino é bom. Lembrando que o padre Ulisses, toda quinta-feira, ele faz aqui o programa Alegrai-vos do Senhor, de 9 às 10, viu, Cláudio? É o padre Ulisses César, ele que todas as quintas-feiras está ao vivo aqui na Diva FM, na rádio da sua igreja. Bom dia, Adriane, produção. Eu quero participar da Festa da Fantasia. Grande Antônio Oswaldo Silva, você já está participando, bebê. Você já está participando. Você já está concorrendo ao ingresso da Festa da Fantasia, menino. 7 horas

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1: 8 horas no prédio, gente. Deixa eu agradecer aqui o meu amigo Libério, aqui do Chaveiro Ideal, fica na Amazônia. Ô Libério, bom dia pra você, meu irmão. Gratidão, viu? Gratidão. Ô Alex, bom dia, menino. Ei, a turma ali do Chaveiro Ideal. Ei, povo chique, hein? Ontem me fez um favorzão, bebê do céu, você tá doido, hein? É, ontem. Ei, Libério, põe você em cada saia justa, hein, menino? Menino do céu, você tá doido, mas valeu, gratidão sempre, viu? Gratidão sempre. Gente do céu, cada coisa que acontece na vida da gente, mas é assim mesmo. Tem que acontecer os problemas, você dá valor na sua vida normal, né? Não é verdade? É assim mesmo. Eu vou, perco a chave do carro. Você tá doido, menino? Aí o que acontece? Tem que rebocar o carro pra Divinópolis, liberar o carro de novo pra mim. Você tá doido? Grande Libério, valeu, viu, menino? Foi show de bola o seu trabalho, viu, Libério? A rapidez e agilidade, hein? Chaveiro Ideal, grande Libério, valeu, menino. 8 horas, 1 minuto e vamos, porque a caravana está no ar. Como diz a minha amiga Neuzinha e a Lourdinha, isso é livramento, Adriano. Foi livramento, é verdade, eu também acredito nisso. Eu acredito piamente. Quando as coisas não saem como deveriam sair, você pode ter certeza que Deus colocou a mão ali e falou assim, ó, essa aí não é a melhor opção. A melhor opção é essa aí. Calma o seu coração, que tudo vai dar certo. É assim mesmo. Então, acredite que nada acontece por acaso na sua vida. É livramento e é Deus colocando a mão dele no lugar certo. 8 horas, 2 minutos, e falando em livramento e colocando Deus a mão na hora certa, eu quero convidar você para o almoço beneficente em prol da igreja, da construção da igreja São João Batista no bairro Jardinópolis. Vai ser nesse domingo, dia 20 de setembro, com entrada às 11 horas da manhã no salão Vila Jardim. Ó, crianças até 8 anos não pagam, tá bom? R$25 é o convite para esse almoço maravilhoso que está sendo preparado com arroz, feijão, tutu e caldo, macarrão, salada, delícia, hein? Carne de porco e também frango assado, bebê. Este é o cardápio para o almoço beneficente em prol da construção da igreja São João Batista no bairro Jardinópolis. Então participe neste domingo, dia 20 de setembro, às 11 horas da manhã. Começa lá, abre as portas para você participar. E com detalhe, hein? Com detalhe. Vamos ter show de prêmios também, hein? Ei, menino, eu estarei lá e você? Então venha participar conosco do almoço beneficente em prol da construção da igreja São João Batista no bairro Jardinópolis neste domingo, dia 20 de setembro, com entrada às 11, e o almoço será lá no salão Vila Jardim. Que salão top, hein, bebê? Você tá doido? É neste domingo, dia 20 de setembro. 8 horas, 3 minutos. 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

0: 8 horas, 4 minutos, 8 e 4. 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
0: Oito horas, menino, bebê do céu, você tá aí, bebê? Você tá aí, meu? Ô, Renata Moreno, bom dia com alegria. Também quem tá lá acompanhando nossa live aqui, ó, no arroba Rádio Divinópolis do YouTube. Ô, dona Célia, bom dia, menina. Ah, a senhora entrou hoje pra ver o filho aqui, né? Ah, hoje a senhora vai ver aqui o doutor Alessandro, guria mesmo, chegando aqui, viu, dona Célia? Já se encontra aqui nos estúdios da Rádio Divinópolis, aqui no... na sede da Rádio Divinópolis, né? Mas os estúdios, daqui a pouquinho o doutor Alessandro chega por aqui, viu, dona Célia? Um beijo no seu coração, menino. Ô, senhor Eli, bom dia, família. Também lá no Tietê, tá acompanhando aqui. Oi, Jaqueline. Oi, Leila. Oi, Meire. Bom dia, família do bairro Tietê. É só lugar de gente boa, da melhor qualidade. Gratidão, gratidão, gratidão. Acompanhando a nossa live aqui pelo arroba Rádio Divinópolis no YouTube. Valeu, povo bonito! 8 horas, 7 minutos. Oi, Laia Santos! Bom dia, menina! Ei, trem chique, hein? Já tá lá no tempero da lenha, né, Leia? Ô, Leia! Bom dia, menina! Bom dia com alegria, Leia! Gratidão, gratidão, gratidão sempre, viu? Por essa parceria. Tá lá na MG050, em frente ali o Posto Chavante, né, Leia? Um beijo no seu coração e pra toda essa família abençoada. O Juninho também já tá ligadinho aqui, viu, Leia? O Juninho, o delegado Gerson. Ô, Gerson! Ô, Marília Mendonça! Bom dia, família! 8 horas, 8 minutos, 8 e 8. 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
0: Oito horas, menino! Ô, bebê, ô bebê, você já acordou? Já acordou? Ô Turco, ô Elita, bom dia família, bom dia, tá lá em São José do Salgado, ontem foi feriado em Carmo do Cajuru. Ei Turco, se você souber o aperto que eu passei ontem nesse Salgado, Carmo, Cajuru e adjacência, menino, você não acredita não, menino, você não acredita, Turco do céu, bom dia com alegria, meu amigo Turco, oi Elita, bom dia família, ei povo chique, ei povo chique, 8 horas, 10 minutos, 8 e 10, e agora é hora de falar de Telcar, o centro automotivo do famoso Zé Broinha, que está no coração do 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
0: 8 horas. Oi, ei, Turco, cuida da sua vida, bebê. Cuida da sua vida, que é Elita, viu, Turco? Ah, menina. 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
0: 8 horas, 8 e 13. 8 horas, 13 minutos. 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

0: 8 horas 14 minutos, 8h14, produção. Ô, dona Célia, eu falei pra senhora que ele ia chegar e já chegou, ó. Doutora Alessandra já está aqui, já tá vendo ela aí, dona Célia? Dona Célia tá acompanhando nossa live, bebê. Opa. Pelo arroba Rádio Divinópolis, doutora Alessandra.
1: Opa!

0: atendendo em Carmo Cajuru, quanto que é o atendimento lá e
1: então,
0: o local.
1: 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Os abraços rapidinho, né?
0: Vamos lá.
1: Vamos começar pelo bairro Bom Pastor, lá na Tito Nieta, toda a família Martins, os primos ali, muito querido ali. Também um casal que não perde, o Adriano Silva, inclusive está me vendo aí, embora a internet caiu, mas tá me vendo aí a Célia e o Eli, lá no bar Tietê, são os meus pais, Raquel, Adinho, tio Romeu. Ah, gente, é muita gente, né? Muita gente envolvida aí. O pessoal, a Lurdinha tá sumida, Lurdinha, tô te esperando no consultório, viu, danadinha? Tem que voltar lá pra gente continuar o tratamento seu. Gente, e o mais, agradecer muito, né? Eu falo que eu tenho uma gratidão muito grande pela Rádio Diva FM, que muitos anos tem me ajudado aí a divulgar a homeopatia, principalmente o parceiro Adriano Silva. Ah, o Adriano tem responsabilidade do Alessandro ter esse tanto de paciente, porque a gente divulga aqui e as pessoas, através da rádio, ficam conhecendo o meu patinho. Então, Adriano, gratidão a você, a toda a diretoria da rádio, e o mais, agradecer a todos e falar o seguinte: terça-feira, nesse horário, nós vamos estar aqui de novo, incomodando o Adriano, porque nós precisamos falar da homeopatia, dessa ciência maravilhosa que tem tratado e curado as pessoas.
0: Show de bola, não manda, não, se você esquecer
1: de Vanderlei?
0: Mandar, se você esquecer de mandar
1: abraço. O Vanderlei agora está comercializando café, muda de café.
0: Mesmo?
1: O Vanderlei, além de ser empresário do táxi, agora é consumidor aí, também fazendeiro aí, fazendo muda de café. Vambora?
0: Bora, Vanderlei,
1: já tô saindo.
0: De 10 e Caraíba.
1: Você viu, né? Um abraço a todos, até semana que vem, falando da ciência que mais cura, que é a homeopatia.
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2: 8:35, já vai mandando o seu zap, porque hoje tem o sorteio do par de cortesias da Festa da Fantasia, hoje é terça-feira, então hoje vai chamando a sorte que hoje você poderá ganhar aqui, ó. Ei, menino chique, então já vai chamando a sorte, bebê. 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
0: Oito horas, 38 minutos, 8:38. Cadê esse povo bonito? Cadê esse povo bonito que está aqui no Zap Zap? Cadê o Darv? Ô, Darv, cadê você, bebê? 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
0: Ei, Trenche, e cadê a nossa influencer digital? Cadê a Clarinha? Ô, minha Ginha, fala com o titio, menina.
3: Bom dia, Adriano.
0: Bom dia.
3: Olha pra nós.
4: As redes.
3: As redes.
4: Sociais.
3: Sociais.
4: Da Agrodil.
3: Da Agrodil.
4: Beijo.
0: Beijo. Um beijinho no seu coração, minha Gia Clarinha. 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Ô, Adriano, fui lá o portão, mas valeu. Ei, menina. Ô, Maria da Conceição, bom dia, menina. Fala comigo, bebê.
5: Oi, Adriano, salve Maria, bom dia. Hoje eu vou falar, porque é cumprido, mas vou falar com você rapidinho, tá? Bom dia, salve Maria. Então, salve Maria para todos os ouvintes. O Adriano, manda um abração para um grupo de apostolado de oração de Belo Horizonte, que vai estar na Serra da Piedade domingo. E também um grupo de oração aqui de Divinópolis, que vai estar aqui em Itaúna, Recanto das Rosas, um negócio assim, né? Vai ter esse grupo aqui também. Eu vou estar lá nesse grupo. E nosso grupo de oração, que é Nossa Senhora Aparecida. E hoje, como lembrar Nossa Senhora das Dores, não esquecer da Legião de Maria, trabalho silencioso. É um trabalho muito bonito. Manda um abraço para os legionários de nossa cidade e da nossa paróquia aqui também. Fique com Deus e salve Maria. Não é grupo de oração, não é apostolado, é oração. Falei errado. Não, aqui em Itaúna vai ser apostolado de oração também, viu? Falei errado.
0: Tá em casa, Maria. Tá em casa, Maria da Conceição do Bom Pastor. Salve Maria, menina. Um beijo no seu coração. Ô, Oziel. Essa foto aí foi de semana passada, bebê. Essa foto aí você só pegou ela, mandou pra medir, falando que tá fazendo caminhada. Ô, Adriano, bora caminhar. O bonitão Oziel choveu. Já tá quente já, bebê. Você tá doido, Oziel? Tá suando aí, bebê? Então caminha mais. Grande Oziel. Bom dia com alegria pra você, meu irmão. Desse jeito você vai ficar top, Oziel. Desse jeito você vai ficar magrinho, bebê. Angelita do Sagrada Família. Bom dia, Angelita. Que pena que só agora eu vi sua mensagem. Nós tivemos aqui um bugou aqui, né? Bugou o sistema, tudo nosso agora que eu consegui abrir o zap zap aqui, Angelita, mas eu vou mandar essa mensagem aqui pro doutor Alessandro e com certeza na semana que vem a gente vai estar fazendo esse comentário para você. Quer ver, doutora Alessandra? Deixa eu já mandar para ele aqui, que já fica já registrado esta mensagem para que na semana que vem a gente possa fazer essa abordagem aqui, tá bom? Ô, minha amiga Angelita do Sagrada Família. Oi, Juliana. Oi, Sargento Carregal. Bom dia, família. Bom dia com alegria. Maria Neves, bom dia com alegria, menina.
4: Bom dia, Adriano Silva. Pergunta aí pra ele, pra mim, que é às vezes fica tipo com parece que tem muito gases estomacais e ficam saindo pela boca através de arroto. Isso aí também é refluxo? E como se tratar? Tem alguma coisa caseira, alguma alimentação adequada que eu possa estar fazendo?
6: Bom dia, Adriano. Eu fui atender o portão, ele atendeu o meu pedido, eu não escutei.
0: Ô, Maria Neves, não atendeu, bebê. Mas aqui, ó, já estou encaminhando para ele também aqui. E aí, semana que vem, o doutor Alessandro vai responder para você e para Angelita, tá bom, minha querida? Mas nós tivemos um problema aqui na internet, nós tivemos uma queda na internet aqui, aí nós tivemos que reiniciar todo o processo, por isso que acabou nós não conseguindo repassar as perguntas para o doutor Alessandro. Mas já salvei elas aqui, inclusive já mandei para o doutor Alessandro, e semana que vem a gente fala sobre esse tema, tá bom, minha querida? Bom dia, Adriano, feliz terça-feira. Adriano, eu quero participar do sorteio, já está participando minha amiga Sônia Metzger, do Vila Romana. Bom dia com alegria para você. Oi, minha amiga Rosa Marina, bom dia, menina. 8h44 e a Parcela e Condimentos, hein? 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
0: 8h45. Bom dia, Adriano. Ô, Adriano, gostei de participar do sorteio, viu? É a Alessandra Marcileia, do Sagrada Família. Oi, Alessandra, você já está participando do sorteio, menina. Você já está participando do sorteio, viu, Alessandra? É, Alessandra Marcileia, obrigado, viu? E o cadê o meu amigo? É o Dinho ou a Patrícia que vai falar comigo? Vamos ver, bebê. Bom dia com alegria, família.
8: Bom dia, Adriano Silva. Gostaria de mandar um abração pra minha esposa Patrícia, meu filho Naco, a esposa Lorena Andrade, lá no bairro São Roque, minha filha Nayana em Sebastião do Oeste, com o esposo dela, Enes. Bom dia com alegria, Adriano Silva. Fiquem com Deus. Um abraço.
0: Ei, meu amigo Jim, bom dia com alegria pra você, meu irmão. Inclusive, o Jim tá falando comigo assim, ó. Ô, Adriano, aqui, ó. Hoje, 15 de setembro, é dia de Nossa Senhora das Dores. Nossa Senhora das Dores, acolha as nossas lágrimas. Vamos lá, de novo, Adriana. Nossa Senhora das Dores, acolhe as nossas lágrimas, fortalece a nossa fé e ensina-nos a permanecer firmes, mesmo nos momentos mais difíceis. Amém, amém, amém, amém, amém, meu amigo
9: Dinho, oi Patrícia, oi família do bairro Santa Luzia, bom dia com alegria. Aninha Maria do Choro, bom dia menina. Adriano, bom dia. Que a essência do amor e da alegria faça a diferença nesse dia. Amém, amém, amém. Oi Raquel Ribeiro, bom dia com alegria, menina. 8 horas 47 minutos, 8:47 agora, produção.
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9: 8 horas 52 minutos, 8h50, e você ainda não mandou o seu zap zap? Você ainda não mandou um zap zap, falando, Adriano, eu quero participar do sorteio do melhor pão de queijo do mundo, é amanhã. Hoje é só o convite, Adriano. Hoje é o convite, é as cortesias para a festa da fantasia, bebê. Hoje você estará concorrendo, então, a cortesias para a festa da fantasia, dia 31 de outubro, tá bom? Então vamos que vamos, porque são 8h52, 8h52, deixa eu abraçar carinhosamente a minha amiguinha Fernanda. Oi, Fernanda, bom dia, com alegria pra você. A Fernanda tá falando, Adriano, eu quero participar do sorteio, dos sorteios, né? Já tá participando, viu, Fernanda? Hoje, então, lembrando que hoje o sorteio vai ser para as cortesias, tá bom? Então já vai mandando aqui o seu zap aqui, porque hoje você poderá ganhar aqui então as cortesias para este grande evento que vai acontecer no dia 31, hein? 31 de outubro. Fernanda, bom dia. Então, Márcio. Oi, Márcio. Bom dia, menino. Bom dia com alegria. Gente, deixa eu lembrar aqui, Ana Paula me lembrando aqui, que amanhã a caravana missionária da Associação Evangelizar é Preciso estará em Divinópolis às 19 horas no Santuário Diocesano São Frei Galvão, hein? A programação terá a participação do Padre Márcio Loss, missionário da Evangelizar. A cidade tem uma ligação especial com a associação e já recebeu duas edições do Evangelizar é Preciso com o Padre Reginaldo Manzotti. Então, lembrando que amanhã, lá na igreja de São Frei Galvão, no Santuário Diocesano, vai acontecer então um encontro, né? Essa caravana missionária de Jesus das Santas Chagas da Associação Evangelizar é Preciso. Todos nós estamos sendo convidados a participar então deste evento no Santuário de São Frei Galvão, amanhã a partir das 19 horas, tá bom? Com a presença do Padre Márcio Loss. São 8h54, eu vou para um breve intervalo, porque na volta tem o sorteio do par de cortesias para dia 31 de outubro, a festa da fantasia.
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9: 8:57, meu povo, 8:57, e vamos que vamos, porque a caravana está no ar, né, produção? Ó, gente, ó, em 1 minuto e meio eu estarei fazendo o sorteio aqui de um par de cortesias para a festa da fantasia. Mas a Bia Conrada me dizendo assim: Adriano, quero participar do sorteio dos ingressos, mas aqui, faz um favor, Adriano, faça um apelo aí para a prefeitura de Divinópolis consertar as luzes do poliesportivo central. Está tendo os jogos do JET e as luzes estão piscando muito, incomoda a torcida e os atletas. Ô Bia, já mandei a sua mensagem para a nossa secretária de serviços urbanos, a Andréia, tá bom? Já está nas mãos dela a sua reivindicação, viu, menina? Oi, Joana Dark, bom dia, com alegria, Adriano, na paz de Jesus e no amor de Maria. Ô, Joana, aqui do centro, você já está participando do sorteio, viu, Joana? Você já está participando do sorteio. Patrícia Moraes, bom dia, menina. Fala comigo, Patrícia Moraes.
5: Bom dia, Dani Silva. Manda um abraço, meu esposo Jim, minha filha Nayana, meu Gervais, meu filho Nair, meu esposo Lorena. Adriano, põe meu nome no sorteio, Patrícia Mendes Moraes. Fique com Deus.
9: Fica com ele também, menina, já está participando do sorteio. Vamos lá, gente, vamos então fazer o sorteio. Deixa eu agradecer aqui a Adriana Carvalho. Oi, Adriana, bom dia, menina. Ó, Adriano, o pão de queijo é amanhã, viu, Adriana? Amanhã tem o pão de queijo, tem o sorteio do melhor pão de queijo do mundo. São 8:59, 8:59, girando, opa, parou, opa, quem levou então a cortesia do melhor, a melhor festa da fantasia da região centro-oeste foi você, Antônio Osvaldo Silva, você acaba de ganhar a cortesia da festa da fantasia. Aqui, ó, Antônio, eu preciso que você manda para mim urgentemente o seu nome completo e o seu CPF, juntamente do nome completo da sua acompanhante ou de um amigo que você vai convidar para ir com você, com o CPF também, tá bom? Então eu preciso do nome completo do ganhador, juntamente com o seu acompanhante e também nome completo e CPF, tá bom, Antônio? Estou aguardando, menino. 9:00, gente. Obrigado pelo seu carinho, obrigado pela sua audiência. Chegando o programa, alegrai-vos do Senhor. Eu volto amanhã, viu? Fui!
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13: Olá, bom dia para você ligadinho aqui no Diocese Informa. Hoje, dia 15 de setembro, é o dia em que fazemos memória à Nossa Senhora das Dores. Em Divinópolis tem uma paróquia dedicada à Nossa Senhora das Dores. Fica ali na região sudeste, no bairro Nações. E olha, daqui a pouco, ao meio-dia, tem a Hora dos Anjos. E às 18 horas também. 18h30, o terço de Nossa Senhora das Dores. E 19 horas, procissão com a imagem de Nossa Senhora das Dores. E logo após, celebração presidida pelo padre Ailson de Oliveira Secote, que é o pároco por lá. Lembrando, né, gente, que durante aí 9 dias foi feita a novena em honra à Nossa Senhora das Dores, que tem então seu dia maior nesta terça-feira, 15 de setembro. Em nossa amada diocese, nós temos em Itapecerica um conjunto de imagens de Nossa Senhora das Dores que mostram cada uma das 7 dores, que é realmente um tesouro da arte sacra. Inclusive, no nosso site tem uma reportagem falando sobre esse conjunto de imagens de Nossa Senhora das Dores existente lá em Itapecerica. Você pode acessar lá e matar sua curiosidade sobre este assunto. Essa edição do Diocese Informa fica por aqui, mas você segue muito bem informado no nosso Instagram, @diocesedivinópolis. Eu volto mais tarde com outras notícias para você.
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0: 9:31.
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0: 9:45. 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
7: Nove e 49.

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0: Que a paz esteja com você e que o Senhor Jesus das Santas Chagas possa acolhê-los em suas chagas dolorosas e gloriosas. Hoje, terça-feira, ofereço esse programa a todos os líderes mensageiros das capelinhas de Jesus das Santas Chagas. Ofereço a todas as famílias que recebem as capelinhas e todos os que rezam o terço das Santas Chagas comigo. Hoje, a graça de Deus nos faz celebrar também Nossa Senhora das Dores, um dia depois da exaltação da Santa Cruz. Você já pode mais ou menos entender o porquê. Depois de exaltar a Santa Cruz do Senhor, lembramos de Maria ao pé da cruz de Jesus, Nossa Senhora das Dores. E nós estamos nessa poderosa novena de São Pio de Pietrelcina, pedindo ao nosso grande intercessor da obra, ao grande intercessor na minha vida, São Pio de Pietrelcina, intercede por nós. Eu quero saudar a todos e dizendo que há motivos para você ligar para o seu amigo, sua amiga e dizer: olha, o programa já começou. Lembre, alguém que esteja desavisado, manda no teu grupo do WhatsApp: ó, começou o programa e hoje tem muita coisa, vamos juntos. Saúdo a todos a partir da Rádio Evangelizar, de onde tudo começa. As rádios irmãs, cujos nomes cito neste momento:
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0: fizemos a quaresma de São Miguel,
1: Nossa
0: Arcanjo, Senhora das Dores. Então juntos, irmãos e irmãs, em nome do Pai, do Filho e do Espírito Santo. Amém. Naquele tempo, perto da cruz de Jesus, estavam de pé a sua mãe, a irmã de sua mãe, Maria de Cléofas, e Maria Madalena. Jesus, ao ver a sua mãe ao lado dela, o discípulo que ele amava, disse à mãe: mulher, este é teu filho. Depois disse ao discípulo: esta é tua mãe. Daquela hora em diante, o discípulo a acolheu consigo. Ao pé da cruz de Jesus, e nós exaltamos a Santa Cruz Bendita, nossa salvação e redenção, até a morte, morte de cruz. Estava de pé sua mãe, sua irmã. Mãe, a irmã de sua mãe, Maria de Cléofas e Maria Madalena. Maria estava de pé na cruz de Jesus. Maria está de pé nas nossas cruzes, no nosso Calvário. Naquele momento, já entregando a sua vida por nós, nos deu um grande testamento, olhando com amor, Jesus disse à sua mãe: mulher, este é teu filho. De Maria é estendida a todos nós. A maternidade de Maria é estendida não só a João, mas ela se torna mãe da Igreja, mãe de todos os discípulos de nosso Senhor Jesus Cristo.

0: tua mãe. E ele assumiu. Porque daquele momento em diante, ele acolheu consigo. Dois pontos são tão importantes hoje. A maternidade de Maria para com todos nós. E o segundo ponto que me toca muito, ele a tomou consigo. Eu e você somos chamados a tomar Maria conosco, a tomar Maria em nossa vida, a tomar Maria nas nossas labutas. Nossa Senhora, nós queremos ser discípulos de Jesus, nós somos os Joões de hoje. Toma-nos, Mãe. Toma-nos, Mãe, como Mãe. Querida Mãe,
1: preciso de ti.
0: Na sua maternal bondade, aqueles que estão hoje vivendo uma cruz, a cruz de uma doença incurável, de uma doença crônica que tem que lidar com isso. Você se encontra neste quadro, uma doença crônica, uma diabetes que não estabiliza, um problema no rim que está por fazer hemodiálise. Nossa Senhora, nós te colocamos, Mãe, as nossas cruzes, as nossas dificuldades. Colocamos o Brasil, Mãe, uma expectativa imensa de paz, de harmonia, de confiança em todas as instâncias de nossa sociedade. Nós precisamos, Mãe. O Brasil precisa. Nossa Senhora, nós colocamos pessoas que estão entregues ao álcool. São teus filhos e as mães que estão chorando neste momento pelos filhos que se perderam nas drogas, no crack. Estão perambulando pelas ruas. Perderam o emprego. Nós queremos rezar, Mãe, pelos idosos que se sentem sozinhos. Mãe, Nossa Senhora, a vossa proteção recorremos, Santa Mãe de Deus. Não desprezeis as nossas súplicas em nossas necessidades, mas livrai-nos sempre de todos os perigos. Ó Virgem gloriosa e bendita, Nossa Senhora das Dores, rogai por nós. Nós só começamos e voltamos já. Volte comigo. Há muitas razões de você chamar mais uma pessoa. Voltamos já.
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0: Dez e treze.

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0: E às 9:30 da manhã nós fizemos a quaresma de São Miguel. E Deus colocou no meu coração a necessidade de rezar pelos sacerdotes. Por isso, eu gostaria muito, se você fez, ok? Mas se não fez, depois deste programa, faça hoje. Claro que nós temos a nossa intenção geral, eu também tenho a minha, nessa quaresma de São Miguel. Tenho as minhas causas, minhas lutas. Uma delas, você sabe, é poder começar as obras na terra prometida. Mas hoje eu senti a necessidade de colocar pelos sacerdotes, pelo padre da sua paróquia e pelos padres que também enfrentam lutas. Aqui e acolá nós escutamos a grande maioria dos padres muito fiéis, mas também padres que têm lutas pessoais, padres que infelizmente tiraram a vida e assim por diante. Isso não é novidade. Rezar pelos padres que têm suas lutas. Reze pelo padre da sua paróquia e pelos padres de modo em geral. A quaresma de São Miguel, faça depois deste programa emendado. Vamos juntos acreditar. São Miguel, príncipe, guardião e guerreiro, defendei os nossos sacerdotes, os sacerdotes de teu filho Jesus. Filhos queridos, daqui a pouco eu presto uma homenagem às mensageiras das capelinhas de Jesus das Santas Chagas e vou lançar um desafio. Mas primeiro, filha de Deus, que a paz de Jesus esteja com você. Alô? Filha de Deus? Seja bem-vinda. De onde você fala?
1: Obrigada. Eu sou de São Paulo.
0: Seja bem-vinda de São Paulo, capital. Como é que você me acompanha?
1: Eu acompanho pelo YouTube.
0: Certo. Temos também a 9 de julho que nos transmite. Filho, o que está acontecendo? Você pediu anonimato. Fale bem alto, por favor.
1: Eu tenho enfrentado por uma depressão desde os meus 19 anos. E eu me perdi de mim mesma. Eu estava num relacionamento há 5 anos, onde, por escolhas erradas e conscientes, eu traí o meu parceiro. E assim que ele descobriu, ele ficou com muita raiva. Terminou o nosso relacionamento. E nisso eu tentei tirar minha própria vida 2 dias depois. Quando eu fiquei na UTI, foi o momento, inclusive, em que eu encontrei o canal do padre. E desde então eu tenho rezado todas as noites pedindo para que Deus possa me perdoar pelo que eu fiz, para que eu possa melhorar, para que eu possa ser uma mulher digna, e eu ainda tenho esperanças de conseguir o perdão do meu namorado e reconstruir nosso relacionamento. Sim. Após tudo isso, passaram-se alguns dias ainda em muita oração, fazendo a quaresma, participando da quaresma de São Miguel Arcanjo. Na sexta-feira, eu sofri um acidente de carro muito feio. E graças a Deus, eu não sofri um arranhão.
0: Certo. Filha, o que você partilhou são muitos pontos difíceis, mas não impossíveis de uma mudança. Primeiro, você fala que enfrenta uma depressão há 19 anos. E eu pergunto, como você tem enfrentado essa depressão? E procurou ajuda?
1: Tem sido desde que eu tinha 19 anos.
0: Certo.
1: Eu tenho 22 agora.
0: Tá.
1: Eu tenho buscado ajuda médica e agora eu tenho me reaproximado de Deus em busca de ajuda espiritual também.
0: Espiritual, perfeito. Esse é o caminho. Não abandonar os recursos da medicina, que são um braço estendido de Deus, e se aproximar de Deus. Depois, você se arrepende, se arrepende da traição?
1: Profundamente.
0: Então, o caminho... caminho para a cura é uma boa confissão, você procurar o sacerdote da sua paróquia e fazer uma confissão. É muito importante, filha. Nós, às vezes, não sabemos medir o poder, a eficácia, o valor de uma confissão bem feita. Mas é de grande importância. Então, lhe dou um conselho. Procure um padre, faça a sua confissão, cumpra a sua penitência e a vida vai ter que seguir. Neste a vida vai ter que seguir, você tem que se perguntar. Você que disse, eu quero retornar o relacionamento. Você falou isso?
1: Sim.
0: É o que você deseja. Mas a pergunta é, o que não estava bom que te fez, você falou, em consciência, trair? O que não estava bom no relacionamento?
1: Eu sentia falta da presença dele em alguns momentos em que eu precisava pedir por essa presença. E ao invés de comunicar, ao invés de me expressar, como todos os casais devem fazer, eu escolhi me fechar até que outra pessoa apareceu e preencheu um espaço em mim que deveria ter sido preenchido pelo meu namorado. E eu, nesse momento, eu tomei uma ação consciente.
0: Sim. Só que a pergunta continua, eu faço, reformulo. Voltar a este relacionamento, voltar, por quê? Se ele deixava um vazio no seu interior.
1: Eu acredito que se eu tivesse comunicado, poderíamos ter encontrado juntos uma solução. Porque, apesar disso, foram 5 anos muito felizes da minha vida, 5 anos de muito companheirismo, e essa ausência dele, se nós dois tentássemos, se fosse da vontade dele também, eu acredito que poderíamos ter enfrentado juntos.
0: Eu digo isso porque, às vezes, você só vê como única alternativa retornar. Na verdade, por que você não começa a pedir a Deus, Senhor, eu quero formar uma família. Mesmo porque vocês estavam 5 anos se relacionando e nunca pensaram em casamento. Nunca pensaram em colocar um sacramento tão importante para constituir uma família. Então tinha algo errado. Já começou errado. Depois você fala que existia um vazio. Então, talvez hoje a opção mais fácil é voltar ao aquilo que te fazia estar segura. Mas aquilo que fazia estar segura não te preenchia. E não caminhou para uma maturidade afetiva, porque é normal, e você que quer levar uma vida em Deus e está buscando uma vida de espiritualidade, é não viver junto, não morar junto, mas é ter um relacionamento que leve a um processo de namoro, noivado, casamento. Você entendeu, filho de Deus?
1: Entendi.
0: Então comece a pedir a Deus, será que esta pessoa, Senhor, me mostre? Será que eu não estou agora vivendo só uma carência, querendo voltar atrás em algo que não me preencheu? Peça a Deus, de fato, eu quero constituir uma família, se for ele que seja. Mas que seja de verdade. Que Deus te fortaleça. Espero ter ajudado você a refletir. Mas procure um sacerdote para uma boa confissão. Parabéns por se voltar para Deus. E antes do sacristão nos tirar do ar, prometa que nunca mais vai atentar contra a tua vida. Prometa.
1: Prometo nunca mais atentar contra a minha vida.
0: Amém. Eu volto. Amém. Já.
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0: Eu atendi e convido que rezemos por esta filha de Deus de São Paulo, no anonimato. Sua grande batalha, filha, é pela vida. Você prometeu nunca tentar contra ela. E se você entrou nessa quaresma de São Miguel, pedir que Deus te leve à realização de um sonho, à família, e começar certo. Pode ter, ser até ele, mas que seja um caminho para constituir uma família. Filha de Deus de São Paulo, acompanha pelo YouTube e também nos transmite a Rádio 9 de Julho, Cardeal Arcebispo Dom Odilo Pedro Scherer, da Arquidiocese de São Paulo. Eu vou para a leitura orante, nós estamos na leitura dos profetas e onde começamos Samuel. Mas antes, eu quero lançar um desafio. A pessoa que ligar aqui, nós estamos hoje celebrando as dores de Nossa Senhora das Dores, e falar as sete dores de Maria, eu quero presentear com dedicatória e enviar um livro inabalável. Com fé, a tempestade vai passar. Portanto, fique atenta, telefonista, a pessoa que ligar e souber para falar as sete dores de Maria, Nossa Senhora das Dores, vai ganhar de presente um livro hoje inabalável. Com fé, a tempestade vai passar. Mas dado que sinto necessidade de explicar um pouco mais o contexto de Samuel, nós vamos direto. Bíblia aberta, cartilha de oração.
1: Dá-me a palavra certa na hora.
0: E hoje, 1 Samuel, capítulo 3, versículo 1, seguintes. 1 Samuel, capítulo 3, versículo 1, seguintes. Ouçamos, preste atenção, pega a tua Bíblia. 1 Samuel, capítulo 3, versículo 1. Aprenda sobre a palavra de Deus, é mês da Bíblia. Samuel ainda era menino e ajudava Eli na adoração a Deus, o Senhor. Naqueles dias, preste atenção nesta frase, poucas mensagens vinham do Senhor e as visões também eram muito raras. Naqueles dias, repito pela importância, poucas mensagens vinham do Senhor e as visões eram muito raras. Certa noite, Elias, já quase cego, estava dormindo no seu quarto. Samuel dormia na tenda sagrada onde ficava a Arca da Aliança. E a lâmpada de Deus estava acesa. Então, o Senhor Deus chamou Samuel. Samuel, estou aqui, respondeu Samuel. Então, correu para onde Eli estava e disse, o Senhor me chamou, estou aqui. Mas Eli respondeu, eu não te chamei você. Volte para a cama. E Samuel voltou. Então o Senhor Deus tornou a chamar Samuel. O menino se levantou, foi onde estava Eli e disse, o Senhor me chamou, estou aqui. Mas Eli tornou a responder, eu não chamei você, filho, volte para a cama. Samuel não conhecia o Senhor, pois o Senhor ainda não havia falado com ele. Versículo 7. Samuel não conhecia o Senhor, pois o Senhor ainda não havia falado com ele. Aí, o Senhor chamou Samuel pela terceira vez. Ele se levantou, foi aonde Eli estava e disse, o Senhor me chamou, estou aqui. Então Eli compreendeu que era o Senhor quem estava chamando o menino e o ordenou, volte para a cama. E se ele chamar outra vez, diga, fala, Senhor, pois o teu servo está escutando. E Samuel voltou para a cama. Então o Senhor veio e ficou ali. E havia feito como antes, disse, Samuel, Samuel. Então Samuel respondeu: fala, pois o teu servo está escutando. Esta é a palavra do Senhor da vocação de Samuel. Mas eu sinto necessidade de explicar um pouco mais o contexto de Samuel. O livro de Samuel começa num período muito importante na história de Israel. O povo ainda não tinha reis. Era um período dos juízes, em que diferentes líderes surgiram para conduzir o povo no momento de crise. Lembre de Sansão, lembre de outros juízes. Mas o livro apresenta uma situação espiritual preocupante. O povo estava vivendo uma espécie de silêncio de Deus. Você escutou aquele texto? Naqueles dias, poucas mensagens vinham do Senhor e visões também eram muito raras. Israel não estava somente enfrentando um problema político. Havia uma crise da escuta da palavra de Deus. Quem é Samuel? Ouvimos ontem. Samuel é filho de Ana, que era estéril, você lembra? Havia rezado e Deus tinha lhe dado o filho. Quando Deus atende a oração, ela cumpre a promessa que tinha feita. E ontem nós escutamos que ela levou, depois de ele ter desmamado, Samuel aos cuidados de Eli, para que servisse ao Senhor no templo. Portanto, Samuel está no ambiente do santuário, próximo do sacerdote Eli, dormindo na tenda. E Eli estava velho. Samuel está perto das coisas de Deus, mas o próprio texto diz: ele não conhecia o Senhor. Versículo 7. Pois o Senhor ainda não havia falado com ele. Atualizemos isto. Quantas vezes nós estamos na igreja e não conseguimos identificar a voz de Deus? Quantas vezes nós estamos há anos numa vida de caminhada de igreja, de pastoral, de grupo de oração, escutando o Padre Reginaldo, rezando o terço, mas não ouvimos a voz de Deus? É verdade que existia Eli, mas Eli representa uma geração sacerdotal que está chegando ao fim, porque seus filhos, que eram para ser bons sacerdotes, não eram. Samuel representa uma nova geração que Deus está preparando. Deus chamou Samuel: eis-me aqui. Essa resposta é importante para mim e para você. Eis-me aqui, Senhor. Num primeiro momento, Samuel confunde e acha por três vezes que é Eli que o está chamando. Não conhecia o Senhor. Nós vamos para o intervalo e voltamos refletindo sobre esta vocação de Samuel. Aprenda a catequese, aprenda a Bíblia, povo de Deus. Mês da Bíblia, mês das Santas Chagas. Eu volto já, volte comigo.
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0: 10:37.
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2: 10:39.

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0: três vezes Samuel, escuta Samuel, Samuel, e ele diz prontamente: eis-me aqui, Senhor. Esta é uma atitude que nós devemos ter sempre: eis-me aqui, Senhor, estou aqui. Na terceira vez ele diz: não sou eu, é Deus que está chamando. Então diga: fala, Senhor, que teu servo escuta. De um lado vemos a prontidão de Samuel: se levanta, acorda, eis-me aqui, Senhor. Eu digo para você: acorde, acorde, acorde desse sono, acorde desse torpor, da preguiça, acorde desta omissão e diga: eis-me aqui, Senhor. Mas principalmente, a última parte é importantíssima. Quando Deus fala, Samuel reconhece que é Deus, ele diz: fala, Senhor, que teu servo escuta. Fala, Senhor, teu servo escuta. Senhor, eu tomo esta palavra na minha vida. Fala, Senhor, nos meus problemas, eu te escuto. Fala, Senhor, nas decisões que devo tomar, teu servo escuta. Fala, Senhor, o que queres de mim, o teu servo escuta. Se você vai dizer: Deus está em silêncio, será que ele está em silêncio ou estamos fazendo muito barulho externo? Mas o pior de todos é o barulho interno, dentro de nós, que não escutamos, não conseguimos ouvir a voz de Deus. Diga para você mesmo: em meio à tempestade, em meio à noite escura, em meio aos seus problemas, fala, Senhor, o teu servo escuta. Esta foi a leitura orante de hoje. Passe para quem você sabe que está precisando de uma palavra diferenciada. Depois, fica no YouTube. Final da tarde, entra como recorte. Mande, use o link para enviar para os amigos, para as amigas. Há muita gente que não consegue ouvir a voz de Deus, há muita gente perdida, há muita gente que está desiludida, há muitas pessoas que se perderam na caminhada, e a palavra hoje é: fala, Senhor, teu servo escuta. Eu lancei um desafio, que as pessoas, alguém que ligasse e pudesse dizer as sete dores de Maria. Hoje é dia de Nossa Senhora das Dores, propositalmente um dia depois da exaltação da Santa Cruz. Eu quero dar de presente o livro Inabalável. Aproveito para dizer que você encontra em todas as livrarias do Brasil. Leia, é uma releitura do livro de Jó, até para entender por que tanto sofrimento, como lidar com o sofrimento. Se a nossa vida às vezes se assemelha de Jó por várias razões, como devemos agir? Quando os amigos tentam nos tirar do bom caminho, quando as pessoas mais próximas nos viram as costas, como entender o que estamos passando? Bom dia, Stephanie.
1: Bom dia, Stephanie.
0: Seja bem-vinda, Stephanie. Você fala de onde?
1: Eu falo de Itaguara, Minas Gerais.
0: Itaguara, Minas Gerais. Como é que você me acompanha?
1: Aqui eu acompanho pela TV Parabólica Digital.
0: Certo.
1: E acompanho pelo aplicativo também.
0: Tá certo. Você quer partilhar sua vida ou você quer falar as dores de Maria?
1: Eu quero falar sobre as dores de Maria,
0: tá? Ô, filha, tá certo. Então vamos lá. Diga lá, minha querida.
1: Eu tô um pouco nervosa, mas eu vou ter mais calma.
0: Nós estamos...
1: Primeira vez que eu falo com você, padre. Muita alegria.
0: Que alegria falar com a senhora também. Fica tranquila, vamos lá. A primeira dor de Maria.
1: A profecia de Simeão no templo.
0: Muito bem. Foi uma da primeira espada. A segunda.
1: A fuga da Sagrada Família para o Egito.
0: Louvado seja Deus, certíssimo.
1: A perda do menino Jesus no templo por 3 dias.
0: Quando tinha 12 anos, muito bem. Quarta dor de Maria.
1: O encontro de Maria com Jesus a caminho do Calvário.
0: Um momento muito significativo, tá certo. A quinta dor de Maria.
1: a crucificação e morte de Jesus.
0: Isso, Maria ao pé da cruz de Jesus, o texto de hoje. Muito bem, sexta dor.
1: Maria recebe o corpo de Jesus despedindo da cruz.
0: É verdade, descido da cruz, quando ela contempla as santas chagas. E a sétima dor de Nossa Senhora?
1: O sepultamento de Jesus.
0: Parabéns, toca o sino, sacristão. Tá aí, Stephanie. Sabe certinho, direitinho as dores de Maria. Vou depois fazer uma dedicatória e, por favor, deixe, fique na linha para eles pegarem o seu endereço, para que eu possa enviar direto para sua residência, tá bom, Stephanie?
1: Tá bom. Ô, padre.
0: Fala, querida.
1: Eu sei que eu não posso demorar muito na linha, mas eu queria te pedir para deixar minha família em oração.
0: Pois diga,
1: eu acompanho o senhor desde pequena, padre. Minha tia ligava o rádio e sempre eu ficava na curiosidade, sabe? As pessoas ligando, contando testemunho. E eu comecei a acompanhar desde nova, desde 15 anos eu te acompanho.
0: Que
1: e eu sou doadora, viu, padre?
0: Cé, você é associada da obra Evangelizar?
1: Sim, eu sou associada.
0: Muito obrigado. Então, certamente recebeu aquela flâmula de Jesus das Santas Chagas.
1: Já fiz até meu quadro, já, padre.
0: Ah, já colocou num quadro. Que maravilha. E sempre peça a Jesus das Santas Chagas. Diga os nomes, minha querida.
1: É Geraldo Maia, meu pai.
0: Geraldo, seu pai.
1: Fortunei Pinheiro, minha mãe. Eu queria colocar ela de forma de oração, padre. Porque ela tem depressão, sabe?
0: Depressão, tá certo.
1: E eu quero colocar meu irmão também, Wesley. Também, assim.
0: Tá.
1: A minha cunhada Lívia.
0: Pois não.
1: A minha irmã Flávia, Cristina.
0: Flávia, Cristina.
1: Meu namorado Luiz Fernando.
0: Luiz Fernando, você escutou o que eu falei para a filha de Deus de São Paulo, né?
1: Escutei sim, padre.
0: Então tem que caminhar certo. São namorados, tem que pensar em caminhar, em constituir uma família. Então, pensar em casamento.
1: A gente já está até noivo. Aí a gente vai se encasar desde que Deus quiser.
0: Amém.
1: Deus
0: que bom.
1: Aí, eu quero colocar também o meu cunhado Reginaldo.
0: Opa, meu xará.
1: Isso. Aí o meu sobrinho Igor Gabriel e Maria Cecília.
0: Tá.
1: A minha sogra que te acompanha também, ela deve estar te escutando, Maria Cleusa.
0: Tá bom.
1: É, o meu cunhado Luiz Davi.
0: Pois não.
1: E eu quero colocar, o padre, todos os meus outros familiares, meu tio também que está passando por uma situação meio complicada, que está passando muito mal.
0: O nome dele?
1: É José Bernardino.
0: Tá bom. Fique na linha, eles vão puxar, porque eu preciso do seu endereço. Tá aí, a Stephanie participou, falando as dores de Maria. O senhor não vai explicar as dores de Maria? Eu farei o sermão de hoje ao meio-dia, convido todos a acompanharem hoje Jesus das Santas Chagas. Inclusive, quero agora prestigiar aqueles que mandam as suas fotos logo depois do intervalo. Hoje, a missa ao meio-dia, não esqueça, acompanhe pela TV Evangelizar, pelo aplicativo, pelo YouTube Padre Manzotti, a Stephanie de Itaguara, Minas Gerais, aplicativo Parabólica Digital, lá tem a rádio Sagarana FM, Bispo de Oliveira, Dom Miguel Ângelo Freitas Ribeiro. Filhos queridos, torne-se um associado agora nesse intervalo, torne-se agora. Ligue e diga, olha, eu gostaria de ser o mensageiro da Capelinha de Jesus das Santas Chagas. 0800-410-6060. 41-3221-6060. Eu volto já.
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0: 10h49.
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Como prometido, já está o livro ali com a dedicação para Stephanie, será enviado, com certeza. Adquira este livro inabalável. Queridos irmãos e irmãs, hoje é aniversário da Rádio Aliança FM, Jaguariaíva, Paraná, Cafelândia FM, de Cafelândia, Paraná, Flor do Vale FM, Taquaruçu, Mato Grosso do Sul, Livre FM de Milagres, Ceará, Sairé FM, Sairé, Pernambuco. E quero prestigiar os grupos das Capelinhas de Jesus das Santas Chagas, lembrando que de hoje a 8, terça-feira que vem, na Semana das Santas Chagas, às 19 horas, nós teremos um encontro com todas as capelinhas presencial e também através da TV e dos meios de comunicação. Terça-feira que vem, às 19 horas, encontro das capelinhas. Mas eu quero hoje, aqueles que mandaram fotos, a Célia Maria Holanda Cavalcante Rossi, de Brasília, Distrito Federal, meu grande abraço. Regina de Lourdes Moreira Silva, de Caetanópolis, Minas Gerais. Maria José da Costa, Gurinhém, Paraíba. Vanderlei Aparecida dos Santos, Timbó, Santa Catarina, você percebe, nos vários estados, quase todos os estados. Maria da Conceição Oliveira, Fortaleza, Ceará. Talita de Oliveira, Ortolani, Vila Velha, Espírito Santo. Maria Lúcia Cardoso Cristianini, Dourados, Mato Grosso do Sul. Vanilda Mâncio da Silva, Cacoal, Rondônia. Maristela Vieira Carrelhos, Belo Horizonte, Minas Gerais, TV 16.1. Rosália Teixeira do Nascimento, Brejo, Maranhão. Torne-se o mensageiro da Capelinha de Jesus das Santas Chagas. Faltam 6 dias para a festa das Santas Chagas. Quero lembrar, semana que vem, gente, tire para estar conosco. A programação, você fique sabendo toda a programação no Evangelizar é preciso.com.br. Nós teremos show com o padre Dalpozo. Eu também farei um show quarta-feira, segunda-feira abertura, terça-feira encontro das capelinhas à noite, quarta-feira São Pio de Pietrelcina, quinta começa a... nós temos o Rede Vida com o público, depois temos também na quinta início do tríduo, sexta, sábado, a procissão luminosa, venha com velas pelas ruas de Curitiba, é um momento de graças e bênçãos, e domingo as chagas gloriosas. Quero lembrar também que dia 3 de outubro celebrarei a missa do terceiro dia do tríduo de São Francisco de Assis, no Santuário São Francisco de Assis, lá no Xaxim. A convite do Padre Cleiton estarei celebrando. E também tenho Evangelizar é Preciso, Fortaleza Inabalável, dia 31 de outubro. Tudo isso, gente, peço orações, porque é com as vossas orações que nós conseguimos levar adiante esta grande missão. E agora, povo de Deus querido, pegue o seu jornal do evangelizador e vamos a essa novena que eu digo, é forte. Pede grande, porque estamos pedindo a São Pio de Pietrelcina, segundo dia.

0: conosco.
1: Nós vos agradecemos por nos terdes dado São Pio de Pietrelcina como sinal vivo de vossa paixão, morte e ressurreição. A ele destes as vossas próprias chagas, que São Pio carregou com serenidade e força, comunicando ao mundo a vossa compaixão. Por isso, por intercessão deste grande santo, São Pio de Pietrelcina, dai-nos a graça que tanto necessitamos. Qual é a graça que você quer pedir? Qual é a graça que você quer suplicar? Peça grande, peça grande.

Jesus, a exemplo de São Pio, dai-nos a graça de nos unir à vossa paixão, nos abrigar em suas santas chagas e desfrutar da sua gloriosa ressurreição. Jesus, por intercessão de São Pio, concedei-nos as graças de que necessitamos para realizar neste mundo a nossa vocação e a nossa missão. São Pio de Pietrelcina, ajudai-nos a viver como cristãos, a buscar o perdão e a cura de nossas feridas. Quais são elas? Lembre o seu pedido. São Pio de Pietrelcina, dai-nos mais amor e Eucaristia. São Pio de Pietrelcina, curai nossas feridas pela confissão. São Pio de Pietrelcina, fortalecei os enfermos. São Pio de Pietrelcina, animai a nossa vida de oração. São Pio de Pietrelcina, rogai por nós. São Pio de Pietrelcina, rogai por nós. Amém. O Senhor esteja convosco. Ele está no meio de nós. Abençoai, Senhor, a água, os remédios, as fotos, as roupas dos enfermos, por intercessão de Nossa Senhora de Guadalupe, Nossa Senhora de Guadalupe, Nossa Senhora do Carmo, São Pio de Pietrelcina, nos méritos das Santas Chagas, Pai, Filho e Espírito Santo. Amém. Se você não fez a quaresma de São Miguel, faça agora, rezando pelos sacerdotes. Eu me despeço com o terço das Santas Chagas. Evangelizar é preciso.

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5: Olá, boletim especial Diocese informa. Dom Giovanni Luiz da Silva comunica neste dia 15 de setembro, em memória da bem-aventurada

0: Edilson Antônio Manuel, que atualmente está na paróquia São Pedro, em Divinópolis, irá para a paróquia Santo Antônio, em Ermida, para a missão de vigário paroquial. Padre Aldair Custódio é nomeado assessor diocesano do setor Comunidades de Vida. Essas são as remoções publicadas hoje, neste dia de Nossa Senhora da Piedade, padroeira de Minas Gerais, no site da Diocese de Divinópolis. Você também pode conferir essas remoções no nosso Instagram, @diocesedivinópolis. Valquíria Souza para o boletim especial do Diocese Informa.
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0: Olá, bom dia para você, ligadinho aqui no Diocese Informa. Estão abertas as inscrições, últimos dias aí para se inscrever no encontro diocesano dos representantes dos grupos da Palavra de Deus. Se você participa de grupos de reflexão, de terço de vizinhos, de novena de Natal, quaresma, círculos bíblicos, venham participar. A ideia é que cada paróquia envie seu representante. Vai ser nesse fim de semana, no dia 20 de setembro, das 7 ao meio-dia, no Centro Pastoral Paroquial da Catedral do Divino Espírito Santo, em Divinópolis. O início será com uma missa, a missa das 7 da manhã. E nós temos recadinhos sobre esse encontro.
2: Olá, queridos irmãos e irmãs, paz e bem. Eu sou o padre Marcelo Henrique, assessor diocesano dos grupos da Palavra de Deus. Quero fazer um convite especial a você, membro, coordenador dos grupos de reflexão de sua paróquia, você também de grupos de terço de vizinhos, coordenador de grupos de novena de Natal. Estaremos nos reunindo no dia 20 de setembro, a partir das 7 horas da manhã, iniciando com a missa, na Catedral do Divino Espírito Santo, em Divinópolis, para um momento de partilha, de oração e de planejamento dos trabalhos dos nossos grupos em toda a Diocese de Divinópolis. Quero contar com a sua presença, você coordenador e mais um representante de seu grupo. Espero por você. Paz e bem, Deus os abençoe.
0: Essa edição do Diocese Informa fica por aqui, mas você segue muito bem informado no nosso Instagram, @diocesedivinopolis, e também no nosso site, diocesedivinopolis.org.br, onde você pode, inclusive, acessar o link e garantir a sua inscrição para o encontro diocesano dos representantes dos grupos da Palavra de Deus. Até mais tarde.
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10: Olá, queridos irmãos e irmãs, paz e bem. 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
17: Em procissão. 11:19.
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0: 11:21.
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12: Vinte e quatro.
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2: 11:28.
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Dona Lúcia tinha uma filha chamada Ana. As duas sempre foram muito próximas. Até que um dia, depois de uma discussão que começou por uma coisa pequena e foi crescendo, Ana saiu de casa dizendo que precisava de um tempo. Naquele momento, as duas falaram coisas que provavelmente nenhuma das duas queria realmente dizer. Dona Lúcia, ferida, respondeu com orgulho: "Então vá. Quando quiser voltar, você sabe o caminho." Ana saiu chorando, e nenhuma das duas imaginava que aquela frase ficaria ecoando por tanto tempo. Os dias se passaram, depois vieram as semanas, os meses. No começo, as duas esperavam que a outra pudesse dar o primeiro passo. Ana pensava: "Minha mãe não me quer por perto." Dona Lúcia pensava: "Minha filha não quer mais saber de mim." E assim, duas pessoas que se amavam foram ficando distantes, não por falta de amor, mas porque nenhuma delas sabia como atravessar a própria mágoa. A vida continuou, Ana conseguiu um emprego em outra cidade, conheceu novas pessoas, construiu a sua vida. Dona Lúcia continuou na mesma casa, mas havia uma cadeira na mesa que, mesmo vazia, parecia ocupar espaço todos os dias. De vez em quando, alguém perguntava por Ana e ela respondia: "Ela está bem." Mas depois que a pessoa ia embora, ficava alguns minutos em silêncio. Até que certa noite o telefone tocou. Era Ana. Dona Lúcia atendeu e ouviu a voz da filha dizendo: "Mãe, eu preciso de você." Talvez você imagine o que passou pela cabeça daquela mãe. Depois de tanto tempo, depois de tanta coisa não dita, a filha estava novamente procurando por ela. E Dona Lúcia poderia ter aproveitado aquele momento para dizer tudo o que guardou durante anos. Poderia ter lembrado cada palavra, cada ferida, cada noite em que chorou. Mas não perguntou nada, só disse: "O que você precisar, eu estou aqui." Ana voltou para casa alguns dias depois e, quando as duas se encontraram, não houve discurso, não houve cobrança, houve abraço. Aquele abraço demorou mais do que qualquer pedido de desculpas. Depois, sentadas na cozinha, começaram a conversar e descobriram uma coisa que nenhuma delas sabia. Durante todos aqueles anos, as duas tinham sofrido acreditando que a outra não queria voltar. Dona Lúcia pensava que Ana tinha escolhido ficar longe. Ana pensava que Dona Lúcia tinha escolhido não procurá-la. E as duas perceberam que haviam passado anos presas a uma história que nenhuma delas conhecia por inteiro. Aquela noite não apagou o que aconteceu, mas alguma coisa mudou, porque às vezes a vida não volta uma pessoa para o nosso caminho para que a gente reviva o passado. Ela volta para que a gente possa finalmente olhar para ele com outros olhos.

E talvez você esteja ouvindo essa história e pensando em alguém, uma pessoa que já fez parte da sua vida, alguém com quem você se afastou, uma amizade que terminou por uma bobagem e cresceu demais, um familiar com quem você não conversa, alguém que você amava e porque aconteceu e foi causa de uma palavra, de uma decisão, de uma mágoa, acabou ficando distante. A vida tem dessas coisas, né? A gente acha que precisa resolver tudo naquele momento. Se está magoado, quer uma resposta imediatamente. Se alguém foi embora, quer entender também imediatamente. Se uma porta se fecha, quer saber imediatamente porque Deus permitiu. Só que a verdade é que naquele momento nós não temos todos os elementos. A gente está dentro da história. Deus está vendo a história inteira. Por isso existem coisas que o tempo precisa tocar. Não porque o tempo seja mágico, mas porque enquanto o tempo passa, as pessoas mudam, as circunstâncias mudam, a nossa maneira de enxergar muda. Aquilo que hoje parece impossível pode amanhã encontrar uma brecha. Aquela conversa que hoje só produziria mais feridas pode, daqui a um tempo, ser justamente a conversa que trará paz. E Deus sabe fazer isso de uma maneira que muitas vezes nos surpreende. Às vezes Ele permite uma distância para que duas pessoas amadureçam. Às vezes permite que cada uma siga um caminho para depois fazer os caminhos se cruzarem novamente. Às vezes coloca uma necessidade no caminho de alguém e faz com que justamente aquela pessoa que estava distante seja necessária. Às vezes, permite que nós mesmos voltemos para uma realidade que provocamos, porque chegou o momento de reparar aquilo que um dia fizemos. É por isso que precisamos ter cuidado com as palavras "acabou" e "nunca mais". A gente não sabe o que Deus pode ainda fazer, não sabe quem ainda vai voltar, não sabe que conversa ainda vai acontecer, não sabe que porta ainda pode se abrir, não sabe nem sequer o que uma situação que hoje parece uma grande perda pode produzir dentro de nós daqui a uns anos. A vida dá reviravoltas e algumas delas doem, outras surpreendem, outras nos obrigam a reconhecer que estávamos errados. Mas existem reviravoltas que parecem bagunçar tudo e depois percebemos que estavam justamente organizando aquilo que nós não conseguíamos organizar. Talvez hoje você esteja vivendo uma situação que não entende. Talvez esteja olhando para alguma coisa e pensando, por que isso aconteceu comigo? E eu não quero dizer que tudo acontece porque Deus quis daquela maneira. Existem escolhas humanas, existem erros, existem injustiças, existem consequências, mas acredito que Deus é capaz de entrar até mesmo nas histórias que nós bagunçamos e, sem apagar aquilo que aconteceu, começa a reorganizar os caminhos. Ele pode transformar uma ferida em amadurecimento, uma distância em reencontro, um erro em oportunidade de reparação, uma porta fechada em direção, uma espera em preparação. Só que precisamos permitir que Deus trabalhe também no tempo, porque há momentos em que a nossa vontade de resolver é tão grande que acabamos atrapalhando aquilo que ainda está sendo amadurecido. Queremos mandar mensagem, queremos explicar, queremos cobrar, queremos provar que estamos certos, queremos que o outro reconheça imediatamente o que fez e talvez naquele momento o melhor que possamos fazer seja parar, respirar e dizer: Senhor, eu não estou conseguindo organizar isso, então organiza Tu. Não significa cruzar os braços, significa fazer aquilo que depende de nós e entregar a Deus aquilo que ainda não depende. Se você precisa pedir perdão, peça. Se precisa procurar alguém, procure. Se precisa reconhecer o que errou, tenha humildade, mas também saiba esperar, porque nem toda solução nasce de uma conversa imediata.
Algumas soluções nascem depois de um tempo de silêncio, de amadurecimento e de mudança. Talvez exista alguém que hoje esteja muito triste porque acha que determinada história terminou. Talvez Deus esteja apenas dizendo: talvez ainda você não conheça o final. Queridos irmãos, talvez exista certamente uma das coisas mais bonitas da nossa fé. Nós não precisamos conhecer o final para continuar caminhando. Dona Lúcia não sabia que aquela ligação aconteceria. Ana também não sabia como voltar para casa. Mas a vida encontrou um caminho. E talvez a sua vida também encontre. Não tenha pressa de fechar portas. Não transforme uma mágoa de hoje em uma sentença para a vida toda. Não diga nunca mais quando você não sabe o que amanhã pode trazer. Porque algumas histórias precisam de uma volta, algumas precisam de distância, algumas precisam de silêncio, algumas precisam de tempo. E algumas precisam simplesmente ser colocadas nas mãos de Deus. Porque quando a gente não consegue enxergar como tudo vai resolver, ainda pode confiar naquele que enxerga aquilo que nós não enxergamos. A vida dá voltas. Gente, a vida dá muitas voltas. E às vezes, quando ela finalmente termina uma volta, a gente olha para trás e percebe aquilo que parecia estar dando errado estava apenas encontrando pouco a pouco o seu lugar. Nem tudo precisa ser resolvido hoje. Há coisas que Deus vai articulando e rearticulando no caminho, até aquilo que parecia impossível encontre uma nova possibilidade.

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1: Bom dia, bom dia, bom dia, queridos ouvintes da Rádio Divinópolis FM 102,3, a rádio da sua igreja. Estamos entrando no ar, mais uma terça-feira. Estamos aqui fazendo, com certeza, este momento tão especial, do qual nós conseguimos entrar em assuntos tão profundos e, com certeza, nos ajudar, porque somos humanos e crescemos a cada dia.

gente, a vida e o mundo dá muitas voltas, muitas voltas. E com certeza você e eu somos prova disso. Quantas vezes o mundo nos faz voltar, retroceder, para que muitas coisas sejam resolvidas e resolvidas da melhor forma. Porque muitas coisas não são terminadas da forma como precisam terminar, não são organizadas como precisam ser organizadas, e por isso Deus sempre dá um jeito de revirar, dar muitas reviravoltas, muitas mudanças, para que a gente possa encontrar realmente aquilo que é de fato o projeto dele para a nossa vida.

0: Muito bem, estamos começando hoje. E quem participou da missa domingo conseguiu perceber também o assunto, o tema do evangelho e também da primeira leitura. Não podemos nunca guardar raiva, rancor, vingança, ódio, porque isso vão nos destruindo pouco a pouco e vão pesando realmente a nossa vida. Quando a gente reconhece que precisa recolocar as coisas no lugar, Deus sempre dá um jeito de nos ajudar nesse processo. Vamos mandar os nossos abraços, né? Vamos aqui com a nossa trilha musical para a gente poder então mandar um abraço a quem nos encaminhou a sua mensagem. Vamos lá. Vilma, bom dia, Vilma. Deus abençoe. Vamos ver quem mandou aqui. Oi, padre, bom dia. Muito linda a mensagem. Os nossos achismos nos deixam perder muitas oportunidades. Olha só. Muita verdade. Ficamos sempre perdendo muito. A resposta sempre é o perdão. E devemos nos arriscar. Olha só. A Vilma está escrevendo em bonito. Pois o não nós já temos. Devemos nos despertar para sermos corajosos. Pois se aquele filho pródigo não tivesse arriscado, não teria sua segunda chance. Vamos ter muitos irmãos que nem o dele, que não aceitou sua volta, mas representa que vamos ter muita gente também que vai nos impedir. Mas temos que seguir em frente, pois Deus nunca desiste de nós e também não devemos desistir de ninguém. Todos nós estamos sujeitos ao erro e sempre a repararmos também. O tempo é agora. Tem gente esperando, por isso vamos dar o próximo passo. O momento é agora. Então, muito obrigado, Vilma. Mandou uma mensagem bonita, que com certeza veio para poder explicar ainda mais a nossa mensagem. Silvana, bom dia, Deus abençoe, rezando pela sua família. Também rezando por Elaine e Cecília, aqui, Deus abençoe. Abraço aqui também para Osvaldo e também Irani. E temos também o áudio aí da Rosimeire. Vamos aí ouvir? Quanto vai buscando o áudio da Rosimeire, a gente vai pegar aqui o comentário do Instagram. Quem mandou aqui? A Andresa Daniela. A homilia caiu como luva. É verdade, né? Domingo a homilia com certeza nos pegou de jeito. Reisla Berigo, lá de São Sebastião do Oeste, pela sua família. Gabriela Brasil, também Ju Pimentel, abraço, sabe as palavras. Também Tiago Silveira, Valéria Marques, a Preta, a Cleonir, né? Na benção, na graça. Abraço para Carol da comunidade Santa Terezinha. Também abraço da Daniela Andresa, sua filha Mabi. O Alisson Lara, também por Renilda Ivanir. Deus abençoe. Também Letícia Lopes, falando que a gente não erra uma. Vera Lúcia, também, como mundo dá voltas, é verdade. Isso mesmo. Abraço para Silvana Pimenta. Também aqui as outras pessoas que encaminharam a sua mensagem para nós. Deus abençoe, obrigado também pela sintonia. Abraço aqui para Túlio Soares, Deus abençoe. Renata Araújo, rezando pelo seu filho. O Freitas aqui, um abraço para sua mãe Silvia. Ela está se recuperando, graças a Deus, e a Nossa Senhora Aparecida. Abraço também para Márcia Santos, um abraço para seu marido, também pela saúde. Também Kátia, Deus abençoe e também abençoe a sua família. Vamos ouvir então a Rosimeire do Santa Luzia, vamos lá.
1: Bom dia, Padre Fernando, sua bênção.
0: Deus abençoe.
1: Isso que eu sempre faço, nunca guardar rancor, sempre perdoar, né? Tá sempre dando o perdão para as pessoas. É o que acalma o nosso coração. Deus abençoe o Senhor, Nossa Senhora Aparecida, cubra o Senhor com o seu manto sagrado. Amém.
0: Amém. Um abraço, viu? Rosimeire, também Lena de Ermida mandou o seu abraço. Vamos lá ouvir a Lena de Ermida.
2: Bom dia, Padre Fernando. Tua bênção.
0: Oi.
2: Tua adoração para mim, para toda a minha família, toda a família Rodrigues. Todo mundo te ouvindo, todo mundo da rádio. Um abração para você, Padre Fernando.
0: Um abraço também, Helena. Deus abençoe, viu? Vamos também falar agora sobre a nossa caminhada com Maria. Vamos lá. Nós estamos aí quase terminando o programa. Gente do céu, já começou a entrega dos kits. Terceiro Caminhando com Maria, tá chegando, tá chegando. Mais de 2.000 pessoas vão caminhar conosco mais um ano aqui pela rua de Divinópolis, recordando a intercessão de Nossa Senhora e com certeza abrindo as festividades da padroeira do Brasil. E você que fez a sua inscrição, você que fez então a sua inscrição para o terceiro Caminhando com Maria, pode retirar o seu kit no próximo final de semana no Santuário de Nossa Senhora Aparecida. Após as celebrações, o segundo final de semana que nós vamos entregar os kits. O primeiro foi lá no Instituto Ressalte da doutora Vanessa. E agora, próximo final de semana, vamos entregar com a nossa equipe no Santuário de Nossa Senhora Aparecida após as missas do final de semana. Um kit totalmente especial com a camisa, com a squeeze, com barrinhas. Temos também o kit, também vai contar com um desconto 10% na cartucha. Então, além de você poder participar, né, ganhar os brindes, você vai ter a oportunidade lá na loja e ganhar um desconto ainda para você, com certeza ganhar um presente, um mimo da cartucha que aqui nos disponibilizou, um voucher com desconto especial para aqueles que vão participar do terceiro Caminhando com Maria. E aí o pessoal falou assim: padre, não tem jeito de fazer mais, gente? Não tem, olha, pra você ver, mais de 2.000 pessoas vão caminhar conosco. Imagina a logística disso, imagina produzir tudo isso, né? Não é fácil. Então a gente tem sempre falado, né? Quem não fez pode participar com a camisa do ano passado, com a camisa do ano retrasado, pode vestir uma camisa de Nossa Senhora. A camisa desse ano é um azul marinho, bem forte. E tipo a camisa que o padre tá usando hoje é a cor da camisa desse ano do Caminhando com Maria. Então você pode já pegar a sua camisa no próximo final de semana lá no santuário. E o pessoal falou assim: padre, como é que eu faço? Às vezes alguém não vai, alguém fez inscrição e não vai. Você pode perguntar alguém que você conheça, para poder, quem sabe, passar para frente a sua camisa. E aqueles que no último final de semana não buscaram, né, o seu kit, como nós vamos ter lá no último dia da entrega dos kits, né, e vamos avisar, quem não foi pegar o kit, eles vão ser passados para frente. Então, por isso, fique atento para buscar o seu kit no dia certo, na hora certa, para você, então, participar do nosso terceiro Caminhando com Maria 2026.

Muito bem, muito bem. Abraço a Núbia. Deus abençoe Núbia. Abraço também aqueles que nos mandaram aqui a sua mensagem. Abraço também aqui para Maria Souza. Vai estar lá, né, Maria? Também Vania, lá de Tapecerica, vai estar com a gente também. Olha que beleza. Anderson Vasconcelos, Deus abençoe. Também aqui Vânia Gualberto, também vai estar conosco. Jordânia Reis também vai estar lá no terceiro caminhando com Maria. Isso mesmo. Bárbara, também um abraço. Deus abençoe. Gente, vamos rezar um Pai Nosso, uma Ave Maria, pedindo ao Senhor e a Nossa Senhora que nos dê a sua bênção. Pai Nosso que estais no céu, santificado seja o vosso nome. Venha a nós o vosso reino, seja feita a vossa vontade, assim na terra como no céu. O pão nosso de cada dia nos dai hoje, perdoai as nossas ofensas, assim como nós perdoamos a quem nos tem ofendido. E não nos deixeis cair em tentação, mas livrai-nos do mal. Ave Maria, cheia de graça, o Senhor é convosco. Bendita sois vós entre as mulheres, bendito é o fruto do vosso ventre, Jesus. Santa Maria, Mãe de Deus, rogai por nós, pecadores, agora e na hora de nossa morte. Amém. O Senhor esteja convosco. Ele está no meio de nós. Abençoe-vos, Deus Todo-Poderoso, Pai e Filho e Espírito Santo. Amém. Um grande abraço a você. Fiquem todos com Deus. Voltamos na próxima terça-feira, se assim nosso Deus nos permitir. Lembrando, retirada do kit no próximo final de semana no santuário. Você pode participar da missa e depois pegar o seu kit para você participar conosco, uniformizado. E além disso, tem uma meia que o kit vai contemplar. Esqueci da meia, que foi algo que fizemos com muito carinho para esse ano de 2026. Gente, um grande abraço, obrigado pela atenção e pela audiência de todos. Voltamos então na próxima terça, se assim Deus nos permitir. Até lá!

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0: É, vamos para mais um panorama geral. Hoje, terça-feira, 15 de setembro, a gente começa aí o panorama geral, panorama, um coffee break, uma pausa aí nos temas mais relevantes no sentido de política, informação, educação, para a gente falar um pouquinho de cultura, né? Estou esperando daqui a pouquinho a nossa querida Esther Nunes para a gente falar da exposição que está havendo lá na Câmara Municipal de Divinópolis. Eu anunciei ela ontem, né? Não consegui contato, mas ela falou: Raimundo, eu quero ir hoje. Então a gente está aguardando ela aqui, se Deus quiser. Gente, e o STF, hein? É, o bicho está pegando em Brasília, hein? Eu, sinceridade. Você sabe o significado da palavra inédito? Sabe disso? A palavra inédito significa original, desconhecido, insolto, raro, incomum. É o que está acontecendo lá em Brasília, né? Nunca antes nessa república foi discutido, né, a questão aí dos ministros do STF. Então hoje, né, é um dia inédito que a gente fica querendo saber, né, o que vai acontecer no final das contas, mas eu só acredito vendo se vão abrir, né, investigação aí sobre os ministros que estão envolvidos aí, né, na questão lá do banqueiro Volcado. Eu estou acompanhando aqui, ó, Nunes Marques e Toffoli dizem que não vão votar no julgamento que analisa a relação de Moraes com o Volcado, tá vendo? É tanta gente envolvida e tem gente que não está querendo, né, vai ficar em cima do muro. Gilmar Mendes questiona Fachin ter assumido relatórios de casos e também, né, o pessoal está falando aqui, ó, Fachin alerta que Dino deveria pedir palavra à presidência do STF. Moraes e André Mendonça batem boca em sessão do STF. Dino pede análise do elo do Master e Inter ligado a Mendonça. Marques se declara impedido após diálogos citar filho. Então, gente, o que eu falei aqui sobre a palavra inédito é porque nunca antes nesse país tinha se levado essa discussão para o STF. Antigamente, o brasileiro sabia de cor e salteado a escalação da seleção brasileira de futebol. Sabia o goleiro, sabia quem era o zagueiro, quem era os laterais, sabia também quem que eram os meio de campo, quem que eram os atacantes, mas nem sequer sabia o nome dos ministros do STF. Vocês lembram disso? Hoje, se você perguntar ao brasileiro aí andando pelas ruas da cidade, todos, ou quase todos, sabem pelo menos o nome de dois ou três ministros do STF, a Suprema Corte. Pelo menos nos Estados Unidos, eu não posso citar em outros países, os ministros, gente, são aquelas pessoas temidas, né, que ninguém quer ser julgado por eles, porque é a instância maior da justiça. É a instância maior da justiça com J maiúsculo. E o que a gente está percebendo é que está havendo aí, né, uma distorção. Os que deveriam ser julgar estão sendo julgados. Então, o que a gente espera é, né, que o nosso Brasil volte à normalidade, né? Claro que não é tão simples assim, né? Mas, né, a gente torce porque o Brasil é maior que tudo isso. Como se diz um comentarista político, que o STF é maior que os seus ministros. Eles passam, o STF fica. Os governos passam, o país fica. Então, que a gente possa ver, né, nas decisões que serão tomadas hoje, muita cautela, muita prudência. E tem muita gente encalada, gente. Tem muita gente que não está comentando porque provavelmente também está, né, envolvido aí. O próprio nome, às vezes, deve estar lá no famoso celular do Volcado. Então, que a gente possa... Ah, Raimundo, eu estou longe de Brasília. Faça uma oração. Né? Talvez peça a Deus para que o melhor aconteça para o nosso país. Então, esse tema de hoje é inédito: juízes julgando juízes do STF por motivos aí, né, suspeita de envolvimento com o banqueiro Volcado. Vamos continuar o programa de hoje? Estou aguardando aqui nossa convidada. Vamos para o calendário civil, saber que dia é hoje, Aguardinha? Vamos lá.
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0: É, o dia 15 de setembro não é feriado nacional, mas sim um feriado municipal em diversas cidades brasileiras dedicado às celebrações religiosas, como Dia de Nossa Senhora das Dores, padroeira dos municípios como Caruaru, Pará de Minas, ou aniversário de emancipação de algumas localidades. Nossa Senhora das Dores, padroeira de várias cidades do país. Aqui em Divinópolis, né, nós temos aí a Nossa Senhora das Dores lá no bairro Nações. É, não sei qual que é o padre que está como pároco lá, mas felicitações aí à comunidade que deve estar em festa hoje, né? Deve ter barraquinha, deve ter missa durante o dia. Então, parabéns aí pela comunidade do bairro Nações, que tem como padroeiro a Nossa Senhora das Dores. Hoje também é o dia do cliente, gente. Data criada no Brasil para homenagear os consumidores e estreitar a relação de confiança com o comércio. É, ontem eu estive aí num shopping de confecções de Divinópolis. Gente, é assustador. Só tinha mosquito, né? Não tinha ninguém. E muitas das vezes fala assim: não, é o país, é a economia. Gente, vocês já pararam para perceber que as redes sociais, as vendas online estão cada vez mais tomando conta do nosso país? Então, o comércio físico, ele tem sim as dificuldades, mas não quer dizer que morreu. Ele tem que se reinventar, ele tem que tratar o cliente com maestria, com tapete vermelho, né? Promoções. O cliente mais já não é bobo, né, de achar que aquele preço é justo. Ele vai lá, questiona, olha na internet, faz comparações no preço. Então, muito cuidado, hein? Então, hoje é o dia do cliente. Quer agradar o cliente? Seja justo, seja honesto com ele e dê um atendimento de qualidade. Tem gente que fala assim: ah, Raimundo, eu vou fazer uma propaganda na rádio. Beleza. O que você quer colocar? Fala que minha loja tem um ótimo atendimento, preço baixo. Ô, gente, isso é o mínimo, né? Atendimento é o mínimo que você tem que ter para sua loja aí, independente de qual setor. Hoje também é o Dia Internacional da Democracia. Olha, que dia, hein? Logo hoje que estamos aí nessa disputa aí do Congresso Nacional, instituído pela Organização das Nações Unidas para promover e defender os princípios democráticos no mundo. É Dia Internacional da Democracia. Hoje também é o dia do musicoterapeuta, momento de valorização do profissional que usa a música para fins terapêuticos. Eu já falei aqui do dia de Nossa Senhora das Dores, e agora tem o Dia Mundial de Conscientização sobre os Linfomas, campanha global de alerta sobre os sintomas e a importância do diagnóstico precoce desse tipo de câncer. A gente vai para o intervalo, acho que tocou a campainha ali, vou ver se a minha convidada de hoje já está aqui nos estúdios da Rádio Divinópolis e Candidez FM, aqui na Rua Maranhão 400, entre Goiás e Pernambuco. 12 horas 40 minutos.
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0: 12 horas 44 minutos. A gente está aguardando aqui. A nossa convidada já falou que está chegando. Ela não é de Divinópolis, não conhece aqui a rádio Divinópolis. Está chegando aqui a pouquinho. Enquanto isso, vamos dar uma notícia aqui, ó. Setembro Amarelo, em Prefeitura de Divinópolis, transforma o ambiente de trabalho em espaço de cuidado e valorização da vida. A Prefeitura Municipal de Divinópolis, por meio da Secretaria de Planejamento, Gestão, Ciência e Tecnologia, CEPLAG, promove durante o mês de setembro uma série de ações voltadas à valorização da vida, à promoção da saúde e ao bem-estar dos servidores. As iniciativas são desenvolvidas pela Diretoria de Recursos Humanos por meio do Centro de Referência em Saúde e Segurança do Trabalhador, o CREST. Integram a programação do Setembro Amarelo, Movimento Nacional de Conscientização sobre a Prevenção de Suicídio e a Importância da Atenção à Saúde Mental. A proposta é levar o tema para o cotidiano dos servidores, utilizando os espaços de trabalho como ambiente de reflexão, acolhimento e fortalecimento das relações, por meio de ações simples e acessíveis a iniciativas buscando estimular a atenção ao bem-estar individual e coletivo. Pequenos gestos que podem fazer a diferença. Entre as iniciativas desenvolvidas ao longo do mês está a disponibilização de mensagens motivacionais em espaços de circulação dos servidores. A ação transforma o momento da rotina em oportunidade para uma pausa, uma reflexão e uma mensagem de incentivo e autocuidado. Outra atividade é o Correio do Bem, que convida os servidores a escreverem uma mensagem que possa transformar positivamente o dia de outra pessoa. Depois de deixar seu recado, participante pode retirar uma mensagem escrita por um colega, criando uma corrente de gentileza, reconhecimento e solidariedade. A dinâmica valoriza o poder das relações humanas e mostra como pequenas atitudes podem contribuir para tornar o cotidiano mais leve e fortalecer os vínculos entre as pessoas. Cuidado também é gestão. Para a CEPLAG, as ações de promoção da saúde fazem parte de uma atuação voltada à qualidade de vida no trabalho e à atenção às pessoas que integram a administração municipal. Nesse sentido, o Setembro Amarelo amplia o espaço para o diálogo sobre temas que fazem parte da vida cotidiana, contribuindo para uma cultura da escuta, respeito, acolhimento e atenção aos sinais de sofrimento. As atividades também reforçam a importância de procurar apoio diante de situações de sofrimento e de estar aberto às pessoas que fazem parte do cotidiano, fortalecendo uma rede de atenção e cuidado. A Prefeitura de Divinópolis, por meio da CEPLAG, convida os servidores a participarem das atividades e a contribuírem para essa mobilização, compartilhando mensagens positivas, exercitando a escuta e fortalecendo relações baseadas no respeito e na solidariedade. Setembro Amarelo, porque uma palavra pode acolher, um gesto pode aproximar e o cuidado pode fazer a diferença. Lembrando, gente, que estamos no Setembro Amarelo, já entramos no Setembro Amarelo falando desse tema com o nosso psicanalista, né, o Magnus Arantes, e que essa atitude da prefeitura seja copiada pela iniciativa privada também, né? Quem vê cara não vê coração. Vou repetir: quem vê cara não vê coração. Muitas pessoas estão com sofrimento mental, estão esgotadas, principalmente as mulheres, né, que têm uma dupla jornada, trabalham e depois voltam para casa para cuidar de filho e trabalhar mais ainda, né? Limpar a casa, né, lavar roupa, né? Então, essas pequenas tarefas que a gente acha que são pequenininhas, né, transbordam numa pessoa que trabalhou o dia inteiro e está cansada. Então, que a gente possa fazer, né, o dever de casa como se fosse, né, um gesto de solidariedade. Então, você que é filho, você que é esposo, né, pega também um dia aí, lavar uma vasilha, lavar uma roupa, para ajudar, né, a mamãe aí, a esposa que chega em casa, né, cansada. E também não subestime, viu? O homem também sofre, o homem também, ele sofre de cansaço mental, né, a preocupação com as contas da casa, né? As preocupações com as contas do dia a dia. Infelizmente, essa maldita bet, né? As apostas online também tá tirando o sono de muita gente. A pessoa, ah, não, eu tô precisando de 100 reais, vou jogar um pouquinho aqui. Jogou, ganhou 50, depois tenta jogar de novo, perdeu 30. Joga de novo, ganhou 50, depois joga, ganhou 100. Ah, vou ganhar mais. Vai jogando, jogando, quando vê, tá devendo o cartão de crédito e tá endividado. Então, o governo está fazendo a parte dele, né? Bloqueando o CPF aí para bets, bloqueando quem tem o Bolsa Família, para não julgar as bets. Mas nós estamos falando do Setembro Amarelo. O que tem a ver com o Setembro Amarelo, Raimundo? É porque muita gente tem sofrimento por estar endividado, por estar num mato sem cachorro, num buraco sem fim das dívidas, das contas para pagar. E muitas das vezes o ambiente de trabalho também não ajuda, né? Meta é bater meta, é vender, é atender. Então, assim, essa atitude da prefeitura é louvável, e que as outras instituições, né, principalmente as privadas, aí as estaduais, federais, também comunguem e façam semelhante, para que o ambiente de trabalho seja um lugar também de acolhida, né, de escuta. É, que ali não seja mais jogar um balde de gasolina numa fogueira que está queimando. Então, assim, esse gesto da prefeitura é louvável, está de parabéns, e que a iniciativa privada também tome, né, tome o seu lugar de fala, né? É, nós falamos ano passado, ou no início desse ano, da aplicação da NR1, né, a nova normativa aí, que as empresas tem que colocar um profissional para cuidar da saúde mental dos seus funcionários. Que, ó, NR1 virou obrigação. Falta pouco para a NR1 ser lei. Ela já foi constituída como lei. Eu acho que essa matéria que eu peguei aqui, ela tá um pouco desatualizada. Mas olha aqui, ó. 3 passos para adequar sua empresa à NR1 e cuidar da saúde mental do seu time. Diagnóstico digital e anônimo da saúde emocional do time. Ou seja, fazer perguntas para eles ali, né, sobre a sua vida particular, como é que tá indo no casamento, como é que tá indo as dívidas, como é que tá indo a relação com os filhos. É, plano de ação automático conectado ao benefício da central. Ou seja, você tem que ter uma normativa do que fazer quando identificar que a pessoa está com problemas mentais. Encontros mensais com especialistas para ajustar o plano, pelo menos a 45 minutos de reunião. Ou seja, conversar, gente. E aí, gente, como é que estão as coisas? Tá tudo bem em casa? Né? Ah, você tá chegando muito atrasado? Por quê? O que que tá acontecendo? Nossa, tô te achando cabisbaixo, você não cumprimenta ninguém, o que que tá acontecendo? Então, a NR1 vem para isso, cuidar das pessoas. Também é uma boa decisão de negócio. Então a gente está juntando aí o que é lei e o que é campanhas motivacionais, como, por exemplo, Setembro Amarelo. Parabéns aí quem já saiu na frente, quem já está atuando, e você ainda que, por causa do desespero de lucrar, de fazer pagar as contas do dia, pagar as contas do mês, não se atentou para isso, quem sabe é por causa disso que o seu funcionário não está rendendo. Às vezes ele não está rendendo porque está cheio de problema em casa, está cheio de problemas, né, psicossociais, está cheio de problemas, né, de endividamento. Não estou falando que você deve pagar a conta dele, não. Eu acho assim, que ninguém coloca uma arma na cabeça da pessoa e fala, ah, vamos lá fazer uma conta. A pessoa chegou naquele nível principalmente por causa do descontrole, da falta de educação financeira. Né, da busca do lucro fácil, né, do dinheiro fácil, porque na internet está cheio de vídeo falando, ah, você aí é CLT, rasga essa carteira, vem trabalhar por conta própria. Aí a pessoa às vezes faz um investimento, né, que não seria necessário naquele momento, endivida cada vez mais, e o que acontece? Né, a saúde mental vai estar sendo prejudicada. A gente vai para o intervalo, nossa convidada já está chegando aqui, e a gente volta com essa divulgação da exposição que está acontecendo na feira em Divinópolis, na Câmara de Divinópolis, Câmara Municipal de Divinópolis, com a exposição literária. Daqui a pouquinho a gente volta.
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0: 13 horas em ponto. É assim que a gente volta aqui, o terceiro bloco do nosso querido Panorama Geral. Hoje, coffee break, dando uma pausa aí nos temas polêmicos daí da nossa cidade, do nosso estado e do nosso país, para falar um pouquinho sobre cultura. E eu tô aqui com ela, deixa eu colar aqui, pode? Pode. Que eu julguei aqui. Abre aqui para mim aqui. Deixa eu colar aqui. Ontem eu falei de você aqui, sabia? Olha. Seja bem-vinda, viu? Muito boa
1: muito
0: tarde.
1: Muito obrigada. Agradeço muito.
0: Ó, Esther Nunes Abreu, membro do coletivo Arteferia Natural do Distrito Federal. Né? Sempre foi apaixonada aí pela leitura, encontrando nela muitas vezes seu maior abrigo. Aos 15 anos, após já escrever milhares de poemas, dedicou-se à escrita de seu primeiro livro, no ano de 2025. Hoje, né, a gente vai falar aqui de uma exposição que está acontecendo lá na Câmara Municipal, mas primeiro, né, eu vou ouvir dela o que te... quem te escolheu? Ou você que escolheu a literatura, ou a literatura te escolheu?
1: Para ser sincera, a literatura me escolheu. É. Tá ouvindo?
0: Pode chegar.
1: Desde pequena eu sempre tive uma grande dificuldade em conversar com as pessoas, em me comunicar. E com a literatura eu me sentia em casa. Não só ouvida, mas acolhida, e era a forma que eu tinha de me expressar desde que eu era criança.
0: Maravilha. Eu acho que por isso que a insistência, né, dos pré-candidatos aí, falar do investimento na educação, porque a educação ela te livra, né? Vamos dizer assim, situações que a gente pode dizer assim, o tráfico, os maus caminhos. Então, quando a educação, quando o governo investe em educação, ele faz isso. Jovens, né, jovens que gostam de ler e escrever, melhor do que ficar só no celularzinho jogando joguinho.
1: Com certeza, eu acho que a maior bênção da minha vida foi ter aprendido a ler e a escrever.
0: E futuramente, né, naturalmente, que a gente vai ouvir falar muito dela, porque
1: se quiser.
0: Quando escreve um livro, o desejo de escrever o segundo, o terceiro, o quarto é maior, né?
1: É maior.
0: E conta pra gente, o que a gente vai encontrar lá na sua exposição?
1: Olha, vocês vão encontrar um ambiente totalmente acolhedor, próprio para a pessoa poder se expressar, se entender, se conhecer. O meu livro, ele é meio que um livro de autoajuda. Na minha cidade que eu vim, estava acontecendo muitos casos, eu acredito que não só nela, mas no resto do Brasil e do mundo todo, de suicídio, principalmente entre os jovens. E eu também passei por uma situação parecida. Então, esse meu livro de poesia, ele veio abordando esse tema como um meio motivacional de ajudar as pessoas a seguir em frente.

0: abordado, e não só abordado, como é, como eu posso dizer, é, servir para poder ajudar outras pessoas, porque querendo ou não, não é você não conversando sobre esse assunto que esse assunto vai deixar de existir. Ele existe, infelizmente, ele está lá, e às vezes você não conversar sobre isso só não deixa aberta para o outro, principalmente se for um jovem, não se sentir acolhido sobre falar sobre o que ele pensa e o que ele sente.
1: Deixa eu ver esse livro aqui.
0: Pode ficar à vontade.
1: Que tudo não tenha passado de um sonho, por favor. Para todos aqueles que se sufocaram com a vida. Gente, eu até arrepiei aqui agora. Parece que, como você falou, né? Uma autoajuda. Esse livro deveria estar na mão de muita gente, né?
0: Uhum, foi com o intuito que eu fiz ele. Eu até gostaria de ler um poema dele.
1: Claro, claro, fique à vontade aqui. Gente, olha aqui, ó. Setembro Amarelo. Uma sugestão de pauta do nosso querido Marcelo Martins, né? Vulgo, meu padrinho de casamento. E ele pediu, ó, leva a Esther aí, porque eu acho que vai ter uma exposição muito legal, acho que muita gente precisaria conhecer. Então, você que está no centro, você que trabalha aqui no centro, né, tiver um tempinho, né, para ir na Câmara Municipal de Divinópolis, para apreciar, né, vivenciar, dar uma pausa no seu cotidiano e, né, ir lá na exposição literária da nossa querida Esther.
0: Estão todos convidados.
1: Estão todos convidados, e mais do que convidados, né, fazer uso, né, uhum, da leitura, porque a leitura, ela abranda, ela calma, ela abre horizontes, né? Quem pensa, né, geralmente toma decisões diferenciadas. E claro que, né, se você puder ainda adquirir um livro para que você possa estar levando para casa. Vamos lá para o primeiro?
0: Vamos, sim. Deixa eu só achar aqui o que eu tinha separado.
1: Vamos lá então. Então, caneta e papel na mão para você anotar aí os poemas. E claro, né, daqui a pouquinho a gente vai deixar o telefone em contato para quem quiser adquirir um dos livros da nossa querida Esther.
0: Ai, meu Deus, cadê?
1: Ó, eu, sinceridade, para quem não conhece o livro, qualquer um aí também já tira essa curiosidade. Ai, meu Deus, o que tem nesse livro dela? Vamos lá.
0: Este texto, ele é na perspectiva de uma pessoa que tentou um suicídio e agora está tentando seguir em frente.
1: Vamos lá.
0: Fala sobre isso. A vida é engraçada, né? 5 dias antes de tentar se matar, alguém foi ao mercado. 4 dias antes, falava tão naturalmente, estou bem, e você? 3 dias antes, desenhou com um irmãozinho, enquanto ele ria das caretas bobas. 2 dias antes, acordou sorrindo e deu um bom dia a todos. Um dia antes, riu de uma piada enquanto dizia que amava as nuvens. Não houve sinais. Horas antes, mandou eu te amo para alguém. Não teve alarde, nem gritaria. Apenas o corpo morrendo aos poucos, silenciosamente. Nenhum despertador tocou alto dizendo, chegou a hora. Apenas mais um dia cansativo, fingindo estar bem e o cansaço de esperar. A morte estava ali, na sua frente. Mas como tanto havia sido pedida. É bonito ver que alguém passou os últimos dias sorrindo de verdade, mas é apavorante entender que planejava que fossem os últimos. O que se passa na cabeça de alguém que tenta se matar? Talvez nada, ou talvez tudo. A mente de quem quer morrer já não funciona como deveria. Enquanto uns passam um dia pensando em futilidades, outros vivem tentando não se afogar nos próprios pensamentos. A tentativa de se matar é só uma forma de fugir da dor acumulada, de tanto caos guardado. É o cansaço de tentar sentir algo quando o vazio tomou conta de tudo. Talvez a única pergunta que reste na pessoa que está pensando em se matar seja: a vida vale mesmo tudo isso?
1: A vida vale mesmo tudo isso? É um questionamento.
0: É um questionamento.
1: 13 horas, 8 minutos, breve intervalo. A gente fica aqui para as redes sociais.
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3: Baby Gal Costa, assim que a gente volta aí o quarto e último tempo aqui do nosso programa Panorama Geral. Gente, que bom, né? A gente insistir, persistir. Porque ontem eu tentava falar com a Esther aqui, não conseguia. E eu lamentei, porque é um tema importante, né? Pro mês de setembro amarelo. E ela tava me contando aqui, né? Por que, né? Que aonde que nasceu esse título, né? Desse livro. Porque ela também passou por um momento semelhante. Sim. Mas eu queria que você contasse um pouco. Como é que surgiu? Em quanto tempo você conseguiu escrever todo esse livro?
4: Olha, eu vou contar um pouquinho da minha história para vocês entenderem mais ou menos.
3: Vamos lá.
4: No final de agosto do ano passado, infelizmente, eu tentei um suicídio. Eu pulei da janela do segundo andar do meu prédio na minha antiga cidade.
3: No Distrito Federal?
4: Não, lá em São Francisco, uma cidadezinha do interior de Minas Gerais.
3: Ah, sim.
4: Eu só nasci em Brasília DF, eu não cheguei a morar lá.
3: Ah, não chegou a morar.
4: Não. Pouco tempo, na verdade. E aí, eu acabei ficando hospitalizada por uns 3 meses. A minha mãe me trouxe para Divinópolis, a gente estava se mudando no final do ano. E eu passei mais ou menos umas férias aqui no mês de outubro.
3: Sim.
4: E na minha casa, que eu estava aqui em Divinópolis, eu estava sem internet. Então eu passava o dia todo ociosa. Como eu estava também, como eu posso dizer, com colete, por causa dos machucados que eu tive, eu não podia levantar da cama.
3: Sim.
4: Então acabou que eu comecei a escrever esse livro por causa disso. É tanto que no início desse livro eu não começo com um pensamento de eu amo a vida. Eu começo de um pensamento de o que eu posso fazer para não pensar mais nisso. E aí quando eu termino esse livro eu já estou com um pensamento totalmente diferente. Diferente do que eu comecei antes de eu só estou tentando viver novamente. Eu tenho um amor grandioso pela minha vida.
3: Olha, gente, que maravilha. E tem um, não sei se é um livro, né, do padre Fábio de Mello, que fala Quem Me Roubou de Mim. E olha que interessante, gente, a ausência da internet.
4: Uhum.
3: A ausência da internet frutificou esse livro aqui.
4: Sim.
3: E a pergunta é, quanto tempo você está deixando seu filho, sua filha aí na tela? Né, será que a internet não está roubando o seu filho de você? Será que a internet não está roubando a sua filha de você? Né? É uma autocrítica.
4: Sim.
3: É uma autocrítica, né? A pergunta é séria, e nós estamos no mês do setembro amarelo, né? Tivemos, né, recentemente aqui, eu não quero, né, me delongar nisso, uma menininha no Alto São Vicente, né, que veio a falecer também, 11 anos. Então, assim, a pergunta é: quem está te roubando de si, né? Os pensamentos de dívidas, as bets, né? As famosas bets, os joguinhos online, que eu comentei antes de você chegar, eu comentava sobre isso. E a importância, né, desse momento, né, de autocrítica, né? Eles falam, né, o Steck, a gente, pessoa que tenta uma vez, não pode deixar a pessoa sozinha.
4: Sim.
3: E quando você fala que não tinha internet, né? Porque a internet, você está com milhões, você está com o mundo ali na palma da sua mão. Mas quando você não tinha internet, era só você e você.
4: Era só eu e eu.
3: Aí veio o primeiro, depois veio o segundo. E são quantos poemas que tem o livro?
4: Ai, deve ter uns 30, 40 poemas.
3: 30, 40. E já tem alguns rascunhados para o próximo livro?
4: Eu tenho, mas eu ainda estou caminhando para ficar algo melhor.
3: Ah, que legal, que legal.
4: Mas eu tenho, sim.
3: E como é que vai funcionar essa exposição? Detalhe para o nosso rádio ouvinte, né? Se você tivesse chegado um pouquinho mais cedo, a gente ia esmiuçar um pouquinho mais, mas detalhe para o nosso rádio ouvinte, o que ele vai encontrar nessa exposição literária e como é que vai ser o calendário, né? Como é que vai ser o dia de hoje, o dia de amanhã e quinta-feira?
4: Olha, de segunda, que foi ontem, a quinta, nós estamos fazendo uma exposição autoguiada. Infelizmente eu não vou estar lá, mas você pode encontrar o meu trabalho, tanto o livro para você ver, folhear, quanto partes de textos e dos meus poemas como decoração para você ver e conhecer um pouco do meu trabalho. Está funcionando na Câmara Municipal de 1 às 6 da tarde. E na sexta-feira terá uma tarde de autógrafos, também. Olha, no mesmo horário. Eu vou estar lá o dia todo autografando os livros das pessoas que já compraram comigo.
3: Que maravilha, que maravilha. Esse autógrafo vai ter bastante livro lá, né? Então a pessoa chegando lá pode adquirir um livro, você vai fazer a dedicatória. E quanto é que tá esse livro pro pessoal?
4: Meu livro, ele está saindo no momento a
3: R$ 59,90.
4: Para ser sincero, eu gostaria muito que ele fosse um preço muito mais acessível para todo mundo. Só que infelizmente, hoje em dia tá muito caro, principalmente fazer um livro, então eu não consegui abaixar mais esse valor.
3: Gente, mas cá pra nós, né? Uma pizza, né?
4: É.
3: A gente come uma pizza e um refrigerante e compra esse livro.
4: Compra o livro.
3: Você vai ter aí uns momentos aí de prazer, de leitura, uhum, de autorreflexão, porque nós vimos duas aí, né? Aliás, nós lemos uma, né? Uhum. Vamos ler mais outra? Pode ser?
4: Por favor.
3: Vamos lá.
4: Eu vou ler um que é um dos meus preferidos. Infelizmente, eu digo infelizmente porque foi uma dor, mas que hoje está superada. Foi um texto que eu fiz baseada na vida da minha mãe. A minha mãe também foi uma pessoa que já tentou se matar. E ela sofreu muita coisa na infância dela. E eu fiz esse texto baseado na vida dela.
3: Então vamos lá, pra gente finalizar o programa de hoje. E daqui a pouquinho a gente vai reforçar os horários e o local da exposição literária.
4: Eu sempre odiei filmes de terror. Talvez porque a minha vida tenha sido uma prova viva de que monstros existem. Quer um conselho? Não tenha medo. Assuste-o sendo mais forte que eles. Eu sei que você ouviu que tinha culpa. Sei que muitas vezes se sentiu culpada e traída. Nunca foi de confiar. Talvez por ter confiado nas pessoas erradas. Banho nenhum vai te limpar por inteiro. Roupa nenhuma vai te proteger dos perigos noturnos. Principalmente quando eles dividem o mesmo teto. Naquele momento, aquela criança confiou no inconfiável e foi traída por um tiro no peito. Ou melhor, por um beijo molhado, que tinha o gosto de toda a infância que de ti foi arrancada. Aquele dia, a sua criança virou adulta. E hoje você, com tanta idade, só queria ser a criança que nunca foi. Como eu disse, monstros existem, mas não foi você, pequeno anjo, que abriu as portas do inferno. Não se culpe. Você não atraiu os tubarões com sangue, só teve a infelicidade de esbarrar em um. E minha pequena criança, você venceu. Nunca se esqueça disso.
3: Nunca se esqueça disso. E o nome do livro é Que Tudo Não Tenha Passado de um Sonho, Por Favor. Para todos aqueles que se sufocaram com a vida, Esther Nunes Abreu. Queria te agradecer, viu? Eu queria muito que tivesse chegado aqui um pouquinho mais cedo.
4: Eu já bateu
3: bastante
4: papo.
3: A gente lê 1, 2, 3, 4, 5, 6 poemas, mas tenho certeza que você vai voltar aqui, não só
4: por
3: esse livro, mas por outros que virão.
4: Se quiser.
3: Tá bom? Então fique à vontade para as considerações finais. Um recado, né, para essa população toda de Divinópolis, cidades da região, pessoal que está nos assistindo pelo Facebook, pelo Instagram, né? Deixe a sua mensagem.
4: Bom, eu queria primeiramente agradecer por estar aqui, por ter sido convidada. Foi uma honra. Eu agradeço de coração. A todos também que estão assistindo a gente. E por ser Setembro Amarelo, eu acho que não tem uma outra mensagem que eu poderia deixar a não ser você escutar o próximo. Seja ele uma criança, seja ele um adulto, um velhinho, escute, gente. Dê apoio. Esteja lá para a pessoa, porque uma palavra, ela pode valer muito mais do que vocês pensam. Um abraço, 10 minutinhos do seu tempo. Então é esse o recado que eu tenho para deixar.
3: No mês de da início da quaresma, a gente fala sobre a esmola, né? Uhum. Esmola nem é sempre dar uma moeda, uma nota. Esmola é dar um tempinho seu para uma pessoa.
4: Uhum.
3: Não é isso? Então, muitíssimo obrigado. E pessoal, como é que faz contato com você se quiser adquirir um livro? Fica à vontade.
4: No momento eu estou sem celular, então eu só vou estar com as redes sociais, que pode ser minha conta oficial, que é esther.nunes, NZS.
3: A gente vai colocar aqui
4: no
3: depois
4: o Instagram.
3: Esther.nzs. NZS. E o telefone, por enquanto, você não tem.
4: Eu posso, gente, passar o telefone de contato para os responsáveis?
3: Por gentileza, vamos lá.
4: 379-9804-6240. 379-9804-6240.
3: Para adquirir esse livro maravilhoso, Que Tudo Não Tenha Passado de um Sonho, por favor. Olha aqui, ó, tá na tela. Beijo no coração, ele já está estacionando vermelhinho. E ele que fala, né? Sérgio Santiago sempre fala: Deus existe, meu amigo. Deus existe. Tá aqui a prova aqui, ó, da minha amiga que eu acabei de conhecer, virou amiga. Vou levar ela lá pro Movimento Negro. Pra você ajudar a gente. 13h19, a gente volta amanhã, se Deus quiser. E claro, né? Fique conosco também nas redes sociais.

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14: Tô aqui de novo, eu estive com vocês de manhã, de 5 às 7 da manhã, aqui na Divi 102.3, a rádio da minha, da sua, da nossa igreja. Agora eu sou de 1 às 3 da tarde. Boa tarde, uma sessão musical e eu volto daqui um tiquinho.

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4: 1:35. 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
5: Tô

0: Bebida. Falar nisso, gente, lembrando que em tempo, eu tava no boteco do Zé Raimundo. Quando eu parei de beber, eu nem conheci o Raimundo Cândido, viu? Você é o teu boteco, Raimundo? Não. Não, né? Graças a Deus, né? Quem gosta de ter boteco? Aquele cara que trabalhou aqui, o Oswaldo, né? O Oswaldo tem, não, ele tem mercearia. É isso?
1: Tem a sanduicheria.
0: É? Sanduicheria. Ah, muito bem. Bom, então, o cara que gosta de beber cachaça não vai lá na sanduicheria, porque o camarada que ama beber uma pinga, eu sei porque há uns 20 anos atrás ele bebia aquele trem, né? Graças a Deus, né, Carlos Alberto? Que eu parei, senão eu já teria parado, né? Mas o camarada que gosta de beber uma pinguinha, ele prefere uma pinguinha do que dois sanduba. Ele prefere duas pinguinhas do que meio sanduba. Agora ficou bom. Agora ficou bom, né? Tô bebendo todas as pingas do mundo. Também tem uma coisa, viu, camarada? Eu brinco aqui, falo isso aqui. Mas não existe vício que a pessoa não consiga parar. Eu um dia cheguei em casa, e o pior, que quando você fala, brincando assim, mesmo brincando, como eu falei aqui, que gosta de uma pinguinha, era falar, aparecia uma pessoa lá da roça, lá dos Cafundó, com um garrafão de Sérgio Santiago. Você vai pôr, vai essa pinga aqui, você não vai nem dar um tiquinho pra ninguém. Mas você vai beber tudo. Que amigo, né, rapaz? Grandes amigos, né? Eu me lembro que... Eu se lembro-me, isso eu tenho o quê? Uns 15, 18 anos. Que o que eu julguei de cachaça... Não, uísque. Litros de uísque. Despejei na pia. Cavalo branco. Tinha dois cavalo branco original, rapaz. White Horse. 2,5. Que meio já tinha lascado ele, né? Eu despejando aquela coiseira lá na pia, e a água também, com medo de não descer tudo, né? É líquido, mas eu vou abrir a torneira também para ajudar. E a dona Giovanni olhando para mim assim, ô benzinho, olhando com o seu arregalado. Mas onde você der vontade, você vai comprar. Gente do céu, mas isso aqui nenhuma dessas que eu estou jogando fora custou meus cobres, não. E eu não vou comprar nada. E acabou, acabou. Duas coisas que eu fiz, que eu parei, tá? Parei, por isso que eu estou falando para vocês aqui, querendo, consegue. Eu parei, muito antes de parar de beber, eu parei de fumar. Eu fumava, eu vi ontem num filme que eu estava dizendo, Saratoga, eu comprava pacote de Saratoga. Eu vendi uma vez um Maverick com um camarada, ele passou um Maverick para frente por causa de cheiro de cigarro. Tinha cigarro, pacote de cigarro no porta-mala, no porta-luva, no porta qualquer coisa tinha cigarro. Pitava, mas era muito e tinha que ser sem filtro. Eu acho que eu parei de fumar, porque parou de botar filtro no cigarro. Não parou. Passou a colocar filtro por lei, né? Por lei. Colocar filtro em todos os cigarros. Será que eu vou ficar falando disso aqui o resto do programa? Não, né?
2: Deixa de conversa e fala as horas.
0: As horas. Agora, 1:38 aqui na Divi 102.3 FM. A rádio da minha, da sua, da... Que lá tá adiantado, meio minuto. Falei 38:30, aqui tá 39. Quero mandar um abraço aqui.
3: O relógio quebrado do Márcio.
0: No final do programa, quando eu falar vou ali, já vou. Você roda o relógio quebrado pra ele, viu? Ai, meu Deus. Esse cara lembra de cada coisa, cruz credo. Ave Maria. Quero mandar um abraço pra Orcineia Araújo, no bairro Casa Nova. Pra Natália Fontes, em Ermida. Pra Vanilza Oliveira, no bairro São Judas. Para o Magno e a Keila, no bairro Santa Tereza. Alô, Magno, alô, Tereza. Não almoçaram porque não quiseram que o almoço estava na mesa. Agora faltando 20 minutos e meio. Não, 20 minutos? Faltando 20 minutos para as duas. Meu Deus do céu. Eu quero agradecer uma senhora aqui. Ela não quis falar o nome. Ela é minha seguidora do Facebook, do Instagram, do Kizap, e ela visualizou Pai Nosso que eu postei hoje no feed do meu Facebook, e visualizou também uma mensagenzinha que eu coloquei no final lá, sabe? Eu vou encontrar daqui a pouquinho e vou ler para vocês. Quando a gente inspira, quando você fala de Deus, eu costumo dizer que a gente, através da oração, a gente fala com Deus ou fala de Deus, né? Por exemplo, se você quer falar de Deus, você fala, eu creio em Deus, né? Como credo, por exemplo, que faz parte do meu pacotinho de orações do final do programa. Se você quer conversar com Deus, não existe oração melhor do que essa que eu postei hoje, fazendo um vídeo lá, pegando entre oito bairros, eu fazendo o vídeo e rezando o Pai Nosso. Cedinho, era 6 horas. O sol ainda não tinha nascido, estava começando a aparecer, e eu cismei de rezar o Pai Nosso. Como eu sempre digo, rezar não tem tempo e nem lugar. Vem na sua cabeça, é porque você quer falar com Deus. E eu gravei o Pai Nosso fazendo esse vídeo. É o Pai Nosso que eu postei hoje, em agradecimento a Deus pelo o estado de saúde do meu filho, que já está internado no aquele lá que tem que ficar. Daqui a pouquinho a dona Giovana de Santiago vai participar aqui, vai falar, vai explicar direitinho, porque eu falo grosso, mas eu sou muito fraco, muito frágil para acompanhar o estado de saúde, principalmente quando é parente da gente, né? Quando é parente, como é o caso do meu filho, do Sandro Santiago. Mas ele está muito bem, anteciparam o internamento dele, porque ele já está pronto, fisicamente pronto para fazer o tratamento, né? Daqui a pouquinho, a dona Giovanni vai participar aqui, nós vamos falar disso aí. Porque ela, quando eu pergunto para ela, ela que conversa com a junta médica e tal. E eu estou em agradecimento. Eu postei o Pai Nosso hoje, já deu uma visualização incrível, e essa senhora falou, Sérgio Santiago, quando eu vejo os vídeos que você grava, e com a oração, rezando o Pai Nosso ou o Credo, eu não consigo associar o Sérgio Santiago, brincalhão como você é, a concentração que você faz para rezar o Pai Nosso, o Credo. Eu tenho meu pacotinho de orações, como eu costumo dizer, viu, minha amiga? Alzira, o nome dela, eu lembrei aqui. Alzira, eu tenho meu pacotinho de orações do Pai Nosso, o Credo, e até mesmo as orações do Anjo da Guarda. Todas fazem parte do meu pacotinho de orações. Agora, faltando o

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6: 1:52. 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
7: Muito bem, Elza Farner.
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7: E como é que tu está de saúde, Elza Farner? Está passando bem? Está? Ô, Elza, deixa eu te contar um negócio. O doutor Antônio Bueno, aquele que você gravou, ele falou comigo que não tem muito tempo de ouvir a sua voz, não, porque ele ouve só umas 15 vezes por dia, lá no escritório dele. Ele falou assim: tem um tempinho, Sérgio, que eu mais tenho aqui no meu escritório, e é tempo, quando não tem, eu faço tempo para ouvir a Elza Farner, falando com aquele sotaque, puxando os R's. Você está bem, né, Elza Farner? Você está bem. Ainda bem que você está ouvindo aí, porque eu vou falar com a dona Giovanna Santiago aqui agora ao vivo e a cores. E você vai saber, você me perguntou mais cedo, né, Elza Farner? Você vai saber como ele está. Graças a Deus. Graças a Deus, não é, dona Giovanna Santiago?
9: Graças a Deus, está ótimo, Sandro. Está muito bem, viu? Nós queremos passar pelos ouvintes, todos que oram e rezam por ele. Ele está muito bem, já está internado, né? Para o transplante que vai ser na sexta-feira, se Deus quiser. Começou no sábado o pré-procedimento em si, e sexta-feira vai ser o transplante em si. Mas ele está muito bem, está tranquilo, sabe? E graças a Deus está tudo correndo da melhor maneira possível.
7: Muito bem, graças a Deus, né, dona Giovanna Santiago? Ele está até falando mais grosso, dona Giovanna Santiago.
9: Tá, você
7: quando,
9: viu?
7: Quando eu falo com ele, e aí, papai, como é que você está? Tudo bem? Como é que tá como é que estão os meus irmãos aí te dando trabalho? Não, meu filho, eles não estão me dando trabalho. Ao contrário, eu aqui estou dando trabalho para eles.
9: Ô,
7: Giovanna Santiago, impressionante como eles se revelaram responsáveis pelo cuidado com a casa, sabe?
9: É, né?
7: Eu estava contando aqui para o meu colega de trabalho, que é o Raimundo Cândido, a noiva dele, né? A namorada dele mora lá, o apartamento dela, parede meia com o nosso. E eu costumo dormir um soninho, né? Pessoa assim, jovem na minha idade, sentou, encostou, recostou, dormiu, né?
9: Cochilou, dormiu,
7: E eu acordei, né? Cochilando eu já estou há muito tempo. E eu acordei, dona Giovanna Santiago, com ela ensinando ele colocar roupa para lavar na máquina. Sabe?
9: Ah, sim.
7: Essas roupas aqui não pode misturar com essas, por isso eu não posso falar que não, depois te falo em off, tá?
9: Tá certo.
7: Essas roupas não pode colocar para lavar agora, não. Isso aí lava tudo separado. Não, mas pode colocar. Eu já disse que ela vai separado. E ela falando baixinho. Por mais. Ela fala que nem uma maritaca, né? Aí, mas ela tava falando baixinho, porque eu tava tirando uma soneca, uma pestana. E ela ensinando para ele como é que. Essas aqui, roupa de homem, você tem que lavar assim e tal, etc. Aí eu falei assim: ô, professora, por que você não leva ele para você? Você tem que ensinar ele a fazer tudo, é. Você é professora para ensinar criança. Ensina uma irmã desse com quase 40 anos. Ela falou: ó, desculpa, eu falei, eu te acordei, meu sogrinho. Então, estão cuidando de mim e da casa muito bem, graças a Deus, né?
9: E ela assessorando muito bem também, né? A Michelle é super gente boa, eu gosto muito dela.
7: Impressionante. Mas, dona Giovanna, quer dizer que esse exame que ele fez hoje, me ajuda aí para os ouvintes entenderem, porque eles me perguntam, eu não sei explicar. Eu falei que você que está entendendo, Mike, você está acompanhando. Essa última injeção que ele tomou hoje é para incentivar a medula.
9: Isso, ele começou sábado a tomar e até hoje está tomando umas injeções. É um estímulo para a medula.
7: Estimular a medula.
9: Estimular a medula, produzir mais células. Amanhã serão coletadas essas células, congeladas.
7: Sim.
9: Né? Na quinta-feira ele faz mais um protocolo de quimioterapia. E na sexta-feira o reimplante das células. dessas células-tronco.
7: Muito bem.
9: Na medula.
7: E aí tem que ficar mais entre 10 a 15, 20 dias, como é que é?
9: É, de 10 a 15 dias que fica em recuperação, depois tem alta para casa, se Deus quiser. Né?
7: É, muito bem. Muito
9: é
7: bem.
9: Esse o processo dele.
7: Muito bem, graças a Deus, graças a Deus. Hoje eu estava inspirado, depois que eu escrevi aquele texto lá no feed do meu Facebook.
9: Sim.
7: Né? Eu não consigo falar Facebook, os ouvintes que me perdoem, né? Então,
9: sim.
7: Quando eu vou falar Facebook, eu não consigo, eu falo Facebook, mas tá bom. Facebook, Instagram, WhatsApp, tá bom, o povo entende, tá bom, né?
9: É.
7: Eu estava muito inspirado, sabe, dona Giovanni? E para completar, um agradecimentozinho no final, que daqui a pouquinho eu vou ler no ar aqui, tá legal?
9: Tá bom, ficou muito bonito, né? A oração do Pai Nosso.
7: Então.
9: Aquele vídeo é muito bom, quem tem Facebook devia dar uma olhada lá. No vídeo e na oração, muito bonito mesmo.
7: Eu fico agradecido. Agora posso falar com ele também um minutinho?
9: Pode, só um minutinho que eu vou passar.
7: Faz favor. Muito obrigado, viu, dona Giovanni Santiago?
9: Eu que agradeço. Muito obrigado.
7: Agora eu falei parecido com a filha Lucita, né? Muito obrigado, viu, dona Giovanni Santiago?
9: Tchau. Tchau.
7: Tchau, com Deus. Alô?
8: Alô? Boa tarde.
7: Alô, como é que vai você? Tudo bem?
8: Tudo jóia, graças a Deus.
7: Eu não sei, não. Se você ficar, como diz o povo da minha terra, como diz os fazendeiros da minha terra, se você ficar rabiando por aqui na rádio, eu perco minha boquinha agora. Você está falando com a voz mais grave do que a minha.
8: Não.
7: Muito bem, mas está tudo bem para você aí, meu filho?
8: Tudo jóia, graças a Deus. Tudo correndo bem. Graças às mãos de Deus e às orações de vocês todos, de todos os ouvintes.
7: As nossas orações.
8: E as orações de todo mundo.
7: Pois é.
8: Agradeço de coração.
7: Muito bem. Deus sabe o que faz, meu filho. Para quem sabe que Deus existe, nada é difícil. A gente enfrenta todas as dificuldades e acaba vencendo, né?
8: Sim.
7: Eu estou muito agradecido a Deus, porque nós, da maneira que nós descobrimos, e como foi difícil descobrir o problema da sua saúde, e agora você está já pronto, já está no estágio final, graças a Deus, tá? Um abração, tudo de bom para você. Falei com sua mãe, esqueci de falar uma coisa, meu filho, que não tem ninguém ouvindo mesmo esse programa, tem uma meia dúzia de pessoas só ouvindo mesmo. Fala para sua mãe que eu amo ela muito, viu? Tá?
8: Deixar que eu transfiro o recado.
7: Então, um abraço, fique com Deus, meu filho. Deus te abençoe. Tchau.
8: Fique com Deus também.
7: Vamos falando, viu? Tchau. Muito bem, falei pra vocês, gente. O camarada tá falando mais grosso que o velho. Sérgio Santiago, o que é que tem que fazer aí, Raimundo?
10: Acho que agora você tem que mandar essa música pra dona Giovanna Santiago.
7: Qual é a música?
10: É o Amor do Zezé de Camargo e Luciano.
7: É o amor, acabei de falar. Agora mas é o Raimundo. Eu tava vindo trabalhar. E com saudades, eu acabei de falar com ela aqui, mas nós já estamos com saudades, porque a gente nunca ficou distante, assim, nem uma semana distante, depois que eu, já com 40 anos de casado, nem uma semana. Eu me lembro que ela fez uma cirurgia uma vez, não podia visitar, eu visitava assim mesmo. A doutora, eu esqueci o nome dela, como é que é o nome da doutora, Giovanni, da sua médica lá que fez a sua cirurgia? Sou Sérgio Santiago. Falei, oi, eu sou o marido dela, eu quero ver como é que ela está. Sou Sérgio, mas eu já entrei, doutora, aqui ela aqui, ó. Ô, doutora, eu já entrei, doutora, você falou que não pode entrar, mas eu já entrei. Ó, ela aqui. Vai ver, esqueci o nome dela. É uma que foi vereadora, foi candidata a prefeita, esqueci o nome dela agora.
11: Heloísa, sim.
7: Heloísa, muito bem, muito obrigado, uai. Muito obrigado.
12: Não, mas que falação danada, uai. Já está na hora de tocar uma música aí.
7: Está na ponta da agulha. É o amor, só um minutinho, só quero comentar. Inclusive, faz parte dessa música, comentário. Eu tenho pena de pessoas casadas ou não, mas que tem alguém na sua vida e muitas vezes não vive bem, porque nós homens, nós sentimos o direito de querer ouvir a mulher dizer que nos ama, mas nós homens parece que sentimos envergonhados de dizer que amamos a mulher que temos. E eu tenho muita pena de pessoas que não têm coragem de falar para a esposa, para a namorada que a ama, porque a pessoa que não leva jeito, às vezes, de falar isso aí, que ama a pessoa que está do seu lado, sofre muito. Sofre muito. Eu não estou desejando mal para as pessoas que não sabem falar. Eu te amo. Estou com pena. Estou com pena porque a pessoa que está do nosso lado tem que saber que, mesmo tendo problemas, de vez em quando desentender em alguma coisa e tal, mas estão juntos porque se amam. É o amor.

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1: A minha casa. 2:07.
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4: O camarada, eu tava comentando aqui com meu colega de trabalho. Eu tava assistindo um teatro, um espetáculo dantesco. Um espetáculo dantesco na TV. Né? Que estava o brasileiro, o Brasil e o mundo estava esperando por esse espetáculo de hoje na TV, aqui no Brasil. E eu fiquei ouvindo um camarada lá e pensando, sou do céu, se esse cara fosse locutor, seria uma beleza. Ele podia falar palavrão, falar o que ele quisesse no ar, que ninguém ia entender mesmo. E o pior é que o cara não para de falar, não, camarada. Ele falou quase uma hora. Ele pega o papel lá assim e o suor dele não para de cair, porque ele é muito suarento, transpira muito. A cada segundo ele botava o dedo aqui ó, no meio do no nariz, empurrando os óculos para cima. E quando ele, se a gente não entende o que ele fala, quando ele faz isso, então você não entende mesmo. Agora, aí ele tá arrumando os óculos. Gente do céu, cara! Que coisa, rapaz! E eu querendo assistir o negócio, mas foi. Embrulhou o estampo. O Raimundo falou assim: dá vontade de que você falou, não para falar, não, né? Eu quase, mas almoçar não dei conta. Não dei conta. O cara tá com remendo na testa, um pedaço de fita durex, assim, desse tamanho, assim, ó.
5: Alô!
4: Oi!
5: Santiago, você fica numa latomia?
4: Latomia! Por falar em latomia, nossas gatas, viu, dona Giovana de Santiago? A Mel ficou danada da vida de ver você lá no vídeo, lá no. Como é que chama lá o negócio lá? Ah, esqueci o nome da coisa agora. Como é que fala isso quando você fala através da.
6: Live.
4: Hã? Live. Eu gostei. Você fala umas palavras bonitas, Raimundo. Você é professor de português? Não, né? Através da live, eu fui mostrar a dona Giovanna, cismou de ver como é que estão as meninas, a Lili Santiago e a Mel Xereta. A Lili manifestou, porque o gato, quando ele vê uma coisa que interessa, ele boceja, né? A Lili olhou bem lá no smartphone. Como se diz, já vi você, vou dormir mais. A Mel não deu papo, não. Muito bem. Alô, Maria Eustáquia, da comunidade Santo Antônio, município.

0: de Itapecerica. Povo de Itapecerica, boa tarde. Abração para Rosângela Alves, no bairro Belvedere 2, para Irene Vilela, no bairro Santo Antônio do Monte. Eu tive uma namorada que o nome dela era... Tem muitos anos disso, eu posso falar, viu? Posso falar, foi nos anos 70, meados de 70, 80, por aí, lá em Carmo da Cachoeira, o nome dela era Marília Vilela. Eu estou dizendo era, porque ela já se foi para Deus, né? Já se foi para Deus. Marília Vilela, um tamanho de mulher essa, e eu não sou muito grande, mas nós dançávamos. Eles intimava nós para amor de dançar nos casamentos. Ai, meu Deus do céu, Sérgio Santiago. Sua mulher escutando e você falando de namorado. Você é besta, meu. Você é besta.
1: Quantas horas aí?
0: Por quê? O que você vai fazer? 2:12. 2:11. Não falei o meio, né? Hoje agora não falei, não. O que nós vamos fazer desse... Tem mais alguma coisa aí que a gente tem que fazer desse lado aqui? Tem não, né? Vamos virar, vamos na virada. Violeiro Amigo, quem canta é Luiz Cláudio e Juliano, e Mato Grosso e Matias, ainda é do tempo do Matias, né? O Matão, como diz o Daniel, filho do Zé Camilo. Daqui a pouquinho tem mais uma, Deixa Eu Te Amar, Por Favor, Hoje Não É Nosso Dia, com Alan e Alex, regravação de Felipe Falcão. Vamos nessa que é bom, uma dessa.
1: Eu gosto demais dessas músicas.
0: Hoje esse camarada foi debaixo do pé de piqui. O Raimundo foi falar do pé de piqui que tem lá na vila, como é que chama lá? Vila Romana. E agora não sai de lá não, senhor, não sai de lá não. Ele chegou lá hoje depois da chuva e tinha um piqui quebrado, uma fruta, né? Quebrada lá no chão. Pois ele catou ela, limpou na roupa, roupa suja e molhada. Suja e molhada. Na minha terra ele fala, não é fralda não, é frada da camisa. Ô menino, você tá doido limpando isso? Você vai comer trem limpando na frada da camisa que tá suja, menino? Vamos nessa?

violeiro antigo. Ô Matão, você é violeiro antigo e violeiro dos bão. Violeiro e cantador dos bão, né? Aqui, eu gostei dessa música, Violeiro Antigo, com Luiz Cláudio Juliano e Mato Grosso e Matias, o Matão, né? Dona Giovana de Santiago. Essa música nós temos que rodar ela mais vezes. Eu acho que é a segunda vez que eu ouço essa música aqui no nosso programa, tá? Então nós temos que castigar ela mais, viu? É, melhor. Melhor não, igual. Melhor não tem jeito, tá? É no seu estilo, a outra igual, mas no estilo diferente. Preste atenção. Deixa eu te amar, por favor. Vamos nessa.

0: Baixo Santiago.
1: Que é isso, hein?
2: Dá vontade de voltar pra roça e ficar.
1: Ah, é essa? Aqui, fala em roça. Aí na sua casa com essa janela de duas folhas. A janela da casa dele, da porta também. Da porta também é duas folhas. Já viu aquela que a porta tem um ferroio, um ferroio em cima e um embaixo? Você trava uma folha da porta e a outra você passa. Mas primeiro você tem que passar para fora. Porque eu, com essa barriga minha, se eu fechar uma folha da porta, eu não passo na meia folha, mas é nem. Muito bem. Maria Cristina de Cláudio, Cidade Carinho, um abração para você, minha amiga. Estava comentando aqui com meu colega de trabalho aqui, o Raimundo Cândido. Você mora parede meia, né, com a rádio aí, com a rádio boa, por sinal, mas você prefere nós aqui. Você falou para mim que o locutor aí te olha assim, meio de soslaio, assim, meio de banda. Tá aqui, ó. Boa tarde, meu amigo Sérgio Santiago. Um alusão para nós aqui, para os claudienses, Cidade Carinho, viu? Estamos sempre em oração pelo seu filho, pela saúde do seu filho, Sandro Santiago. Deus continue abençoando vocês. Muito obrigado, viu, Maria Cristina? Muito obrigado. Eu quero ver se eu acho um negócio aqui, Maria Cristina, que no post que eu fiz hoje do Pai Nosso, em agradecimento ao nosso Pai Todo-Poderoso por estar dando forças para meu filho, que está cada vez recuperando mais. Eu coloquei depois, que já estava com quase mais de 300 visualizações, eu voltei, né, e coloquei aqui peraí, só um minutinho. Eu quero só ler para vocês aqui, tá? Desculpe, o Pai Nosso, nós vamos rezar daqui a pouquinho aqui, tá? Mas eu tenho que... Só um minutinho.
3: Santificado seja o vosso nome.
1: Daqui a pouquinho. Oi. Esse telefone está meio atrevido, só. Está na hora de eu comprar outro, viu, Dom Giovanni de Santiago? Vai preparando aí, viu? Deixa eu ver se eu acho aqui. Vale a pena aqui, ó. Olha aqui. Isso aqui foi no rabichinho, depois do Pai Nosso. Eu coloquei isso aqui, ó. Quando recorremos a Deus, tá? Quando recorremos a Deus, nós sentimos uma paz impressionante e chegamos a sentir o seu silêncio ouvindo as nossas preces. Como é que vem uma coisa assim na cabeça e você simplesmente digitei, sabe? Simplesmente digitei. E tá aqui o Pai Nosso, que nós vamos rezar daqui a pouquinho, no final do programa, no pacotinho de orações. É como eu comentei mais cedo aqui, me desculpe que eu dei uma pausa aqui, sabe? É porque daqui a pouquinho nós estaremos rezando juntos o Pai Nosso, do nosso pacotinho de orações, em agradecimento a Deus por tudo. De vez em quando a gente leva um susto, como a família Santiago levou, mas de repente Deus fala: eu estou com vocês. E como eu sempre digo, quem acredita em Deus, quem acredita que Deus existe, pode falar com Ele, que Ele te ajuda a resolver todos os problemas, né? Graças a Deus, não está fácil ficar longe da minha esposa, do meu filho, porque é muito tempo fora, mas valeu a pena. Os médicos que estão cuidando dele, que estão finalizando o tratamento dele, anteciparam alguns dias, cada vez que ele vai lá, eles antecipam isso, antecipam aquilo, e agora já está, graças a Deus, no final, né? Graças a Deus. Está difícil para nós, né, Sérgio Silva, Alexandre Bigleco, está difícil ficar longe, não é, dona Giovanni Santiago? Mas nós conseguimos, graças a Deus, não é? Muito bem, agora é 2:23. Boa tarde.
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2: 2:27.
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4: Eu conheço cada palmo desse chão. Se eu não for de carro, eu vou de caminhão. Se não de caminhão, eu vou de bicicleta. Bicicleta, eu disse bicicleta. Bicicleta é bom que não tem que dar seta. Muito bem. Eu quero mandar essa música aqui para uma turma, esse camarada, esse moço, esse menino que vai cantar aqui agora, esse garoto, esse eterno garoto. Eu quero mandar aqui para o Geraldo e para a Mônica, lá no bairro Novato, em Perdigão. Perdigão fica agarradinho com Araújos, né? Fica a parede meia com Araújos, né? Um abração para Maria de Fátima, no bairro J. A. Gonçalves. Um abraço para Rosimeire Oliveira, no bairro Tietê. Um abraço para o doutor Marcelino Galvão, delegado federal, delegado da Polícia Federal, aposentado. Quando eu converso com ele, eu falo assim: onde é que você arrumou esse negócio de delegado? Oi, doutor. Oi, doutor. Estou mentindo, doutor? Eu lá estou mentindo, doutor. Marcelino Galvão é meu parceiro da ação social. Desde antes de ele formar em direito, especializar e entrar para a Polícia Federal. Ele é a família Galvão, ele é o delegado da família Galvão. Quando eu preciso, quando a coisa aperta, eu recorro a ele, ele faz uma reunião com todos os Galvão, tá? Inclusive a mãe dele também participa e tal. Marcelino Galvão, eu tenho uma saudade do seu pai, camarada. Seu pai era nosso parceiro, ele era o ancião da turma do boteco. E o Marcelino, onde ia, levava ele, sabe? E o professor Galvão era sistemático, caladão. Quando você contava uma piada que ele gostava, ele entortava a boca só assim, ó. Essa é boa. Aí escancarou de rir quando ele falava isso. Essa é boa. Conta mais uma. Deus o tenha no bom lugar. Foi um ótimo pai, né? Família Galvão foi educada pelo professor Galvão, não é, Marcelino Galvão? Todos os filhos têm uma recordação incrível do professor Galvão, mas o Marcelino, eu estou falando aqui brincando, mas é verdade, ele é o delegado da família, o que ele fala todo mundo concorda, não é porque tem, é porque tem respeito, muito respeito. Tá? A gente fala que é delegado e tal, mas ele é o chefão da família. Ele não é o mais velho e é o chefão da família, porque todo mundo, quando ele fala uma coisa certa. É brincalhão e tal, mas é interessante como é que ele comanda a família. Um abração para você. Falou, Marcelino Galvão? Fala com a sua mãe que, se ela espirrar, ela me ligar, viu? Me ligar para eu falar, Deus te ajude com ela, tá legal? Essa música desse menino que tá aqui, ó. Já limpou a garganta, já limpou a mão na... Ele tem mania de limpar a mão na calça, assim, do lado esquerdo, assim. Quando ele fica nervoso, ele tá assim: meu Deus, esse cara já falou que eu sou um moço. Eu tenho que cantar que nem um rapazinho, senão o povo não vai entender que eu já tenho 89 anos. Canta, Moacir Franco, vamos nessa. Fazendo parte aí também, Bruno e Marrone.

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1: Camarada, camarada. É o ancião, né? O Moacir Franco, o ancião. Gente, eu já contei pra vocês aqui do Moacir Franco correndo na praia. Moacir Franco, ele não tem. Ele é magérrimo. Ele é esquelético, né? Esquelético. E eu tava correndo na praia, o cara tava lá com a família, né? Aí a mulher olhou pra ele assim e falou assim: amor, dá uma olhada naquele homem, o tanto que ele parece com o Moacir Franco. Aí o cara: nossa, mas não parece, não é ele. Ô, Moacir, falou: já escutei, não posso parar, não. Eu falo com a família: já escutei, é o Moacir Franco, não posso parar, não. Vamos nessa, agora 2:36, boa tarde.
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0: 2:37.
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1: Na sua casa. Padre Moacir, o nosso digníssimo diretor das emissoras Cande 100.5 e Dive 102.3 FM. A Dive é vizinha da Cande. Estou batendo na parede aqui, ó. Daqui a pouco o Ricardo Garrafa aparece ali. Ô, Sérgio, eu tava no ar, sou. Oi, faz não aí. Ah, meu Deus do céu. Tem mais uma bonita aqui, ó. Hoje eu acho, eu não sei não, senhor. Eu estou alegre hoje. Eu estava comentando com meu colega de trabalho que eu estou alegre, estou feliz, porque as coisas estão caminhando tudo muito bem, graças a Deus. Graças a Deus, né? A gente não pode cansar de dar graças a Deus. Daqui a pouquinho, dentro de 5 minutos, roda uma só, né, irmão? A gente volta com um pacotinho de oração. Nós vamos fazer aqui ao vivo e a cores, Dona Gilvane e o Sandro Santiago, lá em Belo Horizonte, já internados lá. Dona Gilvane acompanhando ele, também vai acompanhar a gente. E você aí do outro lado, você que crê em Deus, eu tenho certeza que você vai estar rezando com a gente. Mas antes, dá tempo de ouvir essa aqui, ó. Passe Livre com Teodoro Sampaio e César Menotti Fabiano.
6: Essa música é bonita, é
1: demais. Essa aí eu concordo. Agora você esperou eu falar.

Pois é, né, gente? Como eu disse para vocês que a gente voltaria com o nosso pacotinho de orações, eu repito aqui para vocês, quando recorremos a Deus, nós sentimos uma paz impressionante e chegamos a sentir o seu silêncio ouvindo as nossas preces. E às vezes você pensa assim, o Sérgio Santiago, ou muitas vezes pessoas que falam de Deus com você, parece que você não tem muita, não dá muita credulidade, muito crédito para isso aí. Aí Deus existe. Eu creio em Deus, porque Deus é Pai Todo-Poderoso. Eu creio em Deus porque Deus é Criador do céu e da terra. Eu creio em Jesus Cristo, seu único Filho, porque Ele é o nosso Senhor, que foi concebido pelo poder do Espírito Santo. Cristo nasceu da Virgem Maria, Cristo padeceu sob Pôncio Pilatos, foi crucificado, morto e sepultado. Cristo desceu à mansão dos mortos e ressuscitou ao terceiro dia. Cristo subiu ao céu e está sentado à direita de Deus, Pai Todo-Poderoso, de onde há de vir julgar os vivos e os mortos. Eu creio no Espírito Santo, eu creio na Santa Igreja, onde nós nos reunimos para falar dos poderes do nosso Pai. Eu creio na comunhão dos santos, eu creio na remissão dos pecados, eu creio na ressurreição da carne e na vida eterna. Amém. Pai nosso que estais no céu, santificado seja o vosso nome. Venha a nós o vosso reino e seja feita a vossa vontade, assim na terra como no céu. O pão nosso de cada dia nos dai hoje. Senhor, perdoai as nossas ofensas, assim como nós perdoamos a quem nos tem ofendido. E não nos deixeis cair em tentação, mas livrai-nos de todo o mal. Amém. Ave Maria, cheia de graça, o Senhor é convosco. Bendita sois vós entre as mulheres, e bendito é o fruto do vosso ventre, Jesus. Santa Maria, Mãe de Deus, rogai por nós, pecadores, agora e na hora da nossa morte. Amém.

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1: Olha, olha, vocês que escutam nós de 5 a 7 da manhã aqui na 102.3, o programa Sérgio Santiago, a barraquinha do Carecão, Sargento Pincelo, toco de fazer pilão. Eu vou aproveitar aqui para mandar um abraço para Claudinha do bairro Planalto, pro filho dela, o Patrick, né, Antão? E pro Zé Geraldo, marido dela. Zé é parceiro da Ação Social, programa Sérgio Santiago. Que Deus abençoe a todo mundo que ajuda nós a ajudar os carentes, né, que precisam ganhar cesta de vez em quando. Mês sim, mês não, nós está ajudando.

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5: Ruas e 58.
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6: 3 horas.
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14: Na presença das Santas Chagas de Jesus, convido você e sua família para este momento abençoado na nossa programação. Vamos juntos colocar nas Santas Chagas de Jesus o nosso pedido de oração, a nossa intenção. Prepare o seu ambiente de oração com as fotos, as roupas de família e, de modo particular, lembrando dos enfermos. Traga os nomes por quem vamos interceder e pedir cura e libertação de todos os sofrimentos e dores.
15: Queridos filhos e filhas, nesta terça-feira, nós colocamos nas santas chagas de nosso Senhor Jesus Cristo os irmãos do Brasil e fora do Brasil que estão acometidos de alguma enfermidade física, espiritual e psíquica, rezando e suplicando que Jesus, pelos méritos das suas santas chagas, cure estas enfermidades. Em nome do Pai, e do Filho, e do Espírito Santo. Amém. Creio em Deus Pai Todo-Poderoso, Criador do céu e da terra, e em Jesus Cristo, seu único Filho, nosso Senhor, que foi concebido pelo poder do Espírito Santo, nasceu da Virgem Maria, padeceu sob Pôncio Pilatos, foi crucificado, morto e sepultado, desceu à mansão dos mortos, ressuscitou ao terceiro dia, subiu aos céus, está sentado à direita de Deus Pai Todo-Poderoso, de onde há de vir julgar os vivos e os mortos. Creio no Espírito Santo, na Santa Igreja Católica, na comunhão dos santos, na remissão dos pecados, na ressurreição da carne, na vida eterna. Amém. Ó Jesus, divino Redentor, tende misericórdia de nós e do mundo inteiro. Deus Santo, Deus Forte, Deus Imortal, tende piedade de nós e do mundo inteiro. Graça, misericórdia, meu Jesus, nos perigos presentes, cobri-nos com vosso preciosíssimo sangue. Pai Eterno, tende misericórdia de nós, pelo sangue de Jesus Cristo, vosso Filho unigênito. Tende misericórdia de nós, vos suplicamos. Amém. Neste primeiro mistério do Terço das Santas Chagas, contemplamos a traição de Judas e prisão de Jesus. como fruto desta dezena das Santas Chagas, vamos pedir por todos os enfermos que estão angustiados em busca de um diagnóstico certo. Rezemos. Eterno Pai, eu vos ofereço as Santas Chagas de Nosso Senhor Jesus.

0: terço das Santas Chagas, contemplamos a condenação de Jesus à morte. Rezemos este mistério por todos os enfermos que estão acamados, impedidos pela doença de uma vida plena. Eterno Pai, eu vos ofereço as Santas Chagas de nosso Senhor Jesus Cristo, para curar as de nossas almas.
1: Meu Jesus, perdão e misericórdia.
2: Pelos méritos de vossas santas chagas.
1: Meu Jesus, perdão e misericórdia.
2: Pelos méritos de vossas santas chagas.
1: Meu Jesus, perdão e misericórdia.
2: Pelos méritos de vossas santas chagas.
1: Meu Jesus, perdão e misericórdia.
2: Pelos méritos de vossas santas chagas.
1: Meu Jesus, perdão e misericórdia.
2: Pelos méritos de vossas santas chagas.
1: Meu Jesus, perdão e misericórdia.
2: Pelos méritos de vossas santas chagas.
1: Meu Jesus, perdão e misericórdia.
2: Pelos méritos de vossas santas chagas.
1: Meu Jesus, perdão e misericórdia.
2: Pelos méritos de vossas santas chagas.
1: Meu Jesus, perdão e misericórdia.
2: Pelos méritos de vossas santas chagas.
1: Meu Jesus, perdão e misericórdia.
2: Pelos méritos de vossas santas chagas.
0: Neste terceiro mistério do Terço das Santas Chagas, contemplamos Jesus é pregado na cruz. Ofereçamos esta dezena do Terço das Santas Chagas por todas as pessoas que trabalham e cuidam dos doentes, que tenham paciência e muita serenidade e força. Eterno Pai, eu vos ofereço as Santas Chagas de nosso Senhor Jesus Cristo, para curar as de nossas almas.
3: Meu Jesus, perdão e misericórdia.
2: Pelos méritos de vossas Santas Chagas.
3: Meu Jesus, perdão e misericórdia.
2: Pelos méritos de vossas Santas Chagas.
3: Meu Jesus, perdão e misericórdia.
2: Pelos méritos de vossas Santas Chagas.
3: Meu Jesus, perdão e misericórdia.
2: Pelos méritos de vossas Santas Chagas.
3: Meu Jesus, perdão e misericórdia.
2: Pelos méritos de vossas Santas Chagas.
3: Meu Jesus, perdão e misericórdia.
2: Pelos méritos de vossas Santas Chagas.
3: Meu Jesus, perdão e misericórdia.
2: Pelos méritos de vossas Santas Chagas.
3: Meu Jesus, perdão e misericórdia.
2: Pelos méritos de vossas Santas Chagas.
3: Meu Jesus, perdão e misericórdia.
2: Pelos méritos de vossas Santas Chagas.
3: Meu Jesus, perdão e misericórdia.
2: Pelos méritos de vossas Santas Chagas.
0: Neste quarto mistério do Terço das Santas Chagas, contemplamos, entregando-se ao Pai, Jesus morre na cruz. E vamos juntos oferecer esta oração por todos aqueles que estão fazendo tratamento invasivos, hemodiálise, quimioterapia, radioterapia e todos os outros tratamentos necessários, porém, que levam a um calvário vivo. Rezemos. Eterno Pai, eu vos ofereço as Santas Chagas de nosso Senhor Jesus Cristo, para curar as de nossas almas.
4: Meu Jesus, perdão e misericórdia.
2: Pelos méritos de vossas santas chagas.
4: Meu Jesus, perdão e misericórdia.
2: Pelos méritos de vossas santas chagas.
4: Meu Jesus, perdão e misericórdia.
2: Pelos méritos de vossas santas chagas.
4: Meu Jesus, perdão e misericórdia.
2: Pelos méritos de vossas santas chagas.
4: Meu Jesus, perdão e misericórdia.
2: Pelos méritos de vossas santas chagas.
4: Meu Jesus, perdão e misericórdia.
2: Pelos méritos de vossas santas chagas.
4: Meu Jesus, perdão e misericórdia.
2: Pelos méritos de vossas santas chagas.
4: Meu Jesus, perdão e misericórdia.
2: Pelos méritos de vossas santas chagas.
4: Meu Jesus, perdão e misericórdia.
2: Pelos méritos de vossas santas chagas.
4: Meu Jesus, perdão e misericórdia.
2: Pelos méritos de vossas santas chagas.
0: No quinto mistério do Terço das Santas Chagas, contemplamos, Jesus é transpassado pela lança por um soldado. Rezemos este mistério por todas as pessoas que sofrem desolação e falta de amor. Eterno Pai, eu vos ofereço as Santas Chagas de nosso Senhor Jesus Cristo, para curar as de nossas almas.
5: Meu Jesus, perdão e misericórdia.
2: Pelos

0: méritos de vossas santas chagas.
1: Meu Jesus, perdão e misericórdia.
0: Pelos méritos de vossas santas chagas.
1: Meu Jesus, perdão e misericórdia.
0: Pelos méritos de vossas santas chagas.
1: Meu Jesus, perdão e misericórdia.
0: Pelos méritos de vossas santas chagas.
1: Meu Jesus, perdão e misericórdia.
0: Pelos méritos de vossas santas chagas.
1: Meu Jesus, perdão e misericórdia.
0: Pelos méritos de vossas santas chagas.
1: Meu Jesus, perdão e misericórdia.
0: Pelos méritos de vossas santas chagas.
1: Meu Jesus, perdão e misericórdia.
0: Pelos méritos de vossas santas chagas.
1: Meu Jesus, perdão e misericórdia.
0: Pelos méritos de vossas santas chagas.
1: Meu Jesus, perdão e misericórdia.
0: Pelos méritos de vossas santas chagas.
2: Rezemos três vezes. Eterno Pai, eu vos ofereço as santas chagas de nosso Senhor Jesus Cristo para curar as de nossas almas. Eterno Pai, eu vos ofereço as santas chagas de nosso Senhor Jesus Cristo para curar as de nossas almas. Eterno Pai, eu vos ofereço as santas chagas de nosso Senhor Jesus Cristo para curar as de nossas almas. Amém. Queridos filhos e filhas, tendo rezado o terço das santas chagas, vamos agora fazer a oração de todos os dias, que é a novena das santas chagas de nosso Senhor Jesus Cristo. Rezemos. Por suas santas chagas, suas chagas gloriosas, o Cristo Senhor me proteja e me guarde. Senhor Jesus, foste levado na cruz para que por vossas santas chagas sejam curadas as de nossas almas. Eu vos louvo e agradeço pelo vosso ato redentor. Carregaste em vosso próprio corpo os meus pecados e de toda a humanidade. Nas vossas santas chagas, coloco minhas intenções, minhas preocupações, ansiedades e angústias, minhas enfermidades físicas e psíquicas, meus sofrimentos, dores, alegrias e necessidades. Em vossas santas chagas, Senhor, coloco minha família. Envolvei, Senhor, a mim e meus familiares, protegendo-nos do mal. Coloque a sua intenção. Senhor, ao mostrar vossas santas chagas gloriosas a Tomé e o mandando tocar em vosso lado aberto, o curaste da incredulidade. Eu vos peço, Senhor, permita-me refugiar em vossas santas chagas e, por mérito desses sinais de vosso amor, curai a minha falta de fé. Ó Jesus, pelos méritos de vossa paixão, morte e ressurreição, dai-me a graça de viver os frutos da nossa redenção. Amém. Fique conosco, depois do intervalo, vamos refletir, escutar e rezar o Evangelho do dia.
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2: Olá, boa tarde para você, ligadinho aqui no Diocese Informa. Nesse fim de semana, tem ordenação na nossa amada Diocese. O diácono Ronivon Amorim será nosso mais novo padre. A ordenação será no dia 19 de setembro, às 9 horas da manhã, no Santuário Nossa Senhora da Piedade, em Pará de Minas. Para este momento tão significativo, o futuro padre escolheu como lema a frase: "Bendize, ó minha alma, ao Senhor." Todos são convidados. É um dia bastante festivo. A ordenação, ela tem um rito que é muito bonito, né? Que a família entrega, né, o novo padre para a igreja. Tem momentos de entrega mesmo, que ele se deita ao chão, né? Então, assim, é uma cerimônia muito bonita que vale participar, assistir e rezar juntos pelo nosso novo padre. Se tudo der certo, né, Ronivon, neste sábado, Ronivon Amorim.
3: Então vai ser no dia 19 de setembro, às 9 horas da manhã, no Santuário Nossa Senhora da Piedade, porque como o mês de setembro é um mês inconstante, pode chover, não chover, o bispo orientou que fosse lá e não no Santos Dumont. E aí a gente acolheu o pedido dele, e aqui estão as informações das primeiras missas. E aqui tem uma espécie de uma moldura, né, que narra com as fotos a minha trajetória, o batismo, a primeira comunhão, a crisma e também a ordenação diaconal, para mostrar que exatamente nesses lugares onde eu vivi, os sacramentos que eu recebi, né, é os lugares onde eu vou celebrar as missas. Então, que Deus abençoe muito vocês, espero que todos estejam lá para essa festa maravilhosa e, com a graça de Deus, para de Minas receber mais um padre. E eu estou muito feliz mesmo, só que eu não sei como explicar a felicidade, eu quero viver. Então, estejam presentes lá e, onde puderem estar junto comigo, vocês vão ver a minha alegria e vão perceber o quanto eu estou muito feliz com esse chamado.
2: Eu volto daqui a pouco com outras notícias para você, mas claro, você segue muito bem informado no nosso Instagram, @diocesedivinopolis, e no nosso site, diocesedivinopolis.org.br. Até já!
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4: 3:19.
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1: Hoje é terça-feira e rezamos juntos o Terço das Santas Chagas na Hora da Misericórdia. 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Divulgue, anuncie para mais pessoas essa poderosa devoção às Santas Chagas de Jesus. Agora ficamos com o Padre Reginaldo Manzotti em palavras de salvação.

0: Queridos filhos e filhas da Hora da Misericórdia, família evangelizar, é preciso que me acompanhe nessa hora. Hoje é dia de Nossa Senhora das Dores, Maria que foi transpassada, como Simeão disse no templo: eis que uma espada te transpassará o coração. Eu escolhi começar esse momento, essa segunda parte da Hora da Misericórdia, com a Salve Regina em latim. A gente não escuta mais. Nossa Senhora, advogada nossa, Senhora das Dores, faça sua oração pessoal. Nossa Senhora da Piedade, Nossa Senhora Clemente, Nossa Senhora das Dores, rogai por nós. Virgem Maria, Virgo Maria, Nossa Senhora das Dores, rogai por nós. Escute o que foi deixado na plataforma como testemunho de vida.
1: Me chamo Silvana, sou associada da obra Evangelizar, sou de Mafra, Santa Catarina.
0: Pois não.
1: Quero testemunhar a minha graça alcançada de um emprego. Na novena de São José, de março de 2026, fiz a novena pedindo emprego. E na mesma semana ali da novena, o Senhor rezou com uma mulher para ela conseguir um emprego. Ela estava na mesma situação que eu. Sim. E eu tomei posse como se a oração fosse para mim. E logo em seguida consegui o emprego que eu desejava.
0: Amém.
1: Foi bem rápido e bem como eu queria. Graças recebidas, graça testemunhada. Toca o sino, sacristão.
0: Louvado seja Deus, Silvana, de Mafra, Santa Catarina. Bíblia aberta, cartilha de oração.
2: Fala, Senhor.
0: Hoje, dia de Nossa Senhora das Dores. Fala, Senhor.
2: Fala, Senhor. Fala, Senhor. És luz da humanidade.
0: E o texto de hoje, João 19, 25 a 27. O Senhor esteja convosco, Ele está no meio de nós. Proclamação do Evangelho de Jesus Cristo, segundo João. Glória a vós, Senhor. Junto à cruz de Jesus estavam de pé sua mãe, a irmã de sua mãe, Maria de Cléofas, e Maria Madalena. Jesus, ao ver a sua mãe e ao lado dela o discípulo que ele amava, disse à mãe: mulher, eis aí teu filho. Depois disse ao discípulo: eis aí tua mãe. E a partir daquela hora, o discípulo a acolheu em sua casa. Palavra da salvação. Glória a vós, Senhor. Que dádiva maravilhosa, não é não? Que presente maravilhoso recebemos de Jesus. Nos deu a sua vida, nos deu a libertação. Como diz o texto de 1 Pedro, por suas chagas fomos curados. Mas como se não bastasse, ele quis dar ainda mais. Nos deu sua mãe. Eis aí tua mãe, eis aí teu filho. Maria presenciou e teve toda essa situação de dor, de sofrimento. Maria passou dificuldades. Nossa Senhora das Dores, rogai por nós. E convido você a fazer comigo a oração. Nossa Senhora das Dores, Rainha dos Mártires, que tanto chorastes vosso filho morto para me salvar, alcançai-me uma verdadeira contrição dos meus pecados e uma sincera mudança de vida. Mãe, pela dor que experimentastes quando vosso divino filho, no meio de tantos tormentos, inclinando a cabeça, expirou a vossa vista sobre a cruz, eu vos suplico, por piedade, Nossa Senhora das Dores, advogada dos pecadores, não deixeis de amparar a minha alma na aflição e no combate da terrível passagem desta vida à eternidade. E como é possível que neste momento a palavra e a voz me faltem para pronunciar o vosso nome, o nome de Jesus? Rogo-vos desde já, a vós e a vosso divino Filho, que me socorrais na hora extrema, e assim direi: Jesus e Maria, entrego-vos a minha alma. Nossa Senhora das Dores, nesta hora da misericórdia, queremos pedir, Mãe, vós que conhecestes todas as nossas necessidades, mágoas, tristezas, misérias e esperanças, olhai por nós, Nossa Senhora das Dores. Nossa Senhora das Dores, que no nosso Calvário nos sintamos também acolhidos, que no nosso Calvário também sintamos a Tua presença, Mãe. Nossa Senhora, que acompanhaste Jesus no Calvário, esteja conosco, Mãe, quando mais precisarmos.

0: o olhar de Maria sobre seu filho. Jesus, obrigado por ter nos dado tua mãe. Obrigado por fazermos filhos adotivos de Maria. Obrigado, Nossa Senhora das Dores. Seu manto é negro, seu manto é marcado pela dor. Ajuda-nos.
1: Esse mesmo homem já não era um menino.
0: Nossa Senhora das Dores, abençoai e santificai a água, a roupa dos enfermos e principalmente os que estão com dor. Nossa Senhora das Dores, confortai. Ó Deus, abençoai Pai, Filho, Espírito Santo. Amém.

0: 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É preciso. Até amanhã.
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6: 3h33.
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3: 3:35.
4: Minha Senhora e também minha mãe.
5: Queridos ouvintes da Rádio Divinópolis FM, que a paz de Jesus e o amor de Nossa Senhora estejam com cada um de vocês. Estamos vivendo este precioso momento de oração. Iniciamos rezando juntamente com o Padre Reginaldo Manzotti o Terço da Misericórdia, suplicando a infinita misericórdia de Deus sobre a nossa vida, nossas famílias e sobre o mundo inteiro. Agora, vamos nos preparar para a consagração à Nossa Senhora Aparecida. É um momento muito especial, em que nos colocamos nos braços da Mãe de Deus, confiando a ela tudo o que trazemos no coração. Nossas famílias, nossos trabalhos, nossas alegrias, preocupações, intenções particulares, nossos enfermos e todas as pessoas que nos confiaram as suas orações.

Dona Lúcia tinha uma filha chamada Ana. As duas sempre foram muito próximas. Até que um dia, depois de uma discussão que começou por uma coisa pequena e foi crescendo, Ana saiu de casa dizendo que precisava de um tempo. Naquele momento, as duas falaram coisas que provavelmente nenhuma das duas queria realmente dizer. Dona Lúcia, ferida, respondeu com orgulho: "Então vá. Quando quiser voltar, você sabe o caminho." Ana saiu chorando. E nenhuma das duas imaginava que aquela frase ficaria ecoando por tanto tempo. Os dias se passaram, depois vieram as semanas, os meses. No começo, as duas esperavam que a outra pudesse dar o primeiro passo. Ana pensava: "Minha mãe não me quer por perto." Dona Lúcia pensava: "Minha filha não quer mais saber de mim." E assim, duas pessoas que se amavam foram ficando distantes, não por falta de amor, mas porque nenhuma delas sabia como atravessar a própria mágoa. A vida continuou, Ana conseguiu um emprego em outra cidade, conheceu novas pessoas, construiu a sua vida. Dona Lúcia continuou na mesma casa, mas havia uma cadeira na mesa que, mesmo vazia, parecia ocupar espaço todos os dias. De vez em quando, alguém perguntava por Ana e ela respondia: "Ela está bem." Mas depois que a pessoa ia embora, ficava alguns minutos em silêncio. Até que certa noite o telefone tocou. Era Ana. Dona Lúcia atendeu e ouviu a voz da filha dizendo: "Mãe, eu preciso de você." Talvez você imagine o que passou pela cabeça daquela mãe. Depois de tanto tempo, depois de tanta coisa não dita, a filha estava novamente procurando por ela. E Dona Lúcia poderia ter aproveitado aquele momento para dizer tudo o que guardou durante anos. Poderia ter lembrado cada palavra, cada ferida, cada noite em que chorou. Mas não perguntou nada, só disse: "O que você precisar, eu estou aqui." Ana voltou para casa alguns dias depois e, quando as duas se encontraram, não houve discurso, não houve cobrança. Houve abraço. Aquele abraço demorou mais do que qualquer pedido de desculpas. Depois, sentadas na cozinha, começaram a conversar e descobriram uma coisa que nenhuma delas sabia. Durante todos aqueles anos, as duas tinham sofrido acreditando que a outra não queria voltar. Dona Lúcia pensava que Ana tinha escolhido ficar longe. Ana pensava que Dona Lúcia tinha escolhido não procurá-la. E as duas perceberam que haviam passado anos presas a uma história que nenhuma delas conhecia por inteiro. Aquela noite não apagou o que aconteceu, mas alguma coisa mudou, porque às vezes a vida não volta uma pessoa para o nosso caminho para que a gente reviva o passado. Ela volta para que a gente possa finalmente olhar para ele com outros olhos.

E talvez você esteja ouvindo essa história e pensando em alguém, uma pessoa que já fez parte da sua vida, alguém com quem você se afastou, uma amizade que terminou por uma bobagem e cresceu demais, um familiar com quem você não conversa, alguém que você amava e porque aconteceu e foi causa de uma palavra, de uma decisão, de uma mágoa, acabou ficando distante. A vida tem dessas coisas, né? A gente acha que precisa resolver tudo naquele momento. Se está magoado, quer uma resposta imediatamente. Se alguém foi embora, quer entender também imediatamente. Se uma porta se fecha, quer saber imediatamente porque Deus permitiu. Só que a verdade é que naquele momento nós não temos todos os elementos. A gente está dentro da história. Deus está vendo a história inteira. Por isso existem coisas que o tempo precisa tocar. Não porque o tempo seja mágico, mas porque enquanto o tempo passa, as pessoas mudam, as circunstâncias mudam, a nossa maneira de enxergar muda. Aquilo que hoje parece impossível pode amanhã encontrar uma brecha. Aquela conversa que hoje só produziria mais feridas pode, daqui a um tempo, ser justamente a conversa que trará paz. E Deus sabe fazer isso de uma maneira que muitas vezes nos surpreende. Às vezes Ele permite uma distância para que duas pessoas amadureçam. Às vezes permite que cada uma siga um caminho para depois fazer os caminhos se cruzarem novamente. Às vezes coloca uma necessidade no caminho de alguém e faz com que justamente aquela pessoa que estava distante seja necessária. Às vezes, permite que nós mesmos voltemos para uma realidade que provocamos, porque chegou o momento de reparar aquilo que um dia fizemos. É por isso que precisamos ter cuidado com as palavras "acabou" e "nunca mais". A gente não sabe o que Deus pode ainda fazer, não sabe quem ainda vai voltar, não sabe que conversa ainda vai acontecer, não sabe que porta ainda pode se abrir, não sabe nem sequer o que uma situação que hoje parece uma grande perda pode produzir dentro de nós daqui a uns anos. A vida dá reviravoltas, e algumas delas doem, outras surpreendem, outras nos obrigam a reconhecer que estávamos errados. Mas existem reviravoltas que parecem bagunçar tudo e depois percebemos que estavam justamente organizando aquilo que nós não conseguíamos organizar. Talvez hoje você esteja vivendo uma situação que não entende. Talvez esteja olhando para alguma coisa e pensando, por que isso aconteceu comigo? E eu não quero dizer que tudo acontece porque Deus quis daquela maneira. Existem escolhas humanas, existem erros, existem injustiças, existem consequências, mas acredito que Deus é capaz de entrar até mesmo nas histórias que nós bagunçamos e, sem apagar aquilo que aconteceu, começa a reorganizar os caminhos. Ele pode transformar uma ferida em amadurecimento, uma distância em reencontro, um erro em oportunidade de reparação, uma porta fechada em direção, uma espera em preparação. Só que precisamos permitir que Deus trabalhe também no tempo, porque há momentos em que a nossa vontade de resolver é tão grande que acabamos atrapalhando aquilo que ainda está sendo amadurecido. Queremos mandar mensagem, queremos explicar, queremos cobrar, queremos provar que estamos certos, queremos que o outro reconheça imediatamente o que fez e talvez naquele momento o melhor que possamos fazer seja parar, respirar e dizer: Senhor, eu não estou conseguindo organizar isso, então organiza Tu. Não significa cruzar os braços, significa fazer aquilo que depende de nós e entregar a Deus aquilo que ainda não depende. Se você precisa pedir perdão, peça. Se precisa procurar alguém, procure. Se precisa reconhecer o que errou, tenha humildade, mas também saiba esperar, porque nem toda solução nasce de uma conversa imediata.
Algumas soluções nascem depois de um tempo de silêncio, de amadurecimento e de mudança. Talvez exista alguém que hoje esteja muito triste porque acha que determinada história terminou. Talvez Deus esteja apenas dizendo: talvez ainda você não conheça o final. Queridos irmãos, talvez exista certamente uma das coisas mais bonitas da nossa fé. Nós não precisamos conhecer o final para continuar caminhando. Dona Lúcia não sabia que aquela ligação aconteceria. Ana também não sabia como voltar para casa. Mas a vida encontrou um caminho. E talvez a sua vida também encontre. Não tenha pressa de fechar portas. Não transforme uma mágoa de hoje em uma sentença para a vida toda. Não diga nunca mais quando você não sabe o que amanhã pode trazer. Porque algumas histórias precisam de uma volta, algumas precisam de distância, algumas precisam de silêncio, algumas precisam de tempo. E algumas precisam simplesmente ser colocadas nas mãos de Deus. Porque quando a gente não consegue enxergar como tudo vai resolver, ainda pode confiar naquele que enxerga aquilo que nós não enxergamos. A vida dá voltas. Gente, a vida dá muitas voltas. E às vezes, quando ela finalmente termina uma volta, a gente olha para trás e percebe aquilo que parecia estar dando errado estava apenas encontrando pouco a pouco o seu lugar. Nem tudo precisa ser resolvido hoje. Há coisas que Deus vai articulando e rearticulando no caminho, até aquilo que parecia impossível encontre uma nova possibilidade.

Queridos irmãos e irmãs em Cristo, invoquemos o Senhor nosso Deus para que se digne abençoar esta água que você traz consigo. Ela nos recorda o nosso batismo, pelo qual fomos feitos filhos e filhas de Deus, e será para nós sinal da bênção, da proteção e da presença do Senhor em nossos lares. O Senhor esteja convosco, Ele está no meio de nós. Deus eterno e todo-poderoso, quisestes que pela água, fonte da vida e princípio de purificação, nossas almas fossem renovadas e recebessem a esperança da vida eterna. Abençoai esta água que agora vos apresentamos, que ela seja sinal da vossa graça e da vossa proteção. Livrai-nos de todo mal, fortalecei a nossa fé e concedei-nos a alegria de caminhar sempre em vossa presença, com o coração purificado e aberto à vossa vontade. Por Cristo nosso Senhor. Amém. Caros ouvintes, neste instante consagremos mais uma vez a nossa vida ao Senhor pelas mãos de Nossa Senhora Aparecida. Entreguemos a ela nossa família, o nosso trabalho, nossas preocupações, nossos sonhos e nossos projetos. Coloquemos também em seu coração materno todos os enfermos, aqueles que sofrem, os que estão desanimados e todas as pessoas que nos pediram orações. Ó Maria Santíssima, pelos méritos de nosso Senhor Jesus Cristo, em vossa querida imagem de Aparecida, espalhais inúmeros benefícios sobre todo o Brasil. Eu, embora indigno de pertencer ao número dos vossos filhos e filhas, mas cheio do desejo de participar dos benefícios de vossa misericórdia, prostrado a vossos pés, consagro-vos o meu entendimento, para que sempre pense no amor que mereceis. Consagro-vos a minha língua, para que sempre vos louve e propague a vossa devoção. Consagro-vos o meu coração, consagro-vos o meu coração, para que depois de Deus vos ame sobre todas as coisas. Recebei-me, ó Rainha incomparável, vós que o Cristo crucificado deu-nos por mãe, no ditoso número de vossos filhos e filhas. Acolhi-me debaixo de vossa proteção, socorri-me em todas as minhas necessidades espirituais e temporais, e sobretudo na hora de minha morte. Abençoai-me, ó celestial cooperadora, e com vossa poderosa intercessão, fortalecei-me em minha fraqueza, a fim de que, servindo-vos fielmente nesta vida, possa louvar-vos, amar-vos e dar-vos graças no céu por toda a eternidade. Assim seja. Amém. Que Nossa Senhora Aparecida interceda por cada um de nós e nos conduza sempre mais para perto do seu Filho, Jesus Cristo. O Senhor esteja convosco, Ele está no meio de nós. Por intercessão de Nossa Senhora Aparecida, São Bento, São Miguel Arcanjo, abençoe-vos Deus Todo-Poderoso, Pai e Filho e Espírito Santo. Amém.

0: Deus.
1: Queridos irmãos e irmãs, muito obrigado pela presença nesta prece, neste momento. Sempre precisamos recordar: rezar resolve. Entregar e consagrar nas mãos de Deus sempre os nossos sonhos, nossos projetos, aqueles que amamos. Que Deus abençoe você, tenha uma excelente tarde. Continuemos em oração uns pelos outros. O Senhor esteja convosco, Ele está no meio de nós. Abençoe-vos Deus Todo-Poderoso, Pai e Filho e Espírito Santo. Amém.

0: 3:53. 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
14: Muito boa tarde, Divinópolis. Boa tarde, Centro-Oeste de Minas. Alô, você ligado aí na Rádio Divinópolis FM, aqui em Divinópolis, na Maranhão, 400 no centro. Você, homem do campo, você da cidade, vocês do comércio, vocês motoristas, táxis, vans, caminhão, ônibus, E Uber, muito obrigado pela carona. Hoje é terça-feira, 15 de setembro do ano 2026. Vamos juntos até as 17 horas com a Mar do Tempo. 17h19 temos sertanejo clássico, tá, gente? Nosso WhatsApp é 999-960720. Você vai mandar mensagem para escolher as músicas, né? São quatro músicas escolhidas a dedo, dos anos 70 e 80, para você votar, tá? A primeira é maravilhosa, Mad McNeil. Linda, né? Segunda, Demis Russos, Goodbye, My Love, Goodbye. Jesus. Terceira, maravilhosa, Liverpool Express, Where My Love.

a última, Jack James, Namorata. Qual que você escolhe? 1, 2, 3 ou 4? Pode voltar aí pelo WhatsApp, mensagem de texto ou áudio 999-960720. Bonitas, é? São lindas. Volta pra mim, 999-960720.

É, compadre Jorge já tá ligado, já mandou até mensagem, compadre. Eu tô falando de você, você não tá nem ligado, né? Mandei a música pro seu Antônio, dia como eu tinha ontem. Mais um abraço pro compadre Jorge, o Nito da turma aí, viu? Olha, a Helena do Porto Velho tá pedindo a número 1, né, Helena? A Kátia do São José tá pedindo a 2. A Sueli, que mora no Planalto, tá pedindo a 3. A Mariela, que mora no bairro Santo Antônio, tá pedindo Demis Russos. Hoje nós vamos ter aqui a entrevista com o Zé Geraldo da Cruz Todos os Povos, né? Ele com a esposa dele hoje, daqui a pouco, fala sobre o baile da primavera no Estrela. A Mari José tá ligadinha também no Interlagos, tá pedindo a 2, né? A Nilda também, onde você mora, Nilda? Você não colocou onde você mora? É que é a número 1. A Nilda tá ligadinha, é que é a número 1, onde você mora? Você não colocou? Qual o bairro, qual a cidade? Célia Carvalho também tá pedindo música, né? Aí fica com... Vou estar na terceira, Jim. Manda pra comadre Diquinha, costureira, e a minha sobrinha Raquel. Nova Holanda. A Nilda mora no bairro Nova Holanda. Ela indo pra... Depois não só das graças ali, né? Ali perto da quadra do Júlio, lá. É, quadra de Society. A Maria da Cidade Cláudia também tá ligada. Maria Cristina, que é a 3. O Geraldo Gonçalves, que é a 4. Geraldo, você tá aposentado? Como é que tá? Tá tranquilo em casa, só aposentado agora ou tá trabalhando? Como é que tá? Deixa eu começar com essa linda. Quem gosta é o Zé Raimundo de Vinópolis Clube, né? Ele ama essa música aí também. Manda pra ele de uma vez, não é isso? Linda, Mad McNeil. Compadre Wash também gosta, né, compadre? A Leila também, da Cultura e Sabor, também tá ligadinha. Ela é Dom Luzia. Obrigado, Leila. Um abraço a você. Ela gosta de dançar música lenta, gostava, né? Um abraço.

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2: 4 e 8.
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3: 4:12. 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
4: Muito bem, agora são 4:12. Boa tarde. Daqui a pouquinho tem o Zé Geraldo e a Angelita, sua esposa, aqui. Pra bater um papo com a gente, legal, né, Zé? Você e a Angelita, casal nota 10. Olha, o Tico do Bom Sucesso tá ligado, hein? Tico aposentado da Copasa, né? Tico do Bom Sucesso, amigo do Batata da Copasa, né? Gislaine Silva tá ligada, Geraldo Gonçalves é aposentado da Coca-Cola, Geraldo. Que beleza, hein? Deixa eu mandar um abraço aqui também pro Carlos, tá ligadinho na Interlagos, cara, pedindo a música do Liverpool Express rodar agora, viu? E o Tico coloca essa primeira música, é bonita demais, né, Tico? Eu também acho. Da Mad McNeil, é muito bonita. Tico da Igreja Sagrada Família, sempre tá lá, né? Sábado eu vou lá, se Deus quiser. Dá um jeito, sábado? Pera aí, sábado é o quê? Ah, tá. Vamos atender aqui Liverpool Express, depois Jack James e Namorata. 16:13, boa tarde. Tá ligadinho aí? Dá um toque aí no WhatsApp 999960720. Leila também tá lá. Dona Luzia. Mas Leila dançou bem essas músicas, viu?

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4: 4 e 17.
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3: 4:20. 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
4: Ei, saudade, não volta nunca mais, não adianta pedir. Gente, agora são 16h20, deixa eu mandar um alô aqui para Antônia do Tietê, tá ligado? Obrigado, Antônia. Muito obrigado, também a Marta lá da Fonte Boa. É bom que tem muita água aí, né Marta? Aí deve ter muita água, um lugar bom, tranquilo. É. Ó, que chegou aqui agora a Angelita, minha amiga Angelita, esposa do Zé Geraldo. Vamos conversar com ela sobre o evento, vai ter maravilhoso. Angelita, em primeiro lugar, boa tarde.
5: Tudo bem? Boa tarde.
4: Tudo bem?
5: Alegria com você? Estar aqui novamente.
4: Na rádio da sua igreja.
5: É verdade, agora da eu virei sócia, porque vem direto aqui no seu programa, né?
4: É, Angelina, é importante é que você está vindo, né? Deixa eu te falar, o que você tem aí que você vai falar sobre o que é então, essa promoção maravilhosa?
5: A gente, você sabe que esse ano eu pertenço a um grupo, né, de amigos, o Grupo Santa Terezinha. Esse grupo, ele está sempre querendo ajudar, apoiar alguma comunidade, né? Ou alguma instituição que está também ajudando outras pessoas. Esse ano a gente está ajudando o Instituto São Bento.
4: Ah, tá.
5: O Instituto São Bento é um instituto de formação, de espiritualidade, voltado para São Bento, né? Para os beneditinos. E aí a gente optou por fazer dois eventos esse ano. Um já aconteceu, que foi o Baile das Mães, a gente já até teve aqui. Foi um sucesso muito grande. E agora a gente vai fazer o Flashback da Primavera. Então nós estamos aqui exatamente para divulgar, para convidar os ouvintes a participarem conosco desse evento. Você vai estar fazendo uma boa ação, né? Porque você vai estar adquirindo ingresso, vai estar ajudando o Instituto São Bento. E também vai ter uma noite assim bem descontraída, uma noite abençoada, porque eu vou te contar, o que está prometendo esse baile.
4: Ah, que beleza.
5: Tá bom demais. É uma banda boa demais.
4: É,
5: o DJ
4: vendo.
5: Muito bom também.
4: Banda Chips. Muito bom.
5: E a gente vai estar, como é um flashback, né? São músicas dos anos 80, 70, 80, 90, 2000 também. Mas assim, quem foi no outro ficou tão, assim, gostou tanto do evento que pediu para repetir. Então nós vamos repetir.
4: Coisa
5: com
4: boa,
5: a mesma
4: tem que ser,
5: banda,
4: né?
5: E um buffet muito bom. O ingresso está no valor de R$100, mas é open food, né? Tem a comida, tá inclusa. E também o baile, o show, né, da banda e do DJ.
4: O local também é muito bom também.
5: Vai ser na sede urbana, né? Do Estrela do Oeste Clube, ali na rua Rio de Janeiro. Porque, para não ter que ficar pegando trânsito, essas coisas todas.
4: É ótimo,
5: né?
4: É ótimo.
5: Então vai ser lá no Estrela.
4: Meu presidente é meu amigo. Doutor então, Vandinho das Gerais.
5: Pois é. Vai ser no dia 26 agora de setembro, no sábado. Então vai ser o Flashback da Primavera. E você que quer adquirir o ingresso, né? Você pode procurar. Dessa vez a gente colocou pontos de vendas espalhados para facilitar a aquisição dos ingressos, né? Então nós temos lá na livraria.
4: É, 26 vai dar no sábado.
5: Sábado. A partir de 8:30, de 20:30. E a gente colocou nos pontos de venda, foi lá na livraria Santo Antônio, ali
4: que
5: do
4: é
5: lado
4: aqui.
5: Do Santuário.
4: Ah, do Santuário. Santuário.
5: A padaria Esther Amaral ali da Rua Bahia. Pioneiro Utilidades também está vendendo. A Flor de Canela, que é ali na Minas Gerais, quase esquina com 21 de abril.
4: Certo.
5: E colocamos também lá no Divi Shopping. Com a Elaine da Poli Modas, sala, na loja 104.
4: Ah, tá.
5: E também na Dinâmica Pilates, que é lá no São José, lá no alto, para cima do Cascalho Rico. Então, assim, a gente fez com que tivesse pontos de vendas diversificados para facilitar para as pessoas que moram próximas desses locais, né?
4: É, É 100 reais, mas a pessoa tem direito ao cantinho. É cantinho mineiro?
5: É cantinho mineiro. É... O buffet Camargos vai preparar tudo com muito carinho, como eles sempre fazem. Uhum. Né? Muito gostoso o buffet. E está incluído aí no ingresso.
4: E tem algum telefone, alguma coisa assim? Um WhatsApp?
5: Tem o meu, né? Pode entrar em contato comigo, quem tiver interesse. É 999-64-2124. Angelita. É,
4: repete.
5: 999-64-2124.
4: Fala com a Angelita.
5: Isso. E também vou deixar aqui na rádio dois ingressos para você sortear com o pessoal, com os ouvintes.
4: No sábado, viu? Que é o horário que,
5: no sábado.
4: Que pega fogo mesmo.
5: Isso. Né?
4: Por enquanto, só isso.
5: É só isso. Eu agradeço e conto com a presença de todo mundo lá, pessoal.
4: Muito obrigado. Deixa eu mandar um alô pro Zé Geraldo, da Cruz de Todos os Povos. Né? Tá ligado?
6: Tá.
4: E como é que é o nome do netinho? Tá? Qual era,
6: é o né? Antônio.
4: O Antônio, você tá bom, Antônio? O Antônio é pequenininho ainda, né?
6: É, 7 meses.
4: Pois é. A gente vê que a gente tá ficando velho quando vê um menino de 1 ano, 2 anos, 3 anos,
6: não,
4: né,
6: Jali? E mais, a gente vê que tá ficando velho quando você não é pai, mas a avó, né? Aí que o negócio muda, de repertório.
4: Muito obrigado, viu, Angelita?
6: Eu que agradeço, um abraço a todos.
4: Fica com Deus. Tá aí, Angelita. E o Zé Geraldo, obrigado, Zé Geraldo. Um abraço pra você também, viu, companheiro? Vamos uma música antiga? Demi Sussos aí, Goodbye, My Love, Goodbye, viu? Depois tem Jack James e Namorata.

0: 4:33.
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3: 4:36.
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5: Beleza, pura. Quem ainda sabe essa música bem era o Juninho lá da Chumbreca, né? O Juninho, Chumbreca lá da MX, né? Eu tô limpo lá do Meniário, vamos dançar, Tolinho? É, Quito Bombo, Arthur, Gatuma Boa lá, né? Ontem eu conversei com um amigo seu, Tolinho, lá no Vasco, lá. É. O homem da oficina do Jardim Nobre tá ligado. Vamos ver se ele estiver ligado, vai mandar mensagem, né? Ele é Maria Fernanda. Em dançar bem melhor, o doutor Cláudio é ouvido lá do Noivíssima. Fui lá no Taquendô lá com meu menino lá, viu, doutor Cláudio? Mais tarde, né? Pegar o Thiago, tava lá. É, meu amigo. Doutor Vandinho, tô lá, essa também tá ligado. Dona Wanda da Gerais, obrigado, viu? Um abraço pra vocês aí, tá? O João tá ligado, Valdete, Guilherme, tá oando com o padre Paulinho, a Zena, né? Vandinho da JW também tá ligado, a Dinei tá lá, a Patrícia, Gesta, Gênesis, esse povo aí bom demais. Deixa eu atender aqui alguns do Belchior. Zé Geraldo gosta, né? Zé Geraldo da Costa dos Povos, mas já. É? É, gosta também? Claro, é. Dançou muito essas músicas. E ele falou? Angeli também dançava bem, né? É, essas músicas aí, ó. É o Belchior, depois tem Radiotax. Lembra do Radiotax? Eva, lembra ou não?

0: 4:44.
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2: 4h47.
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4: Olha a hora, gente. 16h47. Daqui a pouquinho tem um sertanejo aqui na Divinópolis FM. Vamos rodar aqui, Christophe Aline. Homenagem a todas as Alines de Divinópolis, Minas Gerais, do Brasil e do mundo, né? Esse nome é bonito, né? Aline, eu acho bonito. Depois tem Morris Alba, X Miguel. E na sequência, daqui a pouquinho tem o sertanejo aqui na Divinópolis, né? Gerardão do Goiânia tá ligado, né? Gerardão tá ligado, Pitanga, a turma boa também lá, o... Hã? Tá ligado também? Compadre Jim tá, ó. O Elmo da Van tá, não tá? Bonita essa música, viu? Quem tá ligado, gente, é a Marli aqui na Ceará, minha prima Marli, o Té, a esposa dela, e a Marta, professora Marta, né? Marlene, compadre Marlene, compadre Jair, o Jarley também, delegado, é a Érica. O André, mais a Marli, o André foi aí nas Caldas Novas de novo, viu? Aquela ponte que você passa pra ir em Caldas Novas, lá quase chegando, né? Diz que ela é interditada até o ano que vem, né? Aí você tem que dar uma voltinha, acho que mais de 100 quilômetros depois, né? É, vai pra Caldas Novas, tá interditado, porque diz que abriu um buraco, né, lá, meu filho. E eu vou lá todo ano, tá pra que esse ano que vem agora, não vou não. 16h48.
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4: Ei, saudade, hein? O Silvio Mecânico gosta dessa música, né, Silvio? Ele é a comadre Maria Fernanda.

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2: 4:54.
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3: Olá, boa tarde, está chegando. É no próximo mês o DNJ 2026. Esse ano a cidade escolhida para sediar é Pitangui e o local do evento vai ser o Parque de Exposições da cidade. A concentração, a partir das 7 da manhã, é para uma caminhada saindo da Escola Agrícola da EPAMIG rumo ao Parque de Exposições. Padre Guilherme, que é o padre responsável pelo DNJ, gravou um recadinho pra gente. Vamos ouvir.
4: Olá, querida juventude da nossa amada Diocese de Divinópolis. Aqui quem vos fala é o padre Guilherme Lourenço. Estou como assessor diocesano da Pastoral da Juventude de nossa Diocese. E tenho um convite muito especial a lhe fazer. Venha celebrar conosco o Dia Nacional da Juventude, o DNJ, que será no dia 18 de outubro em nossa querida cidade de Pitangui. Venha você, traga a sua caravana e celebremos esse dia tão especial. Teremos missa com a participação dos sacerdotes de toda a forania e com o nosso bispo diocesano. Teremos adoração, pregação, um grande show católico e um momento muito especial das Santas Confissões. Quero convidar você, traga a sua caravana e celebre conosco o Dia Nacional da Juventude. Venha, nós acreditamos na força jovem que existe em nossa querida igreja. Deus abençoe a você, Deus abençoe a sua família.
3: É um dia realmente muito especial que vai reunir aí milhares de jovens da nossa amada Diocese. Então, reforçando, DNJ 2026 em Pitangui, no Parque de Exposições, dia 18 de outubro. Eu volto daqui a pouco com outras notícias para você.
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5: 5 e 1. 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
6: É, já estamos por aqui um tempão, né? Vamos juntos até 19 horas com clássico sertanejo aqui na Divinópolis FM. Muita música boa vai rodar, viu? Olha, nosso WhatsApp é 999960720, 999960720. Manda sua mensagem pra você escolher uma das músicas aqui, ó. São 6 músicas maravilhosas pra você botar nos anos... Essa é nos anos 80, né? Cavalo Zânio... Rolando Bodrim é a primeira, né?
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6: Segunda, Cabocla Teresa, Tunique Tinoco.
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6: Terceira, Eu Te Amo, Te Amo, Te Amo, Roberta Miranda. Quem gosta é a Ângela São Judas, né?

0: 4. Temporal de amor. Ô, meu amigo, tem chuva até sexta, viu? É. Meu amigo Sérgio gosta de saber, né? Hoje, amanhã, depois, sexta, sábado, não tá marcando, não.
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0: Próxima, 2 graus, do Alain e do Aladim.

0: E a última é a capela, viu? Quanta saudade, hein? Paulo Sérgio.
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0: Gente, qual que vocês votam? 1, 2, 3, 4, 5, 6. Pode mandar mensagem pelo WhatsApp 999960720. Pode votar.
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0: É, trem chique, hein, só.
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0: A Heloísa tá ligadinho de Borbé, né, Heloísa? Aqui é a primeira. A Carla do Centro, que é a terceira. A Sueli, que é o temporal de amor. Quem tá aí, falou? Agora? Vamos falar com ele, é o Célio, né, o Célio, vamos ver.
2: Boa tarde, meu amigo Edson Tavares, aqui é o Célio do Niterói. Gostaria de ouvir a música hoje com o Leonardo. Ah. Temporal de amor, né?
0: Boa.
2: E a chuva, olhar para o Bruno Centro, vai chover hoje, né?
0: É, tem chuva.
2: E, porque tá armando, né?
0: Tá.
2: Falou, Jim. E eu pensei bem a mãe da Olinda, Olinda Aldeia Oliveira, no Niterói.
0: Certinho.
2: Toda a turma aqui do bairro de Niterói,
0: Sertim,
2: né?
0: Guaranzal.
2: Pra você, continue abençoando seu programa nessa terça-feira.
0: Obrigado.
2: E que Deus abençoe você.
0: Amém.
2: Saúde e paz pra você e sua família toda. E para todos os ouvintes. Falou, Edson.
0: Amém.
2: Abraço com Deus. Tchau, tchau. Obrigado pela atenção.
0: Sertim Guaranzal. Quem tá aí? Alô? Alô?
3: Alô, Edinho?
0: Oi.
3: Edinho?
0: Oi.
3: Sou eu, Feliz Bino aqui da Betânia. Oh, se tu lembrar de mim?
0: Sou, ué.
3: Que mandou uma música pra nós. Depois passa aqui em casa pra comer um franguinho na panela, vem.
0: Vai eu e o doutor Alessandro, viu? Doutor Alessandro, nós vamos marcar com ele, viu? Geraldo Ponto Rato, aí? Alô?
4: Alô, Edinho.
0: Oi.
4: Alô, Edinho.
0: Oi.
4: Tá bom?
0: Vamos.
4: Aqui é o Geraldo aqui do Ponto Rato, ó.
0: Ponto Rato.
4: Você me arrumou um ingresso, ó? Põe meu nome de sorteio? Então tá. Ô, Edinho, muito obrigado, viu? Coloca meu nome de sorteio, viu? Manda uma música da Neva, nós estamos aqui no sítio, aqui, viu? Muito obrigado. Um abraço, Edinho. Eu vou mandar também umas galinhas aqui pra você, viu, meu amigo?
0: Então tá.
4: Muito obrigado. Ah,
0: então você manda as galinhas depois, põe, viu? A sorte é sábado, viu? Não é agora não. Você põe, você manda as galinhas depois. Vou correr atrás das galinhas. Pegar uma penosa. O tempo tá bom com as galinhas, tá? A Nilda tá ligada, que é a terceira. Tá rolando. Geraldo Gonçalves, que é a terceira. A Selma de Ermida, que é a quinta. A Cida Costureira, da Rua Sergipe, que é a Roberta Miranda, porque adora. Ângela gosta também da Roberta Miranda. Ângela São Judas, né? É, com o Madiquinha. Ô, Célia. Tá na escuta aí? Fala com o Madiquinha, que ela é costureira, né? Ela é costureira, ela é sobrinha Raquel, costureira, não, né? Só com o Madiquinha. Eu tava conversando com a costureira aqui agora. Não vou falar quem que é, não, que ela é minha ouvinte. É porque tá fazendo uma peça. Não vou

0: Tá difícil de arrumar, né? Faccionista. As boas, né? Quando é serviço ruim, não se ganha bem, não. É boa, tem que ganhar bem, né? Vamos rodar aqui, vamos de música aqui. Rolando Bodrim, Cavalo. Não, mas essa música. Vou começar aqui, acabou com a Tereza, porque o seu Joaquim falou assim: eu vou sair daqui a pouco, de roda pra mim, eu quero ouvir essa música. Você vai ouvir, seu Joaquim. O pai Joaquim, tá ligadinho? Sou Joaquim. Quem é amigo do Juvenal é o seu João, né? Sou João dos Picolé, cadê? Sumiu, seu João, ué. Canta seu com o seu João dos Picolé, Gabriel. Gabriel era. O pai do seu João. Estrela da noite. Deixa eu rodar aqui então. Vamos começar com essa aqui, ó.
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0: 19.
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1: 5h23. 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

Musiquinha boa, gente. É o Marcelo Aguiar, né? Bonitinho demais, né? A Nilda também é costureira, de Nova Holanda, com a Nilda costureira. Boa tarde, tudo bem? Né? Zé Arnaldo, que é o Volta dos Seresteiros. Depois a gente vai ver direitinho o Zé Arnaldo. Ver como é que tá a barra, viu? Tem que ver como é que tá a barra aqui, Zé Arnaldo. Vem com. Hã?

Vamos atender aqui Roberta Miranda, Leandro Leonardo e Paulo Sérgio. Três músicas maravilhosas. Depois, daqui a pouco, vai ter só a música do Zé Arnaldo. Não esquenta a cabeça, não, viu? Um Padre de Lizalo. Nossa, Celeste, essa música é mais velha do que andar pra frente, viu? Essa é velha.

0: compadre, ir lá, lá. Vamos de música, compadre. Vamos de música boa aqui, ó.
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0: Já que vem chuva aí, ó. Divina. Temporal de amor. Pois é, aberta mirada.
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0: 5:36.
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10: 5h39. 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

0: Olha a hora, gente, 17h40. Zé Marela Guardia tá aqui, falou que vai chover muito, tá de olho no tempo, falou que o tempo tá passando depressa, né? Também é tudo é atolado até no. Deixa eu ver. Minha mãe tinha mania e falava, sabe o que, Zé Maria? Falava assim, eu tô um coco podre. Eu falei assim, mãe, só tá um coco. Mas tá um coco, eu tô, um coco podre, tadinho. Aí tudo embora, né, só. É, a vida passa muito depressa, companheiro. Meu amigo, minha amiga, né? O dia tá passando igual um vento, a noite passando igual um vento. Uma rapidez danada, não tá? Aqui um dia já é dia primeiro de novo. Ela tá no meio do mês, né? A coisa tá preta. Vamos rodar aqui a música pra ir lá, né? Deixa eu ver, a Dilson foi tocar lá que dia? Dia 18, sexta. Ah, tá pra só sexta-feira agora, meu amigo Adilson. Ah, tá bom. Tudo bem, né? Então, vamos rodar as duas músicas e atender o pedido. É, Mais uma Noite do Dormir Se Meu Bem. Quem pediu essa música é a Helena lá do São José. E também o Zila Zalo, Valdo Celesteiro, o Zé Arnaldo da Rosabel. O padre Zé Arnaldo. Tá lá ligado. Zé Arnaldo da Rosabel. Agora 17h42. Ah, os trovão. Tô começando, tá vendo? Aqui eu tô escutando o trovão, né, Zé? Ô, Zé, fala alguma coisa aí no microfone. Fala, hein, Zé? Fala aí, ó. Fala aí, Zé. Tudo bem, Zé Maria?
1: O que tá? Tudo bem, Adinho?
0: Tudo bem. Zé Maria, quantos anos de rádio?
1: Novembro agora faz 51 anos.
0: É, Zé Maria da cidade
1: de... Comecei em novembro de 1975 na antiga Rádio Oliveira.
0: Cê, o Zé Maria nasceu em Oliveira, mas mora aqui há muitos anos. Tá bom com o Jorge, tá bom também? Tá bom com muitos locutores, né? É, Zé Maria. Você conhece? A Ilma do Planalto tá ligada, ela te conhece. A Ilma do Planalto.
1: Ah, conheço ela também.
0: Aí, Zé. Agora 17h42. Esse é o Laguardia, lá de Oliveira, terra da Ana Paula, que é Ana Paula, que também é de Oliveira. 102,3.
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1: 5,51.
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2: Cinco e 56.
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4: Agora são 17h56, né? Vamos atender aqui a porta engrossada. Vamos lá pro Vandinho da JW Ferraz. Patrícia gosta muito, né? É, o Dinei, a Jéssica, a Gênio, gostam de ser da porta encostada, meu filho. Maurício, 6h30 eu tô atendo você, viu, compadre Maurício? Maurício da rua, Rio Grande do Sul, tá ligadinho, amigo do Zé Maria daqui da rádio. É, amigo do Kibig, Zé Maria é amigo do Kibig, o Maurício, né? Na sequência tem a Hora do Anjos com o nosso bispo Dom Giovanni. Alô, Aguinaldo, motorista Dom Giovanni, como é que tá tudo, Aguinaldo? Ele, Anisa, Helene Mozezinho, que é a turma boa, né?
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4: Daqui a pouquinho é hora do anjo, gente.
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1: 6 horas.
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0: Amados irmãos e irmãs, nesta hora em que recordamos o sublime mistério da encarnação de Jesus Cristo, elevemos nossa voz ao Deus da vida, recordando a presença de Maria na história da salvação. Em nome do Pai, e do Filho, e do Espírito Santo. Amém. O anjo do Senhor anunciou a Maria, e ela concebeu do Espírito Santo. Ave Maria, cheia de graça, o Senhor é convosco. Bendita sois vós entre as mulheres, e bendito é o fruto do vosso ventre, Jesus. Santa Maria, Mãe de Deus, rogai por nós, pecadores, agora e na hora de nossa morte. Amém. Eis aqui a serva do Senhor. Faça-se em mim segundo a vossa palavra. Ave Maria, cheia de graça, o Senhor é convosco. Bendita sois vós entre as mulheres. Bendito é o fruto do vosso ventre, Jesus. Santa Maria, Mãe de Deus, rogai por nós, pecadores, agora e na hora de nossa morte. Amém. E o Verbo se fez carne e habitou entre nós. Ave Maria, cheia de graça, o Senhor é convosco. Bendita sois vós entre as mulheres. Bendito é o fruto do vosso ventre, Jesus. Santa Maria, Mãe de Deus, rogai por nós, pecadores, agora e na hora de nossa morte. Amém. Rogai por nós, Santa Mãe de Deus, para que sejamos dignos das promessas de Cristo. Oremos. Derramai, ó Deus, a vossa graça em nossos corações, para que, conhecendo pela mensagem do anjo a encarnação do vosso Filho amado, cheguemos por sua paixão e cruz à glória da ressurreição. Por Cristo nosso Senhor. Amém. Amados irmãos e irmãs, juntos invoquemos a proteção da Virgem Maria, a Mãe de Deus. Rezemos juntos a oração à Nossa Senhora na sua Imaculada Conceição. Ela é a padroeira da nossa amada Diocese de Divinópolis. Ó Maria, Imaculada desde a sua concepção, fostes preservada do pecado original para ser a Mãe de Jesus Cristo. Ensinai-nos a acolher o mistério de Deus em nossa vida. Ajudai-nos a percorrer a estrada da santidade. Acompanhai-nos com a ternura do vosso olhar. Guiai-nos na escuta aos apelos do vosso amado Filho Jesus. E intercedei por nós para que sejamos firmes na fé, corajosos no amor e alegres na esperança. Amém. O Senhor esteja convosco. Ele está no meio de nós. Pela intercessão da Virgem Maria, a Imaculada Conceição, padroeira da nossa amada Diocese, abençoe-vos o Deus Todo-Poderoso, Ele que é Pai, Filho e Espírito Santo. Amém.
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3: 6:05.
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5: Olha a hora, gente, 18:06. Boa noite. Hoje é terça, né? Amanhã que é o jogo do Galo, amanhã é quarta-feira. Hoje tem jogo adoidado, amanhã tem jogo do Galo. Galo e Santos, tem gás de 3 pra passar, 2 pra ir pros pênaltis. Zé Arnaldo que deu em tudo, né? Deixa eu atender aqui o Jorge Luiz Fernando Silêncio. A Eliana pediu mais cedo também, depois Juliano Jardel, Sorriso Mudo. Me lembra do Fico, gostava muito dessa música. Saudoso Fico. A música do Maurício sai depois das 6:30. Vamos, 6:30, viu, Maurício? Porque era aquelas músicas boas demais, né? Nuvem Passageira, Hermes Aquino, boa.
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5: Você rodou muito música. Quer falar, Isa Maria? Você rodou muito essa música da Nuvem Passageira de Helena Oliveira?
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5: Ó, oh, esse homem sabe tudo. Tá bom, Helena Oliveira, Divinópolis, 76. Rodou essa música, Maurício. Zé Maria conhece tudo. Esporte, de música.
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3: 6:17. 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
4: Beleza, pura, 18, 17, daqui a pouquinho tem só a música, viu, compadre Maurício? Aguenta a mão aí, viu, Maurício da Rio Grande do Sul. Maurício mora num lugar bom, isso? Onde você mora aí é bom, né, Maurício? Lugar tranquilo. Eu vou atender aqui duas do Triparadura, porque o Sebastião pediu Sincero Amor, né, Baixão? Lá do Interlagos e também o Avião das Nove pra Eunice Porto Velho pediu. Então, rodar aqui uma rodada dupla.
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4: E depois, na outra rodada, a sua moça, Nuvem Passageira, viu, compadre Maurício?
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0: Pitanga, tá meio quieto, né, o compadre Pitanga? Foi laçado, não, no bar lá, ué. Não sei o que tá acontecendo com Pitanga, não, Pitanga. Você dá um jeitinho, meu filho. Você tá muito moado. A pessoa não pode ficar moado, não. Fica moado, fica no canto, canto. O compadinho também, cadê o compadinho lá decorado? Mas o compadre Tuti, o compadre Aparecido, sumiu também, só. É o Dinho. David, Dinho, Aparecido, Tuti, cara. Família toda, né, Dinho? Família boa. 18 e 18, chegando aí. Dose dupla com trio Parada Dura. Época boa, esses canjões. Esse é o melhor que já teve até hoje, o melhor trio, né?
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0: 6h24.
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2: Olá para você, ligadinho aqui no Diocese Informa. Hoje, 15 de setembro, lembramos aí, fazemos memória à Nossa Senhora das Dores. A devoção à Mater Dolorosa, muito difundida, sobretudo nos países do Mediterrâneo, começou no século IX. Em 1814, o Papa Pio VII a incluiu no calendário litúrgico romano, fixando em 15 de setembro, no dia seguinte à festa de Santa Cruz, que foi ontem, né, gente? Essa devoção foi comprovada e atribuída ao Frei Jacopone de Todi, de 1230 a 1306 que ele viveu, na qual ele compôs as laudes. No século XV, encontramos as primeiras celebrações litúrgicas sobre Nossa Senhora das Dores, em pé junto à cruz de Jesus. A memória de Nossa Senhora das Dores nos chama a reviver o momento decisivo na história da salvação e a venerar a mãe associada à paixão do seu filho e próxima dele levantada na cruz. A sua maternidade assume dimensões universais no Calvário. Lembramos então as sete dores de Nossa Senhora nesta terça-feira. A primeira dor é a profecia de Simeão sobre Jesus. A segunda dor, a fuga da Sagrada Família para o Egito. A terceira dor, o desaparecimento do menino Jesus durante 3 dias. Quarta dor, o encontro de Maria e Jesus a caminho do Calvário. Quinta dor, o sofrimento e a morte de Jesus na cruz. Sexta dor, Maria recebe o corpo do filho tirado da cruz. E sétima dor, o sepultamento do corpo do filho no Santo Sepulcro. Em Itapecerica temos um verdadeiro tesouro das artes sacras, que é um conjunto de imagens de Nossa Senhora das Dores, em que cada imagem relembra uma dessas dores que eu narrei. Em Divinópolis, a paróquia Nossa Senhora das Dores fica no bairro Nações. E daqui a pouco, às 18h30, tem o terço e 19h, procissão e a celebração em memória ao dia de Nossa Senhora das Dores. Intercedei por nós. Eu volto amanhã com outras notícias para você, mas você, claro, segue muito bem informado no nosso Instagram, @diocesedivinopolis, e no nosso site, diocesedivinopolis.org.br. Até lá!
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0: bonitinha essa música, né? Zé Maria falou que é bonita, tá aqui comigo batendo um papo, fora do ar, conversando. Vai e volta.
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0: Vou rodar aqui agora a música do Maurício da Rio Grande do Sul, Hermes Aquino, no Vem Passageira. Fernando Mena Desconhecido, e Foi Tudo Culpa do Amor, né? Muita música e pouco papo, viu? Depois tem A Noite do Bairro de Alencar, O Maior Golpe do Mundo.
2: Danny Dino, você lembra? Lembra, né?
0: O Maior Golpe do Mundo, você lembra? Danny Dino. Cláudio Fontana, muita música boa, viu?
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0: Isso é bonitinho, essa música, viu?
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0: O padre Maurício gosta. O padre Maurício dançou muito isso, né? Estava falando.
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0: Round de música, muita música e pouco papo, hein?
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0: Carlos Gonzaga, Diana.
1: Diana.
0: 18:03, uma ótima noite.

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1: 6h43.
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2: Está no ar a Voz do Brasil. As notícias do governo federal que movimentaram o país no dia de hoje.
3: Olá, uma boa noite.
2: Boa noite para você que nos acompanha em todo o país.
3: Terça-feira, 15 de setembro de 2026.
2: Vamos aos destaques do dia.
3: A infraestrutura por trás da tela. Data Centers mantém o mundo conectado.
2: E Brasil sanciona a lei que cria regime tributário especial para a instalação desses espaços no país.
3: É o Redata. A medida prevê incentivos fiscais e uso de energia renovável. Pablo Mundim.
4: A nova legislação também contempla serviços de computação em nuvem e operações de inteligência artificial, como treinamento e geração de respostas do modelo de IA.
2: Produção agrícola e pecuária.
3: O Brasil colheu cerca de 361 milhões de toneladas de grãos na safra 2025-26, 2,6% a mais em relação à anterior.
2: E produção de carnes deve ultrapassar 34 milhões de toneladas em 2026 e 2027. Natália Kozlik.
5: De acordo com a Conab, o resultado permitirá um aumento nas exportações sem comprometer o abastecimento do mercado interno.
3: Um refúgio científico no meio da Amazônia.
2: Às margens do Lago Tefé, a biblioteca reúne mais de 28 mil obras ligadas à região. Cleide Lopes.
6: Localizada em uma região cercada por áreas protegidas, ela é um único local com conteúdo científico em um raio de mais de 500 quilômetros.
3: Hoje na apresentação, Luciana Vasconcelos e Nazi Brum.
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3: Sancionado o regime especial de tributação para serviços de data centers, o Redata.
2: A lei prevê incentivos fiscais e suspende a cobrança de tributos federais para a compra de equipamentos destinados à instalação, ampliação e modernização dos centros de tecnologia, os data centers.
3: Uma das obrigações das empresas é o compromisso com a sustentabilidade e o uso de energia limpa.
2: Mas você sabe o que são os data centers? Vamos entender na reportagem de Pablo Mundim.
4: Data centers são estruturas que armazenam, processam e gerenciam grandes volumes de dados e aplicações digitais. O Brasil passa a ter um regime especial de tributação para estimular a instalação de data centers no país. A nova lei cria incentivos fiscais para a compra de equipamentos usados nesses centros de processamento de dados. Para ter acesso aos benefícios, as empresas terão de cumprir contrapartidas. Entre elas, reservar pelo menos 10% da capacidade de processamento para o mercado interno, utilizar energia de fontes limpas ou renováveis e investir no país. Também haverá exigências de eficiência no uso da água para o resfriamento dos equipamentos. O secretário executivo do Ministério da Fazenda, Rogério Seron, destaca o papel dessa medida na indústria 4.0.
7: É uma crítica muito recorrente quando se discute data centers, a questão do consumo excessivo de água e que isso pode ser um problema. As novas soluções que se chamam de circuitos fechados, o projeto endereça isso de uma forma muito adequada. Então, o consumo de água não será um problema. E a energia, a nossa energia, sim, é muito. Esses data centers consomem muita energia, mas diferente do resto do mundo, aqui a gente produz energia limpa, de baixo carbono e renovável. Então, novamente, isso não vai ser um gargalo, vai ser uma grande oportunidade.
4: A nova legislação também contempla serviços de computação em nuvem e operações de inteligência artificial, como treinamento e geração de respostas por modelos de IA. Segundo o ministro do Desenvolvimento, Indústria, Comércio e Serviços, Márcio Elias Rosa, o regime prevê a suspensão por 5 anos de tributos na compra de componentes eletrônicos e outros equipamentos de tecnologia da informação e comunicação.
8: Há uma suspensão dos tributos federais, nós temos a expectativa de que estados nos acompanhem, que os municípios nos acompanhem, mas o fato é que há uma suspensão dos tributos federais sempre que o produto não tiver produção nacional equivalente, desde que seja destinado para o ativo, né, imobilizado desses investimentos, e vale por 5 anos. Ou seja, nós estamos em face de uma grande inovação.
4: A entrada no programa dependerá de autorização do Ministério da Fazenda e as empresas precisam estar em dia com os tributos federais. Reportagem Pablo Mundim.
9: A gente acabou de falar dos incentivos aos data centers, aqueles galpões gigantes, verdadeiros supercomputadores que fazem a mágica da internet aconteceram de dia, guardando nossas fotos e fazendo funcionar a inteligência artificial.
2: Mas para entender como a gente chegou até aqui, vale a pena voltar um pouquinho no tempo e ver como a internet evoluiu ao longo das décadas.
9: Quem é dessa época vai lembrar, 30 anos atrás, navegar na web era aquela novela da conexão discada, cheia de bips, chiados e paciência.
2: Pois é, Nazi, de lá para cá tudo mudou. Hoje mais de 90% dos brasileiros estão conectados e aquela internet lenta deu lugar a uma rede rápida, que está na palma da mão, no celular, no trabalho e no nosso dia a dia.
9: Pois é, confira os detalhes dessa evolução na reportagem de Gabriela Noronha.
10: Quem lembra desse som inconfundível da conexão discada? Há cerca de 30 anos, esses bips e chiados significavam que alguém estava se conectando ao mundo novo. No Brasil, a internet começou a se popularizar no final dos anos 90 por meio de modems ligados à linha telefônica. Só na década de 2000, com a introdução da banda larga, foram possíveis conexões mais rápidas e estáveis, como explica Giovanni Almeida, professor da Faculdade de Ciências e Tecnologias em Engenharia da Universidade de Brasília.
11: No início era a tecnologia discada. Então, quem poderia ter acesso à internet era quem tinha um telefone em casa. E depois, então, começa a ter uma evolução, que é quando surge a tecnologia que a gente, né, chama de rede de telefonia celular. Então, se tem desde a primeira geração, né? Aí por isso tem 1G, 2G, 3G, 4G e hoje 5G. Aí, a partir da tecnologia 4G é que ficou mais forte, aí coincide com o uso do smartphone, surgimento do smartphone, que aí permite que hoje a gente tenha, né, esse acesso na palma da mão.
10: Com a expansão da infraestrutura de internet e a diversificação das tecnologias, cerca de 169 milhões de pessoas no Brasil já estão conectadas hoje. Segundo dados do Instituto Brasileiro de Geografia e Estatística, o IBGE, mais de 90% da população já tem acesso à rede. O que muitos não sabem é que, embora o destino final seja a tela do celular ou do computador, o caminho percorrido pelo sinal varia entre a fibra ótica, a rede móvel e o satélite. De acordo com Thiago Brown, assessor do Departamento de Investimento e Inovação do Ministério das Comunicações, cada tecnologia

0: assessor do Ministério das Comunicações destaca ainda que, para além das experiências cotidianas, redes estáveis e ultra rápidas permitem o acesso a serviços públicos digitais como telemedicina e conteúdos educativos.
1: Com a chegada da internet de alta velocidade, a gente consegue levar saúde. Um especialista da área médica consegue fazer o atendimento desse brasileiro que está numa região rural, por exemplo, né? E aí acesso à educação nem se fala, né? A internet hoje tem todo o conteúdo de todos os tipos.
0: Para mais informações sobre as tecnologias disponíveis e a qualidade dos serviços prestados, basta consultar a página da Anatel na internet no endereço anatel.gov.br. A agência regula e fiscaliza o setor de telecomunicações, estabelecendo normas técnicas e mediando conflitos entre consumidores e operadoras. Reportagem Gabriela Noronha.
2: O Brasil colheu cerca de 361 milhões de toneladas na safra 2025-26, segundo estimativa da Companhia Nacional de Abastecimento, a Conab.
3: O volume representa alta de 2,6% em relação à temporada anterior. A área plantada também deve crescer, chegando a 83,5 milhões de hectares. Confira na reportagem.
4: A produção brasileira de grãos na safra 2025-2026 fechou o ciclo estimado em 361 milhões e 700 mil toneladas, segundo a Companhia Nacional de Abastecimento, a Conab. É o 12º e último levantamento para o período de setembro do ano passado a agosto deste ano. Os números mostram um aumento de 2,6% em relação à temporada anterior. A área de plantio estimada é de 83 milhões e 500 mil hectares, crescimento de 1,7% em comparação com o ciclo anterior. Os maiores aumentos de área estão nas lavouras de soja e milho. Segundo Nayara Bittencourt, diretora de Política Agrícola e Informações da Conab, as condições climáticas contribuíram para os dados estimados.
5: Então, em relação à soja, nós temos 180,4 milhões de toneladas colhidas. Esse resultado ele decorre tanto de uma expansão de área plantada e também das condições climáticas que foram bastante favoráveis nesse ano, com uma boa produtividade do ciclo. O milho também é uma cultura de destaque aqui, com 144 milhões de toneladas, também com condições climáticas bastante favoráveis nas principais regiões produtoras.
4: A Conab também apresentou uma estimativa para a próxima safra, de 2026 a 2027. A produção brasileira pode chegar a 366 milhões e 600 mil toneladas de grãos. Soja e milho apresentam tendência de crescimento. De acordo com a Conab, o resultado projetado reflete uma maior área semeada, o que compensa uma ligeira perda esperada na produtividade média nacional das lavouras. Quem comenta é o presidente da companhia, Silvio Porto.
6: Nós estamos apresentando aqui uma expectativa de crescimento de área praticamente para todas as culturas, mas nós estamos identificando uma redução de área no Rio Grande do Sul, mas nós estamos identificando também uma compensação dessa redução em outros estados.
4: O IBGE, que faz um levantamento anual da safra, estima para 2026 uma produção agrícola de 352 milhões e 900 mil toneladas, 2% acima do resultado registrado em 2025. Arroz, milho e soja representam 92,9% da produção estimada e ocupam 87,4% da área a ser colhida. Entre as regiões, o Centro-Oeste apresenta a maior estimativa de produção, seguido por Sul, Sudeste, Nordeste e Norte. E Mato Grosso é o maior produtor, com 32,1%, seguido por Paraná, Rio Grande do Sul, Goiás, Mato Grosso do Sul e Minas Gerais. Com locução de Thaís de Araújo, reportagem Luciana Colares de Holanda.
2: No mercado de carnes, também há projeção de alta nos próximos anos.
3: Segundo a Conab, o resultado será puxado pela produção de carne suína e de frango em 2026 e 2027.
7: Segundo projeções da Conab, Companhia Nacional de Abastecimento, a produção brasileira de carnes deve ultrapassar 34 milhões de toneladas neste ano e no próximo. O valor é 2% maior que o volume obtido em 2025 e foi influenciado sobretudo pela avicultura de corte e a suinocultura. De acordo com a Conab, o resultado permitirá um aumento nas exportações sem comprometer o abastecimento do mercado interno. Os dados divulgados nesta terça-feira também estimam alta na produção de ovos no país nos próximos anos. A publicação completa pode ser acessada no endereço.

0: www.gov.br/conab. Natália Koslick para a Voz do Brasil.
1: Atenção participantes da Prova Nacional Docente.
2: O Instituto Nacional de Estudos e Pesquisas Educacionais Anísio Teixeira, o INEP, recomenda aos inscritos consultar com antecedência o local de prova, que será aplicada no próximo domingo, 20 de setembro.
1: As informações estão disponíveis no cartão de confirmação da inscrição no sistema PND.
2: Os portões serão abertos ao meio-dia, no horário de Brasília, e fechados pontualmente à 1 da tarde.
1: O resultado final está previsto para 15 de dezembro.
2: Mais informações em PND. nd.inep.gov.br.
3: Dicas do Enem.
4: Oi, meu nome é Davi Enzo e a minha pergunta é: quantas horas por dia eu preciso estudar?
1: A professora de Biologia Maria Antônia Ferreira vai responder essa dúvida. Vamos conferir.
5: Para essa pergunta, não existe uma resposta exata, porque isso é muito individual de cada um. Eu diria para vocês focarem mais em qualidade de estudo e menos em tempo. Porque, por exemplo, se você estudar 2 horas por dia, mas essas 2 horas forem bem proveitosas com foco total, é mais eficiente do que 5 horas toda hora oscilando o foco. Então, eu acho que assim, o máximo possível que você consiga manter um bom rendimento, um bom foco ali nesse tempo de estudos. Lembre-se, no dia da prova vocês estarão realizando exercícios. Vocês precisam estar preparados para responder questões. O Enem é muito mais do que simplesmente decorar um monte de teoria. Ele é uma prova de leitura, interpretação e preparação para responder exercícios.
1: As provas do Enem vão ser realizadas nos dias 8 e 15 de novembro. Se prepare e acompanhe as nossas dicas toda terça-feira aqui na Voz do Brasil e também na radiogov.ebc.com.br. Local de conhecimento no interior do Amazonas, onde é possível acessar obras dos primeiros cientistas que pesquisaram a região.
2: Biodiversidade, populações ribeirinhas e recursos naturais estão entre os temas das pesquisas.
1: A biblioteca que fica em Tefé é um convite para pesquisadores, estudantes e qualquer pessoa que queira saber mais sobre a Amazônia brasileira.
2: Ela é um centro de pesquisa de excelência vinculado ao Ministério da Ciência, Tecnologia e Inovação.
6: Preservar a Amazônia é garantir vidas no planeta, mas para preservar é preciso conhecer, e é justamente esse o objetivo da biblioteca Henri Waterbeats. Às margens do Lago Tefé, no Amazonas, a biblioteca conta com 28 mil obras científicas dedicadas à região. Mais do que reunir livros, a biblioteca é há mais de 3 décadas uma guardiã da memória científica da Amazônia. A bibliotecária Graciete do Socorro Rolim conta um pouco sobre a sua história.
7: Nós temos vários títulos de vários viajantes naturalistas que andou aqui pela região amazônica. Se você quiser fazer uma pesquisa histórica dos primeiros estudos relacionados aqui na região, tanto na parte de biologia, botânica, zoologia, arqueologia, a parte da antropologia, esses livros, eles são fontes riquíssimos dessas informações.
6: O acervo conta com publicações sobre a conservação da biodiversidade, uso sustentável dos recursos naturais, estudos sobre populações ribeirinhas e diversidade socioambiental. A biblioteca é uma fonte de consulta para pesquisadores, estudantes e profissionais de diversas áreas. Localizada em uma região cercada por áreas protegidas, ela é o único local com conteúdo científico em um raio de mais de 500 quilômetros, como explica Graciete do Socorro Rolim.
7: Além da importância dela científica, né, o lugar é muito bonito. Tem os janelões de vidro, então dá a vista direta para o Lago Tefé. A vista é muito linda.
6: Para saber mais sobre a biblioteca Henri Waterbeats, é só acessar a página mamirauá.org.br. Reportagem Cleide Lopes.
1: Os gabaritos preliminares do Exame Nacional de Avaliação da Formação Médica, o ENAMED, e da primeira etapa do Revalida já estão disponíveis para consulta.
2: O prazo para apresentar recursos termina nesta quinta-feira, dia 17 de setembro.
1: As versões definitivas do gabarito oficial da prova, objetiva e o resultado definitivo serão publicados no dia 4 de dezembro.
2: O ENAMED avalia a formação médica, já o Revalida comprova diplomas médicos expedidos por universidades de fora do Brasil para exercício profissional no SUS.
1: Para mais informações, acesse gov.br/inep.
2: Conhecer o território indígena e seus caminhos pode fazer toda a diferença na hora de salvar uma vida.
1: Por isso foi implementado um projeto piloto em Dourados, no Mato Grosso do Sul, o SAMU Indígena.
2: A equipe conta com profissionais indígenas e reduzem mais da metade o tempo de resposta em emergências em saúde nos territórios.
8: Com atendimento na língua nativa, o SAMU Indígena funciona 24 horas por dia, 7 dias por semana, e atende cerca de 25 mil indígenas de 13 etnias que vivem na reserva Dourados, em Mato Grosso do Sul. Desde agosto do ano passado, quando foi implementado o projeto piloto, o serviço já registrou mais de 2.400 ocorrências, uma média de 204 atendimentos por mês. A secretária de Saúde Indígena do Ministério da Saúde, Lucinha Tremembé, diz que o SAMU Indígena dá mais celeridade aos atendimentos de urgência.
9: Com o SAMU, a gente consegue aí um fato muito importante, que é a redução do tempo de espera.
8: O número para acionar o serviço é o mesmo que funciona no restante do país, o 192. O que muda no caso do SAMU Indígena é a equipe. Ao todo, são 14 profissionais da saúde. 7 deles são indígenas e falam fluentemente português e guarani. A equipe também conhece bem a região, o que dá mais celeridade ao atendimento. O Everton Nunes, da etnia Terena, é um dos enfermeiros que trabalham na viatura e fala da importância da rapidez na resposta ao chamado.
10: O que difere é que nós já conhecemos a aldeia, né? A gente sabe por onde conseguimos entrar, até porque em dia de chuva é mais difícil de entrar. Os condutores sabem, por aqui eu não posso passar, porque se eu passar por aqui, a minha VTR vai ficar. Essa questão de logística mesmo, da condução, do condutor levar a equipe até esse atendimento e até também do tempo resposta. Tempo é vida.
8: As comunidades indígenas da reserva de Dourados contam com o suporte de 2 unidades básicas de saúde indígena, 1 polo base e 1 distrito sanitário especial indígena. Mas nos casos de ocorrências mais graves, a equipe do SAMU leva o paciente para unidades de saúde e hospitais da região para atendimento especializado. Reportagem Graziele Bezerra.
1: As eleições chegando, é importante reforçar: o voto é livre e secreto.
2: Prática de assédio eleitoral no trabalho é crime.
1: Quem traz os detalhes é a repórter Larissa Graciano.
11: Nos últimos 4 anos, o Ministério Público do Trabalho recebeu quase 5 mil denúncias de assédio eleitoral. O voto é secreto, é um direito previsto na Constituição. Mas tem patrão, tem chefe que usa do cargo e do poder econômico para pressionar empregados a apoiar esse ou aquele candidato. E isso é crime. No começo, a prática do assédio eleitoral envolvia pressões diretas, como ameaça de demissão. Hoje, a maioria dos casos é mais velada, como mensagens do chefe com vídeo ou pesquisas eleitorais postadas em grupos da empresa ou enviadas diretamente ao trabalhador. Falas do patrão no ambiente de trabalho, sugerindo que a situação pode ficar difícil se determinado candidato vencer, é outro exemplo. E para configurar assédio, não precisa ser um ato repetido. É que essa pressão, esse constrangimento, ainda que feito uma única vez, tem potencial de gerar medo no trabalhador e direcionar seu voto, afirmou a advogada da União, Alessandra Lopes.
12: sobretudo esse medo que a pessoa vai nutrir de ser penalizada, de ser removida, de ser transferida, né, de local, de ir para um local onde tem menos condições, de mudar a sua escala de trabalho, de perder o emprego também, né, no final das contas. A gente não quer que ninguém que esteja numa relação hierarquizada, que tenha poder econômico privilegiado, possa coagir outras pessoas e, portanto, desequilibrar o pleito.
11: Uma das provas mais comuns apresentadas pelo trabalhador são as conversas de WhatsApp. Por isso, a orientação para você, que é dono de empresa ou coordenador de uma área e que tem poder hierárquico sobre seus trabalhadores, é saber os limites do que pode e do que não pode, como alerta o procurador do trabalho, Igor Souza Gonçalves.
13: O empregador tem direito à sua liberdade de pensamento, à sua liberdade política, mas quando ele está dentro do ambiente empresarial, ainda que ele esteja num grupo de WhatsApp, numa conversa informal com aquele determinado trabalhador, ele deve se recordar que, em muitos casos, o que está ali não é o CPF dele, é o CNPJ dele. Então, às vezes, esse tipo de brincadeira, esse tipo de mensagem, ele pode ter uma conotação e um potencial de constranger aquele determinado trabalhador. A gente já teve diversas condenações aí a valores vultuosos, né, nas eleições de 2022, de 2024, a responsabilização de empregadores públicos e privados, condenações de dano moral coletivo que passaram e a casa dos milhões, né, porque é um dano que se entende que não é só a liberdade de pensamento do trabalhador, é um dano a toda a democracia.
11: Abrir as portas da fábrica, da loja ou da repartição pública para que um candidato converse com os funcionários é outro tipo bem comum de assédio eleitoral e deve ser denunciado. Para prevenir a prática também no serviço público, foram realizadas mais de 50 palestras em vários órgãos federais. Houve ainda a assinatura de uma parceria para dar agilidade no encaminhamento das denúncias que podem ser feitas, por exemplo, no site do MPT, o Ministério Público do Trabalho. De Brasília, Larissa Graciano.
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1: Fica agora com as notícias do Poder Judiciário do Congresso Nacional. Uma boa noite.
14: Boa noite, até amanhã.
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17: STF analisa petição referente ao relatório da PF no âmbito do caso Master.
18: STJ define que milhas e pontos de programas de fidelidade podem ser penhorados para pagar dívidas.
17: Mesários vão até o dia 3 de outubro para concluir o treinamento para as eleições 2026.
18: Boa noite, eu sou Leandro Bezerra.
17: E eu sou Walter Lima.
18: O plenário do Supremo Tribunal Federal realizou nesta terça-feira uma sessão extraordinária com o objetivo de analisar a petição 16662 referente ao relatório produzido pela Polícia Federal no âmbito do caso Master, relacionado ao ministro Alexandre de Moraes.
17: Na sessão de hoje, os ministros debateram questão de ordem apresentada pelo decano da Corte, ministro Gilmar Mendes.
18: Os ministros, neste primeiro momento, analisam se acompanham ou não o presidente do STF, ministro Edson Fachin, no sentido de julgar a petição 16662 separadamente da petição que faz questionamentos sobre a conduta do ministro André Mendonça nas investigações sobre o caso Master.
17: Depois houve o pedido de vista do ministro Flávio Dino para ter mais tempo para analisar o caso e o julgamento foi suspenso.
18: Milhas aéreas e pontos de programas de fidelidade podem ser penhorados para pagar dívidas.
17: O entendimento é do STJ, Fátima Uchoa.
19: A penhora é um ato processual que vincula bens do devedor ao pagamento de dívidas. Uma empresa credora pediu que operadoras de cartão de crédito e programas de fidelidade de companhias aéreas informassem a existência de pontos em nome de um devedor. O Tribunal de Justiça do Distrito Federal negou o pedido, mas no STJ, a relatora ministra Nancy Andrighi destacou que a lei não impede, em regra, a penhora de pontos de fidelidade com valor econômico, que são considerados bens digitais integrantes do patrimônio do devedor. E no caso julgado, a empresa deverá indicar quais programas pretende consultar para que o tribunal de origem avalie a possibilidade de penhora.
18: Você já teve dificuldade para se desconectar do trabalho?
17: Para chamar a atenção para este problema, o TST e a Universidade de Brasília lançaram uma campanha sobre saúde mental. Larissa Batista.
20: A campanha tem um recado direto: sua saúde é a fronteira que o trabalho não pode ultrapassar. E ela mostra que o descanso também é cuidado. Os materiais serão divulgados durante o mês de setembro nas redes sociais da Justiça do Trabalho, em parceria com os 24 TRTs espalhados pelo Brasil. Não deixe de conferir. E se precisar de apoio emocional, ligue para o Centro de Valorização da Vida, pelo número 188. As ligações são gratuitas e o atendimento é feito 24 horas por dia.
21: Mesários têm até o dia 3 de outubro para concluir treinamento para eleições 2026.
22: Capacitação pode ser feita pelo aplicativo Mesário ou pelo ambiente virtual de aprendizagem do TSE. Fábio Ruas.
23: Além da capacitação à distância, o treinamento também pode ser presencial, de acordo com a orientação de cada cartório eleitoral. O curso virtual reúne informações sobre os procedimentos que deverão ser adotados por quem vai trabalhar nas sessões eleitorais. O conteúdo foi atualizado para as eleições 2026 e contempla o novo fluxo de votação, com orientações práticas para o dia da eleição. Quem concluir o treinamento e trabalhar nos dois turnos poderá acumular 6 dias de folga.
21: Justiça Federal condena líder de esquema financeiro a mais de 23 anos de prisão por lavagem de dinheiro.
22: Decisão atendeu a pedido do MPF e também responsabilizou outros dois envolvidos na fraude. Carla Zanetti.
24: Segundo investigações, o esquema fraudulento operava a partir da cooptação de vítimas para contratação de empréstimos consignados de alto valor em instituições financeiras. Em troca, os suspeitos prometiam quitar as parcelas dos financiamentos e repassar os lucros do investimento para as vítimas. Entre 2019 e 2022, foram movimentados cerca de 156 milhões de reais. O réu líder do esquema foi condenado a 23 anos de reclusão por lavagem de dinheiro. Já os outros dois acusados já estão cumprindo as próprias penas.
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21: A você uma boa noite
22: e até amanhã.

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1: Eu sou Humberto Pinheiro e estes são os destaques de hoje do Jornal do Senado, que começa agora. Senado deve analisar projeto que protege recursos do Fundo Constitucional do Distrito Federal. Campanha busca conscientizar a população sobre a doação de órgãos. Senado vende mais de 20 mil livros na Bienal de São Paulo. Boa noite. O Senado Federal deve analisar o projeto de lei complementar que busca proteger os recursos do Fundo Constitucional do Distrito Federal. A proposta altera o novo arcabouço fiscal para garantir o funcionamento dos serviços essenciais da capital do país. Repórter Douglas Castilho.
2: O texto tem como objetivo central retirar o Fundo Constitucional do Distrito Federal, o FCDF, das restrições fiscais que recentemente passaram a limitar o aumento dos seus recursos. O FCDF é utilizado para manter as polícias militar, civil e penal, o Corpo de Bombeiros, a saúde e a educação de Brasília, mas passou a ter seu orçamento obrigatoriamente limitado nos anos em que a União registrar contas no vermelho. O consultor de orçamento do Senado, Sérgio Machado, demonstrou cautela com as idas e vindas de exceções às regras fiscais, porque podem prejudicar a transparência orçamentária.
3: O problema da inclusão sucessiva de exceções às regras fiscais é que isso traz prejuízo à transparência, à simplicidade do nosso sistema orçamentário e, em alguma medida, à própria efetividade da medida original. Por outro lado, é claro que há mérito em muitas dessas exceções. Afinal, estamos mesmo tratando de uma obrigação prevista constitucionalmente.
2: A lei do arcabouço fiscal já havia excluído expressamente o FCDF dos limites de controle de gasto. Mas uma lei complementar aprovada em agosto estabeleceu uma regra geral que afetou os repasses ao fundo. O projeto agora apresentado altera esse quadro ao inserir uma exceção expressa para o FCDF, garantindo que seu reajuste volte a acompanhar integralmente a variação da receita corrente líquida. O projeto aguarda envio para as comissões do Senado.
1: Estamos em um mês marcado por campanhas de conscientização sobre diversos temas. Uma delas é o Setembro Verde, que alerta para a importância da doação de órgãos. A campanha busca informar a população e incentivar a doação, um gesto que pode salvar vidas. Repórter Lana Dias.
4: A decisão comunicada de se tornar um doador de órgãos pode orientar a família no momento de luto e, principalmente, salvar a vida de quem aguarda um transplante. É por isso que existe o Setembro Verde, com o objetivo de conscientizar a população sobre a importância da doação. A campanha é relacionada ao Dia Nacional da Doação de Órgãos, em 27 de setembro, e busca, sobretudo, incentivar as pessoas a expressarem a vontade ainda em vida às suas famílias, como explicou a médica nefrologista da Fundação ProRim, Amanda Meyer da Luz.
5: Durante todo esse mês, nós procuramos esclarecer dúvidas, combater mitos e, principalmente, estimular pessoas a ter essa conversa com a sua família sobre o seu desejo de serem doadores. Hoje nós sabemos que existem mais de 45 mil pessoas em uma lista de espera para um rim.
4: A doação pode acontecer em duas circunstâncias. A primeira é com doador vivo, quando estiver saudável e em condições para que o procedimento não prejudique sua saúde. A outra é com doador falecido, quando a morte encefálica é decretada. Amanda esclareceu que, nessa situação, a família é acolhida e consultada sobre a doação.
5: Após a confirmação, então, dessa morte encefálica, a família é acolhida e é consultada sobre a doação. Se houver, então, a autorização, são realizados, então, por último, exames para avaliar quais órgãos, né, podem ser aproveitados. Um deles, então, pode ser o rim. Então, a central de transplantes identifica o possível depois receptor, segundo os critérios clínicos, critérios de compatibilidade, tempo de espera e logística para a chegada do órgão na pessoa que será a receptora.
4: A doação e o transplante de órgãos e tecidos são incentivados por lei no Brasil, que prevê, na última semana de setembro, a realização de atividades de conscientização dos estudantes de todos os níveis de ensino. Quem deseja ser doador ou doadora de órgãos deve conversar com a família. Mais de 49.500 pessoas aguardam transplante de órgãos no Brasil, segundo a lista de espera do Ministério da Saúde.
1: Mais de 20 mil livros foram vendidos pela Livraria do Senado durante a Bienal do Livro de São Paulo, realizada neste mês. A Constituição Federal e títulos sobre a história do Brasil estiveram Aero entre as obras mais procuradas. Outro destaque foi a coleção Em Miúdos, que leva a educação cidadã a crianças e jovens por meio de ilustrações e linguagem informal. A 28ª Bienal Internacional do Livro de São Paulo terminou no domingo, dia 13. O Senado levou ao público uma variedade de títulos e também apresentou iniciativas de educação legislativa, preservação da memória e participação popular. A reportagem é de Yasmin Rodrigues.
6: O Senado participou com cerca de 250 títulos publicados pela própria casa. O espaço também recebeu atividades sobre o arquivo e a biblioteca do Senado, a coleção Escritoras do Brasil, Sustentabilidade e o programa E-Cidadania, que aproxima a população do processo legislativo. A servidora do Senado, Paula Oda, explica que a proposta foi apresentar ao visitante diferentes formas de conhecer e se aproximar da casa.
7: O espaço de eventos, ele é muito interessante, porque a instituição tem a possibilidade de conversar com a sociedade aqui. E mais do que vir aqui só e vender livros, a gente tá aqui para representar a instituição, a gente tá aqui para demonstrar, né, tudo que a gente tem de melhor pro cidadão, que muitas vezes não conhece tudo isso.
6: Entre livros de história e legislação e documentos que preservam a memória do país, a presença na Bienal mostrou que aproximar o cidadão do legislativo também pode começar por algo tão simples quanto a abrir um livro.
1: Um projeto que autoriza porte de arma de fogo para mulheres sob medida protetiva da Lei Maria da Penha avança no Senado. Ao defender o projeto, o relator, senador Flávio Bolsonaro, do PL do Rio de Janeiro, alegou que o agressor se aproveita da vulnerabilidade física da mulher para colocá-la novamente em risco e defendeu a concessão do porte. A reportagem é de Bruno Lourenço.
8: O projeto de lei que está pronto para ser votado na Comissão de Segurança Pública altera o Estatuto do Desarmamento para garantir o direito ao porte de arma de fogo a mulheres sob o amparo de medidas protetivas da Lei Maria da Penha. O texto também reduz a idade mínima de 25 para 18 anos, tanto para aquisição quanto para o porte de arma pelas vítimas. O relator, senador Flávio Bolsonaro, do PL do Rio de Janeiro, alegou que o agressor se aproveita da vulnerabilidade física da mulher para colocá-la novamente em risco e defendeu a concessão do porte.
9: A arma de fogo, caso assim deseje a mulher, sob medida protetiva de urgência, servirá como instrumento equalizador contra a diferença de força física existente entre ela e o agressor. Ressaltamos que o porte de arma de fogo não será obrigatório, mas apenas facultativo, somente para as mulheres sob medidas protetivas de urgência e que cumpram os requisitos arrolados no presente projeto de lei e no corpo normativo do próprio estatuto.
8: A CSP pode acrescentar alteração ao texto aprovado na Comissão de Direitos Humanos para deixar claro que, revogada a medida protetiva de urgência, cessará também a autorização excepcional para arma de fogo, mas nada impedirá a mulher de buscar a posse da arma dentro das regras gerais do estatuto.
10: Eleições 2026.
1: Nas eleições deste ano, presos em regime provisório poderão votar. No entanto, essa pode ser a última vez que brasileiros nessa condição participam das eleições. Isso porque a lei antifacção, que entrou em vigor em março de 2026, proíbe o alistamento eleitoral e o voto de pessoas presas, seja em regime definitivo ou provisório. Porém, o Tribunal Superior Eleitoral decidiu suspender esse trecho da legislação, permitindo que presos provisórios e adolescentes que cumprem medidas judiciais restritivas votem em outubro. O TSE argumentou que a lei antifacção viola o princípio da anualidade eleitoral, que impede mudanças na legislação a menos de um ano da eleição. O Supremo Tribunal Federal também pode julgar o tema para manter ou anular, em definitivo, o direito ao alistamento e ao voto do preso provisório. A Constituição já proíbe o voto de pessoas condenadas em decisão final. Nos últimos anos, a Justiça Eleitoral instalou cabines de votação em alguns estabelecimentos penais para garantir o direito dos presos. Em 2026, poderá votar o preso sem condenação definitiva que estiver com o título eleitoral em dia e tiver solicitado o voto. O prazo para o pedido terminou em maio. Com trabalhos técnicos de Eliseu Caires, o Jornal do Senado fica por aqui. Acompanhe agora as

0: quem tentar fraudar interdição de idosos.
1: Avança projeto que cria política de reintegração de brasileiros deportados.
0: Gestantes poderão ter direito a condições especiais em concursos públicos.
1: Boa noite. Os deputados estão analisando a proposta que garante condições especiais para mulheres grávidas em concursos públicos. A repórter Fabielle Pires traz mais informações sobre a proposta.
2: Um projeto de lei em discussão na Câmara dos Deputados quer garantir que mulheres grávidas ou puérperas não sejam prejudicadas em concursos públicos por causa da gestação ou do parto. A autora da proposta, a deputada Denise Pessoa, do PT do Rio Grande do Sul, disse que apresentou o texto ao acompanhar notícias de gestantes prejudicadas em concursos. Em 2025, por exemplo, 3 grávidas passaram por dificuldades no concurso nacional unificado ao não conseguirem da banca organizadora autorização para assistir de forma remota ao curso de formação em caso de parto. Pelo texto em discussão na Câmara, candidatas impossibilitadas de participar de qualquer etapa de concurso público em razão da gestação, parto ou puerpério terão direito a participar remotamente da fase do certame quando houver compatibilidade com a situação de saúde, desde que essa forma de participação não frustre o caráter competitivo do concurso. A proposta também permite a realização da prova em segunda chamada, quando a candidata não puder comparecer no dia previsto em edital, com nova data a ser agendada pela banca organizadora. A impossibilidade deverá ser comprovada antes ou imediatamente após a realização da prova, mediante documento assinado por profissional médico. O direito será garantido em qualquer estágio da gestação para todas as etapas do concurso, independentemente de previsão expressa no edital. Segundo a autora do projeto, Denise Pessoa, a segunda chamada e a participação remota de gestantes em etapas de concurso público já vem sendo conquistadas na justiça.
3: Essa proposta ela é importante porque ela combate e enfrenta uma desigualdade que atinge as mulheres. A gente sabe que essa é um caso que já apareceu, como eu disse, em vários concursos, especialmente no concurso nacional unificado, e que decisões judiciais já garantiram o direito às mulheres. E, portanto, a gente transforma em legislação algo que já vem sendo reconhecido em processos judiciais. É importante que as mulheres elas possam correr em condições iguais e elas não precisem ser punidas por uma condição física que não deveria ser um fator de exclusão.
2: O projeto que garante a gestantes ou puérperas condições diferenciadas em concursos públicos foi aprovada pela Comissão de Administração e Serviço Público. O texto ainda vai passar pelas Comissões de Defesa dos Direitos da Mulher e de Constituição e Justiça. Da Rádio Câmara de Brasília, Fabielle Pires.
4: Economia.
0: Josenildo, do PDT do Amapá, defende a aprovação de projeto que cria regras para reduzir a burocracia. Autor da matéria, ele explica que o objetivo é digitalizar processos de licenciamento com prioridade para microempresas, pequenos negócios e empreendedores individuais.
1: Josenildo propõe que os órgãos públicos deixem de exigir documentos já disponíveis bases de dados governamentais. O deputado aponta que a integração dos sistemas vai reduzir custos, acelerar as decisões administrativas e melhorar o ambiente de negócios.
0: Carlos Veras, do PT de Pernambuco, apoia projeto que regulamenta a criação e o funcionamento das cooperativas solidárias. O texto define essas entidades como sociedades sem fins lucrativos e voltadas à promoção social, geração de renda e superação das desigualdades.
1: Carlos Veras entende que o projeto oferece a essas cooperativas tratamento tributário diferenciado e prioridade em licitações públicas. Além disso, a proposta regulamenta a atuação das cooperativas em finanças solidárias e em plataformas digitais de trabalho.
0: João Carlos Bacelar, do PL da Bahia, pediu informações à Casa Civil sobre a regulamentação de incentivos fiscais para sistemas de armazenamento de energia por baterias. Ele quer saber como o governo pretende incluir essa tecnologia no regime especial de incentivos para o desenvolvimento da infraestrutura, o REID.
1: O deputado pede esclarecimentos sobre o andamento da regulamentação e os estudos técnicos, fiscais e regulatórios relacionados ao tema. João Carlos Bacelar argumenta que a medida pode incentivar investimentos e fortalecer a infraestrutura do setor elétrico.
0: Projeto de Heloísa Helena, da Rede Saúde do Rio de Janeiro proíbe as apostas esportivas online no Brasil. A parlamentar argumenta que a expansão das bets contribui para o endividamento das famílias e para o aumento do transtorno relacionado ao vício em jogos.
4: O que acontece hoje é que as pessoas não precisam nem se deslocar de casa, como se fazia antes, para jogar nos cassinos, nos bingos ou em qualquer lugar. As pessoas com um celular, elas podem ter toda a sua vida destruída. São muitos casos de ludopatia já diagnosticados, casos gravíssimos de famílias inteiras que perdem tudo que têm, muitos jovens suicidam em função dessa jogatina que são as bets. Então, nós entendemos que é de fundamental importância que elas sejam proibidas.
1: Heloísa Helena critica a regulamentação do setor e alerta que a arrecadação tributária obtida com as apostas não compensa os impactos sociais causados pelo vício em jogos. Ela acrescenta que grande parte dos recursos movimentados por essas plataformas vai para o exterior.
5: Trabalho.
0: Delegado Éder Mauro, do PL do Pará, defende a criação de uma política de qualificação profissional e reinserção no mercado de trabalho para pais de pessoas com deficiência após a morte de quem era cuidado. A proposta prioriza esse público em programas federais de capacitação e intermediação de emprego.
1: Delegado Éder Mauro afirma que os beneficiários também poderão receber acompanhamento psicossocial e participar de ações de empreendedorismo. Ele argumenta que a ideia é reduzir a vulnerabilidade de famílias que deixaram o mercado de trabalho para exercer o cuidado contínuo.
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5: Relações Exteriores.
0: A proposta que cria política para a reintegração de brasileiros deportados ou repatriados avançou na Câmara. A repórter Silvia Munhato tem mais detalhes.
7: A Comissão de Previdência, Assistência Social, Infância, Adolescência e Família da Câmara dos Deputados aprovou o projeto que cria a política Reintegra Brasil. O objetivo é apoiar a reinserção social e profissional de brasileiros que retornam ao país após repatriação ou deportação. Em 2025, 3.924 brasileiros foram deportados pelos Estados Unidos e outros 3.050 tiveram que sair da União Europeia. A deputada Rogéria Santos, do Republicanos da Bahia, relatora do texto, destacou que esses brasileiros chegam ao país com dificuldades econômicas, mas também com outros problemas.
8: Existe um outro pormenor também, que na sua maioria eles retornam ao Brasil, inclusive indocumentados, com seus documentos expirados, com dificuldades de acessar o poder público, inclusive em relação à saúde. E aí, a política, ela vem trazendo exatamente esse bojo para acolher e reintegrar esses brasileiros.
7: Entre as medidas previstas está a criação de unidades de recepção nos pontos de entrada no país, com encaminhamento para abrigos temporários ou auxílio para transporte até o município de origem. Também deverá ser ofertado atendimento psicológico e assistência social, além da criação de espaços de convivência para mães e filhos e apoio para a localização de parentes no Brasil. O texto ainda concede atendimento prioritário no Cadastro Único para Programas Sociais e prioridade no acesso ao Bolsa Família e ao benefício de prestação continuada. Outras ações estão relacionadas à empregabilidade das pessoas e à proteção de bens adquiridos no exterior. A proposta que cria uma política de acolhimento de deportados e repatriados será analisada agora pelas Comissões de Finanças e Tributação e de Constituição e Justiça. Da Rádio Câmara de Brasília, Silvia Munhato.
5: Desenvolvimento Regional.
1: Sérgio Brito, do PSD da Bahia, solicita a realização de uma audiência pública para discutir o projeto que transfere às assembleias legislativas a competência para criar municípios. A ideia é impulsionar o desenvolvimento regional de distritos com potencial econômico.
5: A criação de novos municípios tem relação direta com o desenvolvimento regional. Tem distritos e comunidades que comprovadamente têm capacidade de crescer, se desenvolver, gerando renda e progresso para centenas de regiões pelo Brasil. O projeto estabelece critérios claros e responsáveis, assegurando que novas unidades administrativas tenham viabilidade econômica, social e estrutural, garantindo a sustentabilidade e melhor prestação de serviços à população.
0: Sérgio Brito cita como exemplos os distritos baianos de Roda Velha e Rosário para defender a proposta. Segundo o deputado, o projeto estabelece critérios técnicos para a criação dos municípios e pode facilitar o acesso da população a serviços públicos, além de o desenvolvimento regional.
1: Da Vitória, do PP do Espírito Santo, defende a aprovação de projeto que permite transformar a ocupação regular de terrenos de marinha em direito de uso registrado em cartório. Pela proposta de sua autoria, a União permanece como proprietária enquanto o morador passa a ter o domínio útil do imóvel.
0: Da Vitória explica que a medida alcança ocupantes inscritos na Secretaria do Patrimônio da União com posse pacífica há pelo menos 5 anos. O texto mantém a cobrança anual pelo domínio útil do terreno, além da taxa devida quando esse direito for transferido a outra pessoa.
1: Está pronto para a pauta da Comissão da Amazônia o relatório de Dilvanda Faro, do PT do Pará, ao projeto que amplia garantias em desapropriações por utilidade pública. O texto determina processo prévio e proteção reforçada a comunidades tradicionais e famílias de baixa renda.
0: De acordo com Dilvanda Faro, o projeto supera a lógica patrimonial ao incorporar dimensões sociais, culturais e territoriais, garantindo a manifestação prévia dos atingidos e reconhecendo o valor subjetivo da terra.
1: É de Elmar Nascimento, do União da Bahia, projeto para levar perícias médicas do INSS a localidades de difícil acesso. Entre os critérios previstos estão distância superior a 100 quilômetros da agência mais próxima, problemas de deslocamento da população e demanda reprimida pelo atendimento.
0: A proposta de Elmar Nascimento determina que o atendimento ocorra pelo menos uma vez por mês nessas localidades. Ele explica que, ao cumprir a medida, o INSS poderá utilizar unidades móveis, realizar mutirões, recorrer à telemedicina ou deslocar peritos para os municípios.
9: Meio ambiente.
1: Gleisi Hoffmann, do PT do Paraná, quer proibir a exportação de animais destinados ao abate ou a engorda para abate no exterior. A medida vale para bovinos, búfalos, ovinos, caprinos, suínos e equídeos e prevê multas de até R$ 20.000 por animal, além de outras sanções para quem descumprir a regra.
0: Gleisi Hoffmann ressalta que a proposta não impede a exportação de animais para reprodução, pesquisa e conservação. Segundo a deputada, a iniciativa amplia a proteção e o bem-estar animal e, ao mesmo tempo, estimula o processamento da carne no Brasil, gerando mais valor e emprego no país.
1: Baleia Rossi, do MDB de São Paulo, defende o projeto que autoriza o sepultamento de animais de estimação em jazigos pertencentes à família do tutor, em cemitérios públicos e privados. Ele argumenta que a proposta reconhece o vínculo afetivo entre os tutores e seus animais.
0: De acordo com Baleia Rossi, o projeto estabelece critérios para o sepultamento dos animais, como a comprovação de que a morte não foi causada por doença infecto-contagiosa. Ele afirma que a medida também exige autorização prévia da administração do cemitério.
1: Mário Frias, do PL de São Paulo, é um dos autores da proposta que endurece as regras de proteção aos animais. A ideia é aumentar as penas para crimes de maus tratos, tornar esses crimes hediondos e impunitíveis e determinar a perda da guarda dos animais pelos condenados.
0: O texto, que tem apoio de Mário Frias, também prevê educação sobre proteção animal nas escolas, atendimento veterinário público com castração gratuita e a criação de um cadastro nacional de pessoas condenadas por crimes contra animais.
9: Justiça.
1: Está pronto para ir a plenário o projeto que prevê punições para quem interditar idoso de forma abusiva. A repórter Paula Bittar explica a proposta.
10: A Comissão de Constituição e Justiça da Câmara aprovou um projeto que cria sanções civis e penais para quem tentar interditar idosos de forma abusiva ou fraudulenta. O objetivo é impedir que familiares ou pessoas de confiança utilizem processos judiciais de interdição para assumir o controle de bens e rendimentos de idosos que ainda possuem plena capacidade. O relator, deputado Felipe Carreiras, do PSB de Pernambuco, considerou que é necessário garantir o caráter de medida excepcional para a curatela, com o objetivo apenas de assegurar apoio aos que não consigam praticar atos da vida civil de forma autônoma. Para ele, utilizar a medida com finalidade patrimonial e sucessória representa evidente desvio de finalidade e vulnera direitos fundamentais à liberdade, à autonomia privada, ao patrimônio e à dignidade da pessoa humana. O texto aprovado define a tentativa de curatela por má-fé como motivo para excluir o herdeiro da sucessão, resultando na perda do direito à herança. Além da sanção civil, o projeto altera o Estatuto da Pessoa Idosa para aumentar a punição nos casos de apropriação ou desvio de bens. A pena para esse crime, que é de reclusão de 1 a 4 anos e multa, será aumentada de 1/3 até a metade se ele for praticado mediante a instauração de processo de curatela abusiva ou fundada em motivos falsos. A proposta também atualiza termos legais e permite que o juiz reconheça a intenção de enganar de forma mais ágil durante o processo, evitando que a lentidão da justiça beneficie herdeiros de má fé. A proposta, que cria sanções civis e penais para quem tentar interditar idosos de forma abusiva ou fraudulenta, ainda será analisada pelo plenário. Da Rádio Câmara de Brasília, Paula Bittar.
9: Segurança Pública.
0: Projeto de defensor Stélio Denner, do União de Roraima, inclui na Lei Maria da Penha o monitoramento eletrônico do agressor como medida protetiva de urgência em situações de alto risco. Segundo o deputado, a iniciativa visa conter a escalada do feminicídio no Brasil.
1: Pelo texto de defensor Stélio Denner, o juiz deverá observar novos critérios para conceder a medida protetiva, como casos de ameaça grave, histórico de agressões e perseguição. O texto também prevê a integração da tornozeleira eletrônica com mecanismos de alerta direto à vítima.
9: Direitos Humanos.
0: Amanda Gentil, do PP do Maranhão, recomenda a aprovação de proposta de emenda à Constituição que inclui a primeira infância como etapa prioritária na proteção dos direitos e garantias das crianças. Relatora da matéria, ela propõe reforçar a obrigação do poder público no desenvolvimento integral até os 6 anos de idade.
1: O substitutivo de Amanda Gentil determina que União, Estados, Distrito Federal e atuem de forma integrada em políticas para a primeira infância. O texto também exige a divulgação dos recursos destinados a essas ações e inclui creches e visitas domiciliares entre as medidas previstas.
9: Educação.
0: Jorge Sola, do PT da Bahia, defende a ampliação das escolas públicas em tempo integral, especialmente no ensino médio. Para o deputado, a política é também uma medida de enfrentamento ao crime organizado, já que é nessa faixa etária que adolescentes são mais vulneráveis ao aliciamento.
11: Oferecer escola de tempo integral, ou seja, segunda a sexta, de manhã e de tarde, o dia todo, com alimentação durante todo o dia, com formação profissional, com qualificação em várias áreas, cultura, esporte, línguas, e você com isso permite, né, que esse adolescente tenha uma melhor formação e perspectivas futuras, sendo afastado do risco da cooptação pelo crime organizado.
1: Jorge Sola acrescenta que a Bahia já conta com mais de 70 escolas de ensino médio reformadas ou construídas, com laboratórios, auditórios e espaços esportivos, e que outras 252 serão entregues. Ele aponta que a parceria com o Programa Federal Pé de Meia ajudou a reduzir a evasão escolar.
0: Termina agora o jornal Câmara dos Deputados, produzido pela Rádio Câmara, com trabalhos técnicos de Wellington Teles e apresentação de Luciana Vieira e Val Monteiro. Boa noite.
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0: 89.
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0: 8h27.
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0: 8h49.
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0: 8h57.
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